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3: Olá a todos que nos acompanham na Rádio Vang. Segunda-feira, muitas nuvens, frio, 11 a 12, 13 graus o dia todo. A umidade predomina, mas pequeno risco de chuva. De terça-feira em diante volta a chover e aí devemos ter então uma semana com um predomínio de chuva. Até o final de semana a chuva irá persistir na região de Marau, serão muitos dias seguidos de chuva e em alguns momentos poderá chover forte com grandes volumes. Então quando a gente somar a semana inteira, os acumulados na região de Marau poderão chegar perto de 100 milímetros. Da METS Meteorologia, Stael Cias.
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1: Olá a todos que nos acompanham na Rádio Vang. Segunda-feira, muitas nuvens, frio, 11 a 12, 13 graus o dia todo. A umidade predomina, mas pequeno risco de chuva. De terça-feira em diante volta a chover e aí devemos ter então uma semana com um predomínio de chuva. Até o final de semana a chuva irá persistir na região de Marau, serão muitos dias seguidos de chuva e em alguns momentos poderá chover forte com grandes volumes. Então quando a gente somar a semana inteira, os acumulados na região de Marau poderão chegar perto de 100 milímetros. Da Metso Meteorologia, Stael Cias.
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0: quente, ele melhora o humor e fortalece a imunidade. O inverno é mais leve quando a gente brilha junto com o dia. Bem-vindo, inverno! É uma dica especial da
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4: Olá a todos que nos acompanham na Rádio Vang. Segunda-feira, muitas nuvens, frio, 11 a 12, 13 graus o dia todo. A umidade predomina, mas pequeno risco de chuva. De terça-feira em diante volta a chover e aí devemos ter então uma semana com um predomínio de chuva. Até o final de semana a chuva irá persistir na região de Marau, serão muitos dias seguidos de chuva e em alguns momentos poderá chover forte com grandes volumes. Então quando a gente somar a semana inteira, os acumulados na região de Marau poderão chegar perto de 100 milímetros. Da Metso Meteorologia, Stael Cias.
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9: Oi, gente, tudo bem? Mais uma semana iniciando, uma ótima segunda-feira para você. Hoje, dia 29 de junho, comemora-se o dia de São Pedro e São Paulo, dia do Papa, dia da telefonista, dia do pescador e também dia da festa junina, o dia de São Pedro. E o Sinal Verde tá chegando por aqui com uma dica importante. Olha só, na estrada, um simples toque pode fazer toda a diferença. Vamos à dica de hoje. Você já parou para pensar no que acontece quando você pisa no pedal do freio? A pressão do seu pé aciona o servo de freio e o cilindro mestre, onde fica o fluido. Essa força gera uma pressão hidráulica que empurra as pastilhas contra o disco de freio. O atrito gerado por esse contato nas rodas é o que faz o veículo reduzir a velocidade. Mantenha esse sistema revisado para garantir total segurança em cada frenagem na estrada.
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0: bem-vindo, inverno! Quer um truque especial de inverno? Então vai lá, posicione tapetes perto das portas, use cortinas mais grossas e troque o lençol comum por um com toque de microfibra. Assim você esquenta o ambiente sem precisar de aquecedor o tempo todo. Conforto com economia, essa é a mágica do inverno inteligente. Bem-vindo, inverno! É uma dica especial da
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3: Oi, gente, como é que tá por aí? Tudo bem? Estamos começando mais uma semana, espero que todos estejam muito bem. Eu sou a Kelly Gomes e tô aqui pra você te encher de dicas, de cuidados e muito carinho. E então, fica de olho, tá? Na boquinha do seu bebê, porque manchas escuras nos dentes das crianças podem ser sinais de cárie. Esses pequenos buraquinhos acumulam bactérias e também restos de comida e aí vão acelerando a destruição do dente. Quando o problema avança, seu filho passa a sentir dor e sensibilidade ao comer. Se não for tratado a tempo, pode causar infecções graves e até a perda do dentinho. Não espera a dor aparecer. Cuida do sorriso de quem você mais ama. Até porque é a coisa mais linda que você tem na vida. Ótima semana pra você e até amanhã que tem mais. Tchau, tchau.
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2: 6:46.

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0: chegando. Seja bem-vindo, inverno. Com os dias mais curtos e frios, que tal aproveitar para se reconectar, hein? Ligue para alguém querido ou tire do armário aquele livro que ficou esperando o ano todo. O frio convida para dentro da casa e do coração. Bem-vindo, inverno. É uma dica especial da
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2: Olá, pessoal. Tudo bem? Uma ótima segunda-feira. Hoje, dia 29 de junho. É dia de São Pedro e São Paulo, dia do Papa, dia da telefonista, dia do pescador e dia da festa junina, porque é dia de São Pedro. Tá no ar o quadro Patrulha do Consumidor. Você vai viajar por um longo período e quer economizar na conta de internet? Segundo as resoluções da Anatel, você pode suspender o serviço temporariamente para garantir o benefício e pausar as mensalidades. Suas faturas devem estar em dia. A solicitação pode ser feita uma vez ao ano por um prazo de 30 a 120 dias. Faça valer o seu direito e viaje com total tranquilidade no bolso. O Patrulha do Consumidor fica por aqui. Até mais.
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no ar. Bem-vindo, inverno. E no inverno a gente quer sofá, mas o corpo pede movimento. É dançar por 10 minutos, alongar ou acordar, ou fazer uma caminhada rápida, já ativa a circulação e espanta o frio. E tem bônus, melhora o humor e dá aquela energia gostosa para enfrentar o dia. Bem-vindo, inverno. É uma dica especial.

0: Bem-vindo, inverno! É, inverno é tempo de cuidar por dentro também. Frio por fora e fogo por dentro. Aproveite o inverno para desacelerar, dormir melhor e tomar um chá relaxante antes de deitar. Camomila, capim-limão ou lavanda ajuda a embalar o sono. Dormir bem é o melhor casaco da alma. Bem-vindo, inverno! É uma dica especial da...
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3: Nesta quinta-feira, dia 25, foi realizado o tribunal do júri referente ao homicídio de Ronei Schmidt, ocorrido em 26 de janeiro de 2018 em Marau. A vítima foi assassinada com diversos disparos de arma de fogo, inclusive pelas costas, quando estacionava o seu veículo na Avenida Presidente Vargas, em frente à fruteira do Davi, no centro da cidade. Segundo o delegado Norberto Rodrigues, após um trabalho investigativo robusto da Delegacia de Polícia de Marau, o réu foi levado ao julgamento e condenado à pena de 23 anos de prisão por homicídio qualificado. O homem possui outras condenações criminais, especialmente por tráfico de drogas. Somadas à pena aplicada no julgamento desta semana, as condenações ultrapassam 90 anos de prisão. Direto da redação, Diene Gazola.
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4: Olá, meus amores, chegando por aqui com meu amigo Pet. E atenção, você sabia que a escovação do seu gatinho pode precisar de atenção diária? Pois é, se os pelos dele forem longos, escove todo dia. Se forem curtinhos, a cada 3 dias basta. O segredo para não machucar é passar a escova sempre no sentido do crescimento dos fios. Esse hábito simples remove os pelos mortos com eficiência e evita desconforto no peludo. Cuide da pelagem do seu bichano e deixe seu amigo de quatro patas brilhando.
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2: Oi, gente, tudo bem? Mais uma semana iniciando, uma ótima segunda-feira para você. Hoje, dia 29 de junho, comemora-se o dia de São Pedro e São Paulo, dia do Papa, dia da telefonista, dia do pescador e também dia da festa junina, o dia de São Pedro. E o Sinal Verde tá chegando por aqui com uma dica importante. Olha só, na estrada, um simples toque pode fazer toda a diferença. Vamos à dica de hoje. Você já parou para pensar no que acontece quando você pisa no pedal do freio? A pressão do seu pé aciona o servo de freio e o cilindro mestre, onde fica

0: diminuído.
1: Essa força gera uma pressão hidráulica que empurra as pastilhas contra o disco de freio. O atrito gerado por esse contato nas rodas é o que faz o veículo reduzir a velocidade. Mantenha esse sistema revisado para garantir total segurança em cada frenagem na estrada.
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5: Olá a todos que nos acompanham na Rádio Vang. Segunda-feira, muitas nuvens, frio, 11 a 12, 13 graus o dia todo. A umidade predomina, mas pequeno risco de chuva. De terça-feira em diante volta a chover e aí devemos ter então uma semana com um predomínio de chuva. Até o final de semana a chuva irá persistir na região de Marau, serão muitos dias seguidos de chuva e em alguns momentos poderá chover forte com grandes volumes. Então quando a gente somar a semana inteira, os acumulados na região de Marau poderão chegar perto de 100 milímetros. Da Metso Meteorologia, Stael Cias.
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2: Olá, uma excelente sexta-feira para você. Eu chego com informação sobre cultura e gastronomia. O Festival Nacional do Salame será realizado em Marau nos dias 3, 4 e 5 de julho, na Vila Gastronômica do Parque Municipal Lauro Ricieri Bortolon. O evento integra a programação da 37ª Festa Italiana. Segundo os organizadores, uma das novidades nessa edição é a entrada gratuita. Diferente de anos anteriores, o público não precisará adquirir ingresso, pagando apenas pelos produtos e serviços consumidos durante o evento. O festival contará com diversos expositores e variedades de produtos, sem um valor único para os itens comercializados. Cada expositor definirá seus próprios preços, com opções para diferentes gostos e orçamentos. Para facilitar as compras, o evento terá uma moeda oficial, que poderá ser adquirida utilizando dinheiro, Pix ou cartão. Também terá uma taça oficial, produzida em acrílico, que estará disponível para compra por R$5 a unidade. O estacionamento terá custo de R$25 por dia ou R$50 para passaporte válido durante os 3 dias. O evento funcionará na sexta-feira, dia 3, das 5h30 da tarde até as 11 da noite, no sábado, dia 4, das 10 da manhã até as 11 da noite e no domingo, dia 5, das 10 horas da manhã às 7 horas da noite. Você pode acessar o site vangfm.com.br e conferir a programação completa. Direto da redação, Kelly Felipe.
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3: Oi, gente, como é que tá por aí? Tudo bem? Estamos começando mais uma semana. Espero que todos estejam muito bem. Eu sou a Kelly Gomes e tô aqui pra você te encher de dicas, de cuidados e muito carinho. E então, fica de olho, tá? Na boquinha do seu bebê, porque manchas escuras nos dentes das crianças podem ser sinais de cárie. Esses pequenos buraquinhos acumulam bactérias e também restos de comida e aí vão acelerando a destruição do dente. Quando o problema avança, seu filho passa a sentir dor e sensibilidade ao comer. Se não for tratado a tempo, pode causar infecções graves e até a perda do dentinho. Não espera a dor aparecer. Cuida do sorriso de quem você mais ama. Até porque é a coisa mais linda que você tem na vida. Ótima semana pra você e até amanhã, que tem mais. Tchau, tchau.
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1: Olá, meus amores. Chegando por aqui com meu amigo Pet. E atenção, você sabia que a escovação do seu gatinho pode precisar de atenção diária? Pois é, se os pelos dele forem longos, escove todo dia. Se forem curtinhos, a cada 3 dias basta. O segredo pra não machucar é passar a escova sempre no sentido do crescimento dos fios. Esse hábito simples remove os pelos mortos com eficiência e evita o desconforto no peludo. Cuide da pelagem do seu bichano e deixe seu amigo de quatro patas brilhando.
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4: Olá, eu vou te contar sobre economia. O governo federal estuda elevar o limite de faturamento do microempreendedor individual dos atuais 81 mil para a faixa entre 130 mil e 140 mil reais por ano, informou nesta sexta-feira o ministro de Planejamento e Orçamento, Bruno Moretti. Segundo ele, a proposta deve ser enviada ao Congresso nos próximos dias pelo presidente Luiz Inácio Lula da Silva, com o objetivo de recompor a inflação acumulada ao longo de quase uma década sem ajustes. A mudança no valor deverá ser implementada de forma escalonada entre 2027 e 2028, de forma a evitar comprometer o equilíbrio das contas públicas. Essa é uma pauta legítima, porque o teto do MEI está estagnado desde 2018. Estamos trabalhando com a perspectiva de atualizar esse teto para o patamar entre 130 e 140 mil reais, que é o mais ou menos a reposição da inflação, disse Moretti ao garantir que tudo será feito levando em conta a questão da responsabilidade fiscal. Direto da redação, Kelly Felipe.
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2: Oi, gente, tudo bem? Mais uma semana iniciando, uma ótima segunda-feira pra você. Hoje, dia 29 de junho, comemora-se o dia de São Pedro e São Paulo, dia do Papa, dia da telefonista, dia do pescador e também dia da festa junina, o dia de São Pedro. E o Sinal Verde tá chegando por aqui com uma dica importante. Olha só, na estrada, um simples toque pode fazer toda a diferença. Vamos à dica de hoje. Você já parou para pensar no que acontece quando você pisa no pedal do freio? A pressão do seu pé aciona o servo de freio e o cilindro mestre, onde fica o fluido. Essa força gera uma pressão hidráulica que empurra as pastilhas contra o disco de freio. O atrito gerado por esse contato nas rodas é o que faz o veículo reduzir a velocidade. Mantenha esse sistema revisado para garantir total segurança em cada frenagem na estrada.
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6: Olá a todos que nos acompanham na Rádio Vang. Segunda-feira, muitas nuvens, frio, 11 a 12, 13 graus o dia todo. A umidade predomina, mas pequeno risco de chuva. De terça-feira em diante volta a chover e aí devemos ter então uma semana com um predomínio de chuva. Até o final de semana a chuva irá persistir na região de Marau, serão muitos dias seguidos de chuva e em alguns momentos poderá chover forte com grandes volumes. Então quando a gente somar a semana inteira, os acumulados na região de Marau poderão chegar perto de 100 milímetros. Da Metso Meteorologia, está Elcias.
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12: Oi, gente, como é que tá por aí? Tudo bem? Estamos começando mais uma semana. Espero que todos estejam muito bem. Eu sou a Kelly Gomes e tô aqui pra você te encher de dicas, de cuidados e muito carinho. E então, fica de olho, tá? Na boquinha do seu bebê, porque manchas escuras nos dentes das crianças podem ser sinais de cárie. Esses pequenos buraquinhos acumulam bactérias e também restos de comida e aí vão acelerando a destruição do dente. Quando o problema avança, seu filho passa a sentir dor e sensibilidade ao comer. Se não for tratado a tempo, pode causar infecções graves e até a perda do dentinho. Não espera a dor aparecer. Cuida do sorriso de quem você mais ama. Até porque é a coisa mais linda que você tem na vida. Ótima semana pra você e até amanhã que tem mais. Tchau, tchau.

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4: Olá, informação é sobre saúde. A Agência Nacional de Vigilância Sanitária, Anvisa, proibiu nesta sexta-feira o funcionamento da plataforma VOI, que oferece tratamentos e avaliações de saúde personalizadas para obesidade, mas que não está registrada como dispositivo médico. De acordo com o comunicado da agência, a empresa responsável pela plataforma, Review Gestão de Negócios, não tem autorização de funcionamento para esse tipo de atividade. A proibição foi publicada no Diário Oficial da União e proíbe a plataforma de oferecer e divulgar os serviços. A agência alertou ainda que medicamentos adquiridos fora de farmácias e drogarias que funcionarem de forma irregular não têm qualquer garantia de origem, composição e qualidade. A Revia Gestão de Negócios informou que tem ciência da proibição e que avalia os desdobramentos da medida internamente para se posicionar sobre o assunto em breve. Direto da redação, Kelly Felipe.
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0: 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Fique por dentro. Proteja-se. É seu direito.
1: Olá, pessoal, tudo bem? Uma ótima segunda-feira. Hoje, dia 29 de junho, é dia de São Pedro e São Paulo, dia do Papa, dia da telefonista, dia do pescador e dia da festa junina, porque é dia de São Pedro. Tá no ar o quadro Patrulha do Consumidor. Você vai viajar por um longo período e quer economizar na conta de internet? Segundo as resoluções da Anatel, você pode suspender o serviço temporariamente. Para garantir o benefício e pausar as mensalidades, suas faturas devem estar em dia. A solicitação pode ser feita uma vez ao ano, por um prazo de 30 a 120 dias. Faça valer o seu direito e viaje com total tranquilidade no bolso. O Patrulha do Consumidor fica por aqui. Até mais.
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2: É mais uma da Ciclone.
3: Toca o negócio aí.

0: 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Aproveite o inverno para desacelerar, dormir melhor e tomar um chá relaxante antes de deitar. Camomila, capim-limão ou lavanda ajuda a embalar o sono. Dormir bem é o melhor casaco da alma. Bem-vindo inverno. 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
4: Olá a todos que nos acompanham na Rádio Vang. Segunda-feira, muitas nuvens, frio, 11 a 12, 13 graus o dia todo. A umidade predomina, mas pequeno risco de chuva. De terça-feira em diante volta a chover e aí devemos ter então uma semana com um predomínio de chuva. Até o final de semana a chuva irá persistir na região de Marau, serão muitos dias seguidos de chuva e em alguns momentos poderá chover forte com grandes volumes. Então quando a gente somar a semana inteira, os acumulados na região de Marau poderão chegar perto de 100 milímetros. Da Metso Meteorologia, Stael Cias.
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10: Olá, meus amores, chegando por aqui com meu amigo Pet. E atenção, você sabia que a escovação do seu gatinho pode precisar de atenção diária? Pois é, se os pelos dele forem longos, escove todo dia. Se forem curtinhos, a cada 3 dias basta. O segredo para não machucar é passar a escova sempre no sentido do crescimento dos fios. Esse hábito simples remove os pelos mortos com eficiência e evita o desconforto no peludo. Cuide da pelagem do seu bichano e deixe seu amigo de quatro patas brilhando.
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1: Oi, sou Luana de Oliveira, chegando com o nosso horóscopo nesta segunda-feira, hoje, dia 29 de junho, dia de São Pedro. Vamos começando com Áries, Touro e Gêmeos.
0: Áries.
1: Ariano, às vezes é necessário mentir um pouco para se livrar o quanto antes de uma situação incômoda. Porém, há situações incômodas que precisam ser atendidas antes de se transformarem em algo fora do controle. A cor para hoje é prata.
0: Touro.
1: Olá, Touro. Tudo deve se manter dentro de proporções adequadas. Isso vai evitar que sua alma se confunda, dando valor ao que não vale nada, ou tratando de forma indiferente aquilo que seria o ponto nevrálgico do momento. A cor para hoje é o branco.
0: Gêmeos.
1: Oi, Gêmeos. Sempre haverá por aí um espírito de porco espalhando a brasa dos seus esforços e criticando com severidade sua atuação. Procure não dar ouvidos a essas pessoas que só atrapalham. Continue em frente. A cor para hoje é o lilás. Daqui a pouquinho, Câncer, Leão e Virgem.
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2: Oi, de volta na programação, você de Câncer, Leão e Virgem.
1: Câncer.
2: Oi, Câncer. As críticas que sua alma arvora são procedentes e cobertas de razão, mas impraticáveis no momento, porque sua postura representa uma minoria apenas, uma contradição a tudo que as pessoas aceitam como normal. A cor para hoje é o bege.
1: Leão.
2: Olá, Leão. Opiniões contraditórias e discordantes se apresentam a você. Justo na hora em que seria necessário ter clareza absoluta para seguir em frente. Não importa, considere isso um desafio para o uso do discernimento. A cor para hoje é o amarelo.
1: Virgem.
2: Olá, Virgem. Se a ajuda não vier, então use seus próprios recursos. O importante é que você não fique esperando nada nem ninguém, nem muito menos dependa de ajuda para qualquer coisa de importante que se apresentar. A cor para hoje é o dourado. Daqui a pouquinho, Libra, Escorpião e

0: Sagitário.
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Opa, muito bom dia. 6:06. Nosso Vang Bom Dia vai começando agora. Vamos lá, que é segunda-feira, é 29 de junho de 2026. Signo de Câncer, estação do ano inverno, fase da lua cheia. Muito prazer, Guilherme de Abreu por aqui, te fazendo companhia até as 8 horas da manhã, trazendo as primeiras músicas, primeiros destaques, primeiras informações do teu dia, sempre aqui mesmo pelo canal 93.7 FM. 12 graus é a temperatura, tá? A temperatura até que tá alta. 12 graus aqui no centro, hoje deve chegar a 17, 18 graus. Durante a tarde tem a possibilidade, tá, que o sol apareça, mas nada de confirmado. Tendência mesmo é de tempo fechado durante boa parte do dia. E aí a partir de amanhã, amanhã e quarta, a chuva deve retornar, tá? Até ontem estava marcando bastante chuva ainda, mas agora deu uma boa diminuída. E aí, na quinta-feira, olha, quinta e sexta, friaca de novo, viu? Friaca das brabas, com previsão aí de 0 grau para quinta-feira. 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Vamos lá, 6:02. Vamos começar com eles hoje, Teodoro e Sampaio. Um ótimo dia, ótima semana.

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2: Vamos lá, 6:08, 6:08. Choveu muito, né? Choveu muito na tarde do sábado, sábado à noite, né? Aliás, misturei tudo, né? Choveu bastante na madrugada ali do sábado, na madrugada do sábado pro domingo e também ontem, né? Ontem choveu muito, ontem foi domingo no caso, né? Começou sábado à tarde a chuva e aí se estendeu até essa madrugada praticamente, viu? Porque ontem à noite também tava chovendo aqui pelo centro de Marau. Olha só, pelo interior, tá? Os dados que chegaram pra gente, tá? Em São José dos Rice, ontem 70 milímetros, aqui no perímetro urbano 80, São Pedro do Jacuí 100 milímetros, São Paulo da Cruz 72, no Barroso 105, Posse Boa Vista 72 milímetros, Cachoeirão 72, Taquari 78, ali na Cascata do Carrascal 95, no Lamaison 90 milímetros, São Miguel 110 milímetros, Três Cerros 100 milímetros, no Tamanco Pega 92 milímetros, Aparecida 90, São José do Estonial 90 milímetros e no Portão 100 milímetros e São Sebastião da Vista Alegre 90 milímetros. Foi muita chuva ontem, né? Não foi aquela chuva forte, mas foi aquela chuva que durou o dia todo, viu? Começou na noite do mais forte um pouco, né? Na noite do sábado e choveu o domingo inteiro. Volumes bem expressivos mesmo por toda a nossa região. Na sequência também eu vou atualizar os dados do CEMADEM, né? Que são os pluviômetros automáticos para saber quanto mediu aqui no perímetro urbano de Marau. Tô até abrindo já o mapa do CEMADEM por aqui mesmo, né? Vamos ver. Marau tem 3 pluviômetros automáticos, né? Marau conta com 3 pluviômetros, um no centro, ali atrás da prefeitura, um lá no norte, né? Na frente do Corpo de Bombeiros e um lá no Centro Social Urbano. Olha, lá no lado norte choveu 63 milímetros. Já os outros dois não estão captando. Mas teve pontos aí da região que choveu bastante, viu? Olha, ali próximo a Tapejara, 86 milímetros. Ali pertinho de Naumetoque, 84. Lá na fronteira teve lugar que choveu 140 milímetros, hein? Nas últimas 24 horas. Ali perto de Erechim, 121 milímetros. Onde mais choveu aqui no estado foi lá próximo de Santo Cristo, lá pra lá de Santa Rosa, 140 milímetros. Meu Jesus, muita chuva. 6:11, 6:11. 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
5: Olá a todos que nos acompanham na Rádio Vang. Segunda-feira, muitas nuvens, frio, 11 a 12, 13 graus o dia todo. A umidade predomina, mas pequeno risco de chuva. De terça-feira em diante volta a chover e aí devemos ter então uma semana com um predomínio de chuva. Até o final de semana a chuva irá persistir na região de Marau, serão muitos dias seguidos de chuva e em alguns momentos poderá chover forte com grandes volumes. Então quando a gente somar a semana inteira, os acumulados na região de Marau poderão chegar perto de 100 milímetros. Da Metsu Meteorologia, Stael Cias.
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9: Oi, de volta na programação, agora você de Libra, Escorpião e Sagitário.
1: Libra.
9: Oi, Libra, há coisas que requerem esforço prático e nada além. Mas como as pessoas são inteligentes e preguiçosas ao mesmo tempo, elas se dedicam a discutir e argumentar para evitar a tomada de iniciativas práticas. Melhor não. A cor para hoje é o vermelho.
1: Escorpião.
9: Olá, Escorpião. Quando a alma busca experiências vibrantes e excitantes, antes é quando há de se tomar mais cuidado para não enfiar os pés pelas mãos, apenas porque se necessita viver algo intenso. Há preços que não merecem ser pagos. A cor para hoje é o laranja.
1: Sagitário.
9: Olá, Sagitário. Em última instância, as pessoas são livres e é melhor respeitar isso. Da melhor forma com que sua alma gostaria que sua própria liberdade fosse respeitada. Ser livre é também poder cometer erros à vontade. E a cor para hoje é o azul. Daqui a pouquinho, Capricórnio, Aquário e Peixes.
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Vamos lá, 6h23, 6 horas 23 minutinhos, 12 graus é a temperatura aqui no centro da cidade, tá? Para hoje vai chegar 17, 18 graus e o sol até pode aparecer à tarde, tá? Mas nada de confirmado. Entre os destaques para hoje, tá? Nas principais manchetes, hoje tem seleção brasileira em campo, viu? A partir das 2 horas, Brasil e Japão, pela fase 16avos da Copa do Mundo. É mata-mata, viu? Perdeu, tá fora. Perdeu, vem pra casa. Ainda é destaque, depois de 16 anos, teatro mais antigo do Rio Grande do Sul reabre com a missão de formar novos públicos. Idoso morre em acidente na BR-153 em Cachoeira do Sul. Ainda é destaque, Grêmio se prepara para a saída de mais jogadores e titular absoluto do Inter. Volante precisa atingir meta de jogos para ser comprado em definitivo. São alguns dos destaques aí disponíveis pelo estado. E quem são os dois brasileiros mortos no terremoto na Venezuela? E chuva provoca alagamentos e suspensão de aulas em cidades no norte e noroeste aqui do Rio Grande do Sul. São destaques aí disponíveis pelos principais portais. Vamos lá, 6h24, vamos com mais música, Mato Grosso e Matias, e na sequência tem Zé Furtado e Pintado. Um ótimo dia.

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2: Seis e meia, 6:30. Abraço, Mônica Fernanda. Abraço também lá para Maria Fátima do Progresso. O Milton ali do Ângela Borella. Vamos lá, dando sequência aí à nossa programação. Também tem destaques locais, viu? Lembrando que hoje e amanhã tem campanha de arrecadação de lixo eletrônico aqui em Marau, tá? A gente até vai abordar o assunto aí durante a nossa programação. Então já vai separando aí, tá? Tu que tem lixo eletrônico. Lixo eletrônico é aquilo que a gente coloca na tomada, tá? Pra tu ter uma ideia, tá? Então tu que tem computador velho, impressora velha, TVs, enfim, aquilo que não funciona mais, hoje tem campanha de arrecadação. Ainda, alunos do ProERD visitam o quartel da Brigada Militar em Marau. A MF empata mais uma vez pela Liga Gaúcha de Futsal. Na sexta-feira, a MF empatou em 1-1 com o Guarani lá em Espumoso. Ainda, a Conferência Municipal dos Direitos da Criança e do Adolescente foi realizada na sexta-feira aqui em Marau. São alguns dos principais destaques aí para esse comecinho de semana. E ainda, Canola lidera a expansão das culturas de inverno aqui no Rio Grande do Sul. Destaques, manchetes aí disponíveis. E acessando também o nosso portal, o vangfm.com.br, painel da saúde aponta extremos de idade como os mais afetados por síndromes respiratórias aqui em Marau. Ainda, Prefeitura de Marau institui turno único nesta segunda-feira, né? Devido ao jogo da seleção brasileira. Então, o atendimento da prefeitura é das 7 da manhã até 1 hora da tarde, tá? Com exceção das escolas, que aí tem aula normal nesta segunda-feira. E também entenda como vai funcionar o Festival Nacional do Salame, que acontece já nesse final de semana, viu? Já nesse final de semana tem Festival Nacional do Salame no Parque Lauro Ricieri Bortolom. E a previsão é de tempo bom, tá? Friozinho na sexta, né? Sábado talvez um pouquinho de chuva, mas domingo deve ser um dia bem, bem agradável pela frente. Tem aí o Festival Nacional do Salame, que a Vang estará contando tudo para você. 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Vamos lá, vamos seguir com música, Valderi e Misael agora. Um ótimo dia.

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2: Oi, de volta na programação, as últimas dicas astrais nesta segunda-feira. Capricórnio, Aquário e Peixes.
1: Capricórnio.
2: Oi, Capricórnio. Em alguns casos, como parece ser o de hoje, é impossível fazer caber tudo que precisa ser feito. Não há mal nenhum nisso. O mal começa se você insistir em que tudo deva ser feito, provocando ansiedades inúteis. A cor pra hoje é o salmão.
1: Aquário.
2: Olá, Aquário. A pior atitude diante do cenário atual seria evitar a ação que sua alma poderia empreender, apesar da dificuldade e da seriedade da situação. Confie em seu taco. Siga em frente e não caia na tentação da inação. A cor pra hoje é o vinho.
1: Peixes.
2: Oi, Peixes. Você pode encarar o que se apresentar e dar seu melhor para solucionar. Ou você pode rapidamente tentar sair pela tangente e fingir que não tem nada a ver com isso. Você é livre para escolher entre as duas opções. E a cor pra hoje é o rosa. Galerinha, muito obrigada pela companhia. Beijo e até a próxima. Tchau. Você...

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1: Fechou então a primeira hora do nosso Vang Bom Dia. Hoje é segunda-feira, dia 29. Temperatura que tá se mantendo, tá? 12 graus aqui no centro. Ainda vai subir nas próximas horas, tá? Previsão de máxima 16, 17 graus, 18 por aí, tá? Deve ser uma manhã com o tempo fechado ainda e à tarde tem a possibilidade que o sol possa aparecer. Nada de... não vai ser aquele sol, né? Mas talvez ele até dê as caras durante a tarde, segundo o que indica a previsão. A partir de amanhã, quarta, deve chover mais um pouco e aí na quinta e sexta, aí é frio, né? Bastante frio programado aí para quinta e sexta-feira. 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Na sequência, tenha tempo de fé, o programa da Igreja do Evangelho Quadrangular com ele, o bispo reverendo Eduardo dos Santos Almeida. Tá no camarim ainda, finalizando aí o café da manhã, né? Não vi qual que é o cardápio de hoje, mas o homem tá lá faz tempo, então tá caprichado. Vamos lá, na sequência então é tempo de fé. Um ótimo dia, ótima segunda.

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Muito bom dia. Bom dia para você. Paz seja convosco. A paz de Jesus seja e esteja sobre a tua vida nesta manhã de segunda-feira, início de uma nova semana. Útil, lógico, porque a semana começou ontem, né? E vá tudo bem em nome do Senhor Jesus. Somos a Igreja do Evangelho Quadrangular, sou pastor Eduardo dos Santos Almeida. E desde já convidando você a pôr a sua confiança em Jesus Cristo e também você vir participar das reuniões da Igreja do Evangelho Quadrangular. Porque a gente sabe que Deus é bom e a sua bondade dura para sempre. Em Mateus 6:33, Jesus nos ensina a buscar em primeiro lugar o reino de Deus e a sua justiça, e todas estas coisas vos serão acrescentadas. Uma vida plena ou totalmente satisfeita, ela não começa com conquistas ou bens materiais ou reconhecimento, mas com um relacionamento sincero com Deus dia após dia. Assim como você tem tempo para muita coisa na tua vida e algumas coisas acabam desperdiçando o teu tempo e você insiste dar tempo para isso, não diga que você não tem tempo para Deus. Você está mentindo para você mesmo e mentindo para as pessoas. Quando Deus ocupa o primeiro lugar em sua vida, as demais áreas da sua vida encontram direção e equilíbrio ou estabilidade. As pessoas buscam satisfação em coisas passageiras. Mas saiba, amado ouvinte, que só a presença de Deus preenche todo e qualquer vazio da alma. O problema é que a gente quer algo palpável, pôr as mãos, enxergar com os nossos olhos. E a Deus é diferente. Você precisa dar tempo, você precisa falar com Deus, você precisa ouvir a palavra, você precisa ler a Bíblia. Você precisa dar esse espaço na sua vida. Por isso, essa passagem de hoje convida você a confiar em Deus antes de tomar suas decisões ou buscar a sua vontade, a vontade de Deus acima dos seus desejos. Quando Deus é a tua prioridade, você aprende a descansar em Deus, ou seja, você fica em paz. Eu sempre digo, entre outras coisas, para que você entenda, que a primeira coisa não é Deus resolver o teu problema. A primeira coisa é Deus te dar paz. A segunda coisa é Deus organizar a sua vida. Muitas vidas estão empacadas ou sob pressão porque são pessoas desorganizadas. Tem uma vida bagunçada e aonde há desordem, não tem como ter paz. Onde há bagunça, não tem como ter paz. Onde há as coisas fora do lugar, não tem como haver prosperidade. Nem tudo acontece como você espera, mas sempre Deus vai cuidar de você. Então confie e creia na presença de Deus, que é a coisa mais importante para a tua vida. 6:51, tudo é tua graça. Bom dia.

0: 4 minutos faltando para as 10 horas da manhã. Opa! 7 horas da manhã. Ô, Guilherme, arruma esse relógio aí da rádio aí.
1: Quem dera, né?
0: Já é hora do teu intervalo.
1: Já ia almoçar aqui, viu?
0: Já ia almoçar. 4 minutos para 7 horas da manhã. O pessoal aí tá louco pra ver o jogo já. Já tá adiantando 3 horas o relógio hoje. Vamos à oração da fé. Deus vai te abençoar e vai cuidar de você neste dia através da sua fé.
2: Você não precisa.
0: Senhor Deus, Pai Todo-Poderoso, em nome do Senhor Jesus, nós somos agradecidos a Deus pela sua bênção e presença na nossa vida, a qual somos agradecidos por esta nova semana. E que nós pedimos a tua bênção e proteção para que o Deus Todo-Poderoso se manifeste em favor da sua vida. Em nome do Senhor Jesus, estende as tuas mãos e abençoe a todos quanto tem o desejo e a intenção, Senhor, de ter um dia abençoado e produtivo. Somente a tua bênção, a tua graça, a sua misericórdia é o que faz a diferença na nossa vida. Meu Deus e meu Pai, protege no trabalho, protege na casa, protege, Senhor, na escola, em todas as decisões e definições, a sua bênção não falte. E o Senhor Deus faça a diferença na vida de cada um. Em nome do Senhor Jesus, nós pedimos a tua bênção e a tua graça. Abençoamos esta água como um remédio divino para o corpo e para a alma. Manifesta, Senhor, a sua misericórdia, poder e unção também sobre o chimarrão, o café, o chá, o leite, o suco, o chocolate quente, o iogurte. Nós pedimos a tua bênção e graça, bem como o alimento que está sobre a mesa, o alimento que está na mão dessa pessoa, o alimento, Senhor meu Deus, que está sobre esse fogão. Em nome do Senhor Jesus, nós pedimos a tua graça. Amém, Jesus. Muito bem. Deus abençoe a sua vida. O Jonei tá pedindo que hora é agora. Não é, é ao vivo hoje. Que hora é, Guilherme?
1: 1 para 7.
0: 1 para 7, pastor Jonei Joanelo, tá? Não é 1 para 10, tá? Deus abençoe. Vem aí o super campeão da audiência, Guilherme de Abreu, com muito mais notícia para você. Tchau, tchau.

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0: Vamos lá, que é segunda-feira, a semaninha começando, já é a segunda hora do nosso Vang Bom Dia, segunda metade já iniciando agora, nessa segunda-feira, 29 de junho, já na reta final do semestre, hein? Tá fechando praticamente junho. Signo de Câncer, estação do ano inverno, fase da lua cheia. Dia do pescador, dia do telefonista. E assim vamos começando aí nossa segunda-feira com 12 graus aqui no centro da cidade. 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Vamos lá, né? Começando mais um dia, choveu muito, né? Choveu bastante aí nesse último domingo, começou no sábado à tarde, né? Mais fraquinho, daí durante a noite, madrugada, choveu bem também, mas durante o dia ontem, meu Deus do céu, viu? E não foi aquela chuva forte, né? Mas foi aquela chuva que persistiu durante todo o dia. Vamos lá, hoje pelo menos, agora pelo menos, né? Não tem a previsão de chuva e o sol até pode aparecer à tarde, tá? Fraco, não muito forte, mas ele pode dar as caras, mas amanhã a chuva deve voltar. Jenny, bem-vinda, bom dia.
1: Olá, muito bom dia, Guilherme, toda a audiência da Rádio Vang. É um ótimo dia, uma ótima semana para todos nós.
0: Vamos lá, 78, Ronaldo Poleto também está chegando por aqui com as primeiras informações da Unimóvel. Alô, Ronaldo, bem-vindo, bom dia.
2: Bom dia, Guilherme. Bom dia também para Jenny, para quem ouve a Vang nesta manhã de segunda-feira, viu, Guilherme? Agradável em temperatura, né? Se comparar com a semana passada, agora de 12 graus a temperatura aqui na área central. Como você falou, não chove, mas teve muita, sim, chuva no final de semana, viu, Guilherme? É uma média aqui no município de Marau, chuva de 100 milímetros, né? Agora há pouco também recebi aqui a informação do Tão Pitan, que faz também essa observação ali no bairro Borges, do sábado até ontem pela manhã, 36. E de ontem pela manhã, viu, Guilherme? Das 7 da manhã até agora, mais 70, totalizando 106, então, aqui na área urbana. Então, realmente teve muita chuva aí no final de semana, Guilherme.
0: Foi bastante chuva, bem mais do que estava indicando a previsão, inclusive.
2: Muito mais, né? Muito mais. Então, teve aí bastante chuva realmente no final de semana. E como você destacou, né? Aquela chuva contínua e calma, essa é que mexe com as águas, né?
0: Pois é, foi, mexeu, né? E veio bastante água. E aí, para hoje, não tem previsão, pelo menos, mas amanhã e quarta deve vir mais um pouco. Não tá indicando volume tão grande, né? Mas do jeito que vai, né, Ronaldo? Vamos aguardar pro dia que vem.
2: E essa volta da chuva, Guilherme, é porque depois do cessar da chuva, aí volta cair as temperaturas, né?
0: Aí volta o frio.
2: É exatamente isso. Bom, Guilherme, vamos destacar agora aqui a segurança pública, tem bastante ocorrência aí também do final de semana. Eu começo com o sábado pela manhã, 15 para as 10, uma ocorrência de trânsito, a brigada atendeu, ela não informa em que ponto aqui da cidade aconteceu esta colisão que envolveu três veículos, ou pelo menos três condutores envolvidos na colisão. Todos os motoristas realizaram o teste do bafômetro que resultou negativo. Como eu disse, não foi informado veículos e onde é que aconteceu esta ocorrência de trânsito. É, fica essa pendência aí também na informação, mediante aquilo que encaminha a Brigada Militar. Já à noite, às 7h35, a Brigada Militar esteve na Ângela Borella, onde atendeu uma ocorrência de ameaça entre vizinhos. Segundo também o que foi constatado, o acusado já havia se retirado, sendo feito contato apenas com a vítima, uma mulher de 56 anos, que relatou que estava em frente à residência conversando com um amigo, quando seu vizinho fez ameaças e começou a gritar, afirmando que trabalhava como vigilante e que possuía arma de fogo. A solicitante manifestou que se sentiu ameaçada e teme a sua integridade e também da sua família. A guarnição colheu o relato e também fez o devido boletim de atendimento. No sábado à noite, às 12 para as 9, A Brigada Militar também foi despachada para uma ocorrência da Lei Maria da Penha, no loteamento Solutos. Em contato com a parte solicitante, uma mulher de 22 anos informou que o acusado já havia se retirado do local em um automóvel. A vítima relatou que teve um relacionamento casual com um homem que já colocou fim na relação, porém ele se recusa a aceitar o fim ou o término. Conforme o relato, o homem foi até a residência da vítima sem a devida autorização. Tentou forçar a porta, bateu nas janelas, além de monitorar seus passos, manter perseguição e importunação contínua por meio de mensagens em redes sociais, mesmo sendo bloqueado. A guarnição colheu informações, também fez a devida orientação. Também teve no sábado à noite, às 9:16, compareceu na Brigada Militar um homem de 48 anos que relatou ameaça. Segundo ele, trabalha para uma empresa de guinchos e que na noite anterior retornou ao caminhão e que estava para buscar sua parafusadeira de sua propriedade, que havia esquecido. Contudo, o proprietário do estabelecimento passou a acusá-lo de furto e supostamente mandado desde um indivíduo que se identificou por telefone, enviando ameaças contra a família da vítima caso a ferramenta não fosse devolvida. Com isso foi feito o boletim de ocorrência. Já no domingo, às 5:15 da madrugada, a Brigada Militar também atendeu na Júlio Borella uma ocorrência conforme a Lei Maria da Penha. Uma mulher de 63 anos relatou que o filho frequentemente realiza ameaças de morte contra ela, contra a filha e também o esposo, e que na data do fato o homem chegou na residência com comportamento alterado, com indícios de estar sob efeito de substâncias entorpecentes ou alcoólicas. Após também iniciar a discussão, o autor se apossou de uma tesoura e passou a fazer ameaças aos familiares. Depois acabou fugindo antes da chegada da Brigada Militar. Diante dos fatos, também foi prestado apoio à vítima e conduzida à delegacia de polícia. Também teve ainda ontem à tarde, à 1:30, uma averiguação. A Brigada Militar esteve na rua Império Tessaro para averiguar denúncia de maus tratos de animais em razão de um cachorro que estaria uivando no pátio de uma residência. No local, os policiais constataram a existência de cães em um canil ainda inacabado na parte externa do imóvel, verificando que o espaço se encontrava úmido devido à chuva. O responsável pelos animais, um jovem de 20 anos, foi identificado, devidamente orientado, quando as condições inadequadas, né, e bem-estar dos animais, providenciando de imediato a correção da situação irregular, e acabou então se comprometendo em também abrigar os animais de forma adequada. Já às 5:15, a Brigada Militar atendeu uma denúncia de que um homem estaria cometendo furto e danificando objetos em um templo religioso, ou seja, no Santuário de Lourdes. No local, os policiais localizaram o suspeito, um homem que se encontrava visivelmente alcoolizado, apresentava lesões e escoriações pré-existentes à abordagem. Com ele, também foi encontrada uma quantidade de R$17,10 em moedas e cédulas. E durante também o trabalho, a Brigada Militar constatou que um pequeno cofre que existe para depósito de ofertas no santuário foi arrombado. E ao verificar as imagens, foi visualizado o arrombamento minutos antes, confirmando então a autoria desta pessoa, que acabou então sendo detida, encaminhada para o hospital e depois para a delegacia de polícia. Também teve ontem à noite, às 7 horas, na Rio do Mate, a Brigada Militar também fez uma averiguação em uma situação suspeita. E teria um homem nessa situação que acionava campainhas e residências. Os policiais fizeram buscas, porém ninguém foi localizado. Às 9:30, a Brigada Militar fez uma outra averiguação para verificar também alguém que pediu socorro, uma mulher lá na rua Jabuticaba, no bairro São José Operário. Policiais fizeram contato com a solicitante, que relatou ter tido uma discussão com o companheiro e que ligou para a Brigada Militar no calor do momento da discussão. A cidadã não apresentava nenhuma lesão aparente, né? E também manifestou expressamente que não desejava realizar qualquer tipo de registro. Além disso, a guarnição prestou também as devidas orientações, assegurando aí também aquilo que prevê na Lei Maria da Penha. mas ela decidiu então não fazer qualquer tipo de registro. Ainda teve ontem à noite, às 9h10, também a Brigada Militar esteve na Júlio Borella, onde houve o disparo de alarme em agência bancária, sendo que foram feitas inspeções externas, constatado que não havia nenhum indício de anormalidade ou também de crime, feito contato com o morador das proximidades, que relatou que o equipamento apresentava problemas técnicos desde o dia anterior, disparando sozinho, especialmente também durante a madrugada, e que não possuía a identificação da empresa responsável pela empresa, né, que cuidava do alarme, então apenas a devida averiguação. E também teve ainda ontem à noite às 11h, a Brigada Militar, ela esteve na rua Sayuri Katagri, ali no Jardim do Sol, onde fez contato com a parte solicitante, um homem que havia arrombado a porta da sua residência e levado um bocal com lâmpada. Após o fato, o autor foi contido por populares no corredor externo do imóvel. Ao ser abordado, o indivíduo apresentava visíveis sinais de embriaguez e ferimentos na face, além também na perna esquerda. Foi constatado que a fratura na perna ocorreu mediante em que o autor tentou fugir pulando uma janela de cerca de 5 metros de altura. Foi acionado o socorro, também levado para o hospital, e constatado que o homem possui extensa ficha criminal, incluindo prisão em flagrante por furto, arrombamento a um templo religioso, diversas tentativas de invasão em condomínios e apartamentos e outros fatos. Com isso, o tema acabou indo para a delegacia de polícia. E esse, Guilherme, foi o trabalho do final de semana que teve a Brigada Militar no policiamento ostensivo e também preventivo. 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
0: Vamos lá, 7h19, 7h19. 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Um ótimo dia, ótima semana.
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13: Olá a todos que nos acompanham na Rádio Vang. Segunda-feira, muitas nuvens, frio, 11 a 12, 13 graus o dia todo. A umidade predomina, mas pequeno risco de chuva. De terça-feira em diante volta a chover e aí devemos ter então uma semana com um predomínio de chuva. Até o final de semana a chuva irá persistir na região de Marau, serão muitos dias seguidos de chuva e em alguns momentos poderá chover forte com grandes volumes. Então quando a gente somar a semana inteira, os acumulados na região de Marau poderão chegar perto de 100 milímetros. Da Metso Meteorologia, Stael Cias.
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0: Vamos lá, esse é o Baitaca, abrindo aqui o segundo bloco do nosso Vang Bom Dia nessa manhã de segunda-feira. Temperatura até que tá alta, viu? Temperatura é de 12 graus aqui pelo centro. 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Logo, logo a gente fala mais sobre o nosso novo parceiro. 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Abraço, meu amigo Gilney Joanello. É, até o homem se perdeu hoje, né? Um abraço, Gilney. Obrigado pela companhia. O Orlando Gazola também tá lá por Vila Maria. Diz ele que choveu 92 milímetros por lá, viu? Contando aí a noite do sábado e o domingo. Bastante chuva também por Vila Maria. Abraço, Neuza Siqueira, a Ivanete Nerves. Abraço lá pro Erodi. Erodi Cade também tá na companhia da Vang. É, eu acho que vai ter vitória do Brasil também hoje, viu? Contra o Japão. Meu palpite é modesto, 2-0 hoje, tá? Eu acho que vai ficar complicado mais pra frente, mas do Japão passa. Não vai ter muita... não vai ter muito mistério, não. Abraço pra Mônica Fernanda também, tá por aqui. Abraço lá pra Maria Fátima, lá no Progresso. Milton também tá por aqui. O Darcy também, obrigado pela audiência. Vamos lá. Marau agora, repito, 12 graus.
1: E trazendo informação sobre trânsito, porque teve morte na IRS 324 neste fim de semana. Um acidente envolvendo um carro e um caminhão foi registrado na tarde do sábado, dia 27, na IRS 324, entre os municípios de Casca e Vila Maria. A colisão aconteceu no viaduto da ferroviária e mobilizou as equipes de resgate. Segundo informações, o condutor do caminhão, de 31 anos, não se feriu. No carro estavam 4 pessoas. Um dos ocupantes era um homem que morreu no local. A identidade da vítima ainda não foi divulgada pelas autoridades. Além dele, 2 mulheres e uma criança que estavam no carro ficaram feridas. Elas receberam atendimento no local e foram encaminhadas ao Hospital Santa Lúcia de Casca. O IGP e a Polícia Civil atenderam essa ocorrência e iniciaram a apuração das circunstâncias do acidente. Então, mais uma vítima fatal na nossa região.
0: 7:31, tu que apostou na sorte, né? Fez a tua fezinha no sábado, vamos aí com os números da loteria. Sábado foi dia 27, né? Sábado foi dia 27, teve sorteio da Mega Sena, concurso 30-24, sorteio acumulado, dezenas 13, 39, 42, 44, 47 e também o 49. Ainda tivemos no sábado a Loto Fácil, concurso 37-21, uma única aposta ganhadora, tá? Não vai ter que dividir com ninguém o prêmio. E esse prêmio aí, a bolada vai para São Paulo, capital. E o prêmio é de R$1.461.000. As dezenas 01, 03, 04, 05, 07, 08, 10, 11, 12, 14, 15, 20, 21, 23 e também o 24. E ainda tivemos a Quina de São João. Concurso 70-51. Foram 9 apostas ganhadoras, tá? 9 apostas que vão dividir o prêmio da Quina. E vão para os municípios, então. Vamos ver se vai aparecer. Vai, né? vai para Fortaleza, Ceará, Brasília, Distrito Federal, outro para Brasília, um para Alexânia, em Goiás, um para Contagem, em Minas Gerais, um para Aripuana, no Mato Grosso, outro para Paranavaí, no Paraná, um para Campo dos Goitacazes, Rio de Janeiro, e outro para Indaiatuba, São Paulo. Cada uma leva 26.603.000. Tá bom, né? Dá para dividir tranquilamente. Dezenas, 19, 32, 50, 73 e também os 75, Ronaldo.
2: Guilherme, destacando que nas últimas 48 horas, as guarnições de plantão do Corpo de Bombeiros Voluntários aqui de Marau atenderam no sábado 5 chamados, sendo que 4 deles foram para casos clínicos. No interior, na comunidade de São Pedro da Boa Vista, para um menino de 1 ano. Na rua Vicente Riva, na Santa Lúcia, uma idosa de 67 anos. Na rua Chile, no Jardim América, para um idoso de 76 anos. E um caso clínico na rua Soledade, na Santa Rita, para um homem de 49 anos. Também houve um chamado e aí acabou apenas tendo a devida averiguação a uma ocorrência de trânsito com danos materiais que ocorreu na Bento Gonçalves e envolveu 3 veículos de passeio, sendo um Honda Civic de Marau, uma Nissan Frontier de Balneário Camboriú, Santa Catarina, e uma Amarok de Marau. Porém, ninguém ficou ferido nesta ocorrência de trânsito. No domingo, foram 4 chamados, sendo que 2 foram para casos clínicos. Na rua Eurico Becker Reveillon, na Santa Lúcia, para uma idosa de 93 anos. E na rua Soledade, na Santa Rita, para um homem de 29 anos. Também teve 2 chamados de queda de própria altura, sendo que um deles foi na rua Severina Ultramari Ferlin, no Jardim das Palmeiras, para um idoso de 88 anos. E na Padre Zupério, no Jardim do Sol, para uma mulher de 29 anos. Foram então os chamados do final de semana das guarnições de plantão do Corpo de Bombeiros Voluntários aqui de Marau. 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Ao vivo aqui para o Vang Bom Dia, com o repórter Ronaldo Antônio Poleto.
0: 7:36, 7:36. 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E para você que está buscando recolocação no mercado de trabalho, vamos com as vagas disponíveis na agência do Cine de Marau. Na indústria metalúrgica, tem vaga para alimentador de linha de produção. Na indústria frigorífica, auxiliar de linha de produção, magarefe, inspetor de qualidade, cozinheiro e auxiliar de cozinha. no comércio, representante de vendas com carro próprio e atendente de farmácia. Para supermercados, operador de caixa, fiscal de caixa e auxiliar de padaria. Na indústria em geral, soldador, operador de máquina, auxiliar de costura, auxiliar de rotomoldagem, trabalhador para laticínios e operador de empilhadeira 1. E no setor de serviços, eletricista auxiliar de manutenção, vigilante, auxiliar mecânico de manutenção, auxiliar administrativo, analista financeiro, coordenador de equipe para coleta de sucata, técnico de enfermagem, auxiliar de carga e descarga, pedreiro, servente, auxiliar de cozinha, motorista de caminhão com habilitação C, revisor de tecidos e frentista. São as vagas em destaque no Cine, que atende junto à prefeitura ali no primeiro andar. 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Vamos para mais uma parada comercial e a gente volta na sequência.
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0: 7h47, 13 para as 8, já no finalzinho, né, do nosso Vang Bom Dia dessa segunda-feira, dia 29. A temperatura não muda, tá? 12 graus. Não deveremos ter a presença do sol de manhã, né? À tarde até pode dar as caras, mas pela manhã vai ter tempo fechado, tá? Então tem bastante umidade ainda no decorrer das próximas horas. 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
1: E hoje a Prefeitura de Marau trabalha em turno único por conta do Jogo do Brasil. Então, um decreto, né, número 6.311, foi publicado, que estabelece o turno único nas repartições públicas municipais nesta segunda-feira, dia 29. Com isso, o expediente, né, será das 7 da manhã até 1 da tarde, sem fechar ao meio-dia. Essa decisão leva em consideração o jogo da seleção brasileira na Copa do Mundo, previsto para iniciar hoje às 14h. Amanhã, terça-feira, o expediente retorna ao horário normal. E ainda de acordo com o decreto, as escolas da rede municipal de ensino seguem com o calendário escolar normalmente, assim como os serviços médico-veterinários, quando necessário, especialmente no acompanhamento de abates em frigoríficos sujeitos à fiscalização municipal. As escolas da rede privada também terão aulas normais no dia de hoje.
0: Vamos lá, 10 para as 8, trazendo agora o nosso quadro Indicadores Econômicos. Dólar comercial em queda, tá valendo 5,16. Dólar turismo 5,37. O euro 5,88. E a libra 6,84. É o nosso quadro Indicadores Econômicos aqui no Vang Bom Dia. 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Falando agora do esporte, começou a fase 16avos. É o primeiro mata-mata dessa Copa do Mundo, viu? Primeira fase foi embora. Ontem já tivemos o primeiro jogo. O Canadá venceu a África do Sul por 1-0. No finalzinho do jogo, achou um gol o Canadá e está classificado para as oitavas. É o time da casa, né? Primeiro time já, primeira seleção já classificada para a fase oitavas de final. África do Sul deu tchau para a competição. Hoje teremos mais 3 jogos, tá? Às 14h tem Brasil contra Japão, é mata-mata. Se perder, tá fora, se ganhar, avança. Também às 17h30 tem Alemanha contra Paraguai e às 22h, Holanda contra Marrocos. São os jogos, então, desta segunda-feira de Copa do Mundo, tá? Já na fase 16avos, fase inédita da história, tá? É um mata-mata que reúne 32 seleções. 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Também marcando presença aqui no nosso Vang Bom Dia. E assim vamos ficando por aqui, fechando o Vang Bom Dia, porque na sequência tem Espaço Plural, Jenny. Um ótimo dia.
1: Uma boa segunda-feira e uma ótima semana para todo mundo. Tchau, tchau.
0: Temperatura aqui no centro agora é de 12 graus, tá? Para hoje a máxima prevista, 17, 18 graus. Vai ser uma manhã assim, cinzenta, tá? De tempo fechado. E à tarde, talvez o sol até apareça, mas por pouquíssimo tempo, porque a partir de amanhã até sexta-feira, aí sim é tempo fechado, fechado. E aí na quinta, sexta e sábado, dias frios pela frente, é o que tá marcando pelo menos a previsão. Um ótimo dia para você, uma ótima semana, até a próxima, tchau.
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0: Agora, 8h01 aqui na Vang, começou nosso Espaço Plural nesta manhã de segunda-feira, última segunda-feira do mês de junho, ainda de instabilidade, tá fechado o tempo, choveu muito no final de semana, né? Acumulados aí que superou qualquer previsão, né? Que tinha de chuva pro final de semana. Nós tivemos aqui em diversos locais do município, né? Chuva de 100 milímetros, 90 milímetros, alguma coisa a mais, outras a menos. Mas de uma forma geral nós tivemos um acumulado aí de mais de 100 milímetros, né? Aqui na nossa região, especialmente no município de Marau, nas últimas horas, ou seja, durante o final de semana. Tem aqui alguns dados, por exemplo, em Laranjeira 96, na Senhora do Carmo 98, São Sebastião da Vista Alegre 90, Portão 100 milímetros, nos Tonel 90, Aparecida 90, no Tamanco 92, Trecego 100, São Miguel 110, aqui Marau 106, e assim foi o final de semana, marcado aí por muita chuva aqui na nossa região, inclusive. A partir de agora até as 10, nós ficamos com você com essas informações e outras, sempre no oferecimento de supermercado Cremacir, que vende mais porque vende por menos, tem o Fecha Mesa Andrioli, também Sicredi, tem Juca, Tina, Caramelo e Jujuba, te convidam para investir no Sicredi Aliança. 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Alacir Assunção, como vai você, Alacir? Bom dia.
1: Tudo certo, bom dia, tio Ronaldo, bom dia também a toda a nossa audiência, pessoal que está sempre nos acompanhando, bom dia também, Jenny, Francisco, Guilherme, Matheus, todos os nossos colegas, e é claro, né, pessoal que nos acompanha pelo YouTube, pelas nossas redes sociais e também pelo habitual rádio, aí um bom dia a toda a nossa audiência.
0: Vamos lá para mais uma semana aí, semana marcada por virada de mês, né?
1: Verdade, essa semana é a última semana de junho.
0: Nem é a última semana, porque é hoje e amanhã só, né?
1: É. Isso, isso.
0: Depois já tá chegando o mês de julho, né? Na quarta-feira, então.
1: Faltam
0: é passagem de mês.
1: 185 dias, eu vou ajustar aqui, mas para o fim de 2026. É. Passou rápido, hein?
0: Já foi um semestre.
1: Passou rápido demais, eu nem vi passar. Bom, se tu viu, me avisa. Então, eu acabei não enxergando a passagem dele, é bem rápido, né?
0: Ah, rapidinho, exatamente. Vocês vão trazer aqui no começo do programa as informações também nesta manhã da segurança pública. A gente traz esse espaço aqui. 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E o destaque, claro, para as informações da segurança pública. A gente começa aqui nesta manhã destacando o trabalho do Corpo de Bombeiros no final de semana. Quem vai participar é o bombeiro Guilherme. E aí, Guilherme, bom dia.
2: Bom dia a todos. Vamos às ocorrências das últimas 48 horas do Corpo de Bombeiros de Marau, das unidades Central e Norte. São elas, dia 27/6, às 9h20, em São Pedro da Boa Vista Interior, um caso clínico. Às 9h45, na rua Bento Gonçalves Centro, um acidente veicular apenas com danos materiais. Às 14h32, na rua Vicente Riva, bairro Santa Lúcia, um caso clínico. Às 15h21, na rua Chile, Jardim América, um caso clínico. Às 17h35, na rua Soledade, bairro Santa Rita, um caso clínico. Dia 28/6, às 9h15, na rua Eurico Becker Revelhal, bairro Santa Lúcia, um caso clínico. Às 10h15, na rua Manuel Lusa, bairro Fátima, uma averiguação de desmoronamento de terra. Às 13h50, na rua Severino Ultramar e Ferlim, Jardim das Palmeiras, uma queda de própria altura. Às 16h25, na rua Irineu Ferlin, centro, um caso clínico. Às 16h36, na rua Soledade, bairro Santa Rita, um caso clínico. Às 21h12, linha 25 interior, um caso clínico. Essas foram as ocorrências das últimas 48 horas do Corpo de Bombeiros de Marau. Aqui quem falou foi o bombeiro Guilherme. Tenho todos uma ótima semana.
1: Ok, obrigado então aí pelas informações, obrigado aí por passar as informações aqui para a Rádio Vang. Eu começo, Ronaldo, então, as ocorrências da Brigada Militar, sábado, dia 27, às 9h45, a guarnição de serviço foi despachada via sala de operações para atender uma ocorrência de acidente de trânsito. No local, os policiais militares fizeram contato com 3 condutores envolvidos na colisão. Todos motoristas foram submetidos ao teste do etilômetro, que apresentou resultado negativo para alcoolemia. A guarnição colheu relatos e realizou o registro da ocorrência.
0: Também teve no sábado à noite, às 7h35, ou 7h35, uma outra ocorrência de ameaça. A brigada também verificou que essa situação envolvia vizinhos no bairro Ângela Borella. Policiais militares constataram que o acusado já havia se retirado, sendo feito contato apenas com a vítima, uma mulher de 56 anos. Ela relatou que estava em frente à residência conversando com um amigo quando um vizinho começou a gritar e proferir ameaças, afirmando que trabalhava como vigilante e possuía arma de fogo. A solicitante manifestou que se sentiu ameaçada e teme pela integridade sua e também da família. A guarnição colheu o relato, confeccionou o boletim de ocorrência e fez o devido registro dessa situação, então verificada no sábado à noite.
1: Então, também às 20h48, estamos falando do sábado, turno da noite do sábado, a guarnição de serviço foi despachada via sala de operações para atender uma ocorrência no âmbito da Lei Maria da Penha. No local do loteamento Solutos, em contato com a solicitante, uma mulher de 22 anos, esta informou que o acusado já havia se retirado do local em um automóvel. A vítima relatou que teve um relacionamento casual com um homem e já colocou fim na relação. Porém, ele se recusa a aceitar o término. Conforme o relato, o indivíduo foi até a residência da vítima sem autorização, tentou forçar a porta e bateu nas janelas, além de monitorar seus passos e manter perseguição e importunação contínua por meio de mensagens em redes sociais. Mesmo após ser bloqueado, a guarnição colheu informações, orientou a mesma e confeccionou o registro da ocorrência.
0: Sendo que 9:16 do sábado, isso à noite, um homem de 48 anos compareceu na Brigada Militar para registrar uma ocorrência de ameaça. Ele relatou que trabalhava para uma empresa de guinchos e que na noite anterior retornou ao caminhão em que presta serviço para buscar uma parafusadeira de sua propriedade que havia esquecido. Contudo, o proprietário do estabelecimento passou a acusá-lo de furto e supostamente a mando deste o indivíduo que se identificou por telefone enviando mensagens contendo ameaças contra a família da vítima e caso a ferramenta não fosse devolvida. O fato foi devidamente documentado para registro da ocorrência.
1: Já as ocorrências do domingo, às 5h15 da manhã, a guarnição de serviço foi despachada via sala de operações para atender uma ocorrência no âmbito da Lei Maria da Penha. No local, na Avenida Júlio Borella, centro, uma mulher de 63 anos relatou que seu filho frequentemente realiza ameaças de morte contra ela, sua filha e seu esposo. Na data do fato, o homem chegou à residência da família com um comportamento alterado, com indícios de estar sob efeito de substância entorpecente e álcool. Após iniciar uma discussão, o autor apossou-se de uma tesoura e passou a ameaçar os familiares, fugindo do local antes da chegada da viatura. Diante dos fatos, policiais militares prestaram apoio à vítima e a conduziram à delegacia de polícia civil para registro da ocorrência e demais providências cabíveis, providências legais cabíveis.
0: Também teve no domingo à tarde uma e-mail, uma averiguação, a Brigada Militar também foi despachada para verificar uma denúncia de possível situação de maus tratos animal na rua Império Tessaro, aqui não foi informado em que bairro, em razão de um cachorro que estaria uivando no pátio de uma residência. No local, os policiais constataram a existência de um canil ainda inacabado na parte externa do imóvel, verificando que o espaço se encontrava úmido devido a fortes chuvas. O responsável pelos animais, um jovem de 20 anos, foi identificado e devidamente orientado quanto às condições adequadas a manutenção e bem-estar dos animais, providenciando de imediato a correção da situação irregular, comprometendo-se em realizar as adequações necessárias no abrigo. A ocorrência foi registrada e a situação foi sanada, segundo a Brigada Militar.
1: Ainda no turno da tarde do domingo, às 4:45, a guarnição de serviço foi despachada via sala de operações para averiguar uma denúncia de que um indivíduo estaria cometendo furtos e danificando objetos em um local religioso na Avenida João Posser, na Gruta do Santuário de Lourdes. No local, os policiais militares localizaram o suspeito, um homem que encontrava-se visivelmente alcoolizado e apresentava lesões e escoriações pré-existentes à abordagem. Com ele foi encontrada a quantia de R$17,10 em moeda de cédulas. Durante as diligências, constatou-se que o cofre destinado ao depósito de ofertas estava arrombado. Ao verificar imagens do sistema de vídeo de monitoramento, foi possível visualizar o indivíduo arrombando o cofre minutos antes, confirmando a autoria do crime. Diante dos fatos, foi dada voz de prisão ao autor, que foi conduzida ao hospital para exame, lesões corporais e, posteriormente, apresentado à Delegacia Civil para procedimentos legais.
0: Também teve ontem à noite, às 7 horas, a Brigada Militar esteve na Renault do Mate, após ligações na sala de operações, relatando que um homem estaria em atitude suspeita e acendendo campainhas nas residências da rua. Policiais militares realizaram minuciosas buscas, porém, não encontrou o tal suspeito, apenas então a devida averiguação, sem qualquer tipo de alteração.
1: Já às 9:30, a guarnição do serviço foi despachada via sala de operações para averiguar um pedido de socorro por parte de uma mulher na rua Jabuticaba. No local, os policiais militares fizeram contato com a solicitante, a qual relatou ter tido apenas uma discussão com seu companheiro e que ligou para a Brigada Militar no calor do momento. A cidadã apresenta ou não apresentava nenhuma lesão aparente e manifestou expressamente que não deseja realizar qualquer tipo de registro policial. Diante disso, a guarnição prestou as devidas orientações a respeito dos direitos assegurados pela Lei Maria da Penha. Contudo, a mesma reiterou sua decisão de não registrar o fato, sendo a ocorrência encerrada no local. Aqui foi ficar devendo o bairro, apenas informou a rua.
0: Essa rua fica no bairro São José Operário.
1: São José Operário, ok.
0: Exatamente. Obrigado. Às 9:50 da noite do domingo, a Brigada Militar também esteve averiguando o disparo de alarme de uma agência bancária na Avenida Júlio Borella. No local, os policiais realizaram a inspeção externa e constataram que não havia nenhuma anormalidade ou indício de crime no interior do estabelecimento. Em contato com o morador às proximidades, esse relatou que o equipamento apresentava problemas técnicos desde o dia anterior, disparando sozinho em determinados horários da noite. Como o local não possuía identificação da empresa responsável pela vigilância privada, a ocorrência foi encerrada com a situação sob controle do disparo, então, de alarme em agência bancária na área central da cidade.
1: Já às 23:30 ainda do domingo, duas guarnições de serviço foram despachadas via sala de operações para atender uma ocorrência de furto qualificado mediante arrombamento na rua Sayuri Catagri. No local, em contato com um solicitante que relatou que um homem havia arrombado a porta de sua residência e subtraído um local com lâmpada, ou melhor, né? E subtraído um bocal com lâmpada. Após o fato, o autor foi contido por populares no corredor externo do imóvel. Ao ser abordado, o indivíduo apresentava visíveis sinais de embriaguez alcoólica e ferimentos na face e na perna esquerda. Foi constatado que a fratura na perna ocorreu no momento em que o autor tentou fugir pulando de uma janela de aproximadamente 5 metros de altura. Foi acionada a equipe de socorro, que prestou os primeiros atendimentos e conduziu o homem ao hospital, onde permaneceu internado sob custódia. Constatou-se que o indivíduo possui extensa ficha criminal, incluindo uma prisão em flagrante por furto, arrombamento e a um templo religioso e diversas tentativas de invasão a outros condomínios e apartamentos. Fatos esses ocorridos todos no mesmo dia. O caso foi apresentado na Delegacia de Polícia Civil para as providências legais.
0: São os destaques da segurança pública e trouxe aqui também no programa nesta manhã no oferecimento da Malta Imobiliária. 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Aqui em Marau também destaque para as informações da segurança pública. Segunda-feira, dia 29, hoje, viu, Lacir? Hoje tem Brasil em campo pela Copa do Mundo.
1: Hoje tem Brasil em campo.
0: É ganhar ou ganhar.
1: Só tem uma alternativa, né? Ou ganha, né? É.
0: Agora começa a fase de mata-mata, né? Então hoje nós temos logo mais à tarde, 14h, Brasil e Japão, né? Lá em Houston, é esse jogo marcado para hoje. E também para hoje ainda tem o confronto da Alemanha com o Paraguai, que jogam às 5h30 em Boston. Então também tem esse jogo para hoje, nesta fase, que é a segunda fase da Copa do Mundo. Ontem teve apenas um jogo. Tem alguém que já foi para casa de vez, que foi a África do Sul, né? Perdeu de 1-0 para o Canadá. Canadá se mantém na competição, vai para a próxima fase, está classificado aí para as oitavas de final. O Canadá, então, que já está classificado, e ele vai aguardar, o Canadá aqui aguarda o vencedor, deixa eu ver aqui, já vou dizer, o vencedor do jogo entre, que é à noite, inclusive, entre Holanda e Marrocos.
1: Quem passar,
0: pega o Canadá. Então tem Holanda e Marrocos também hoje, são 3 jogos hoje. 14h, Brasil e Japão, 17h, Alemanha e Paraguai, e 10h tem Holanda e Marrocos. Né? São os 3 jogos marcados para hoje.
1: Vamos aguardar ver tudo que vem aí. Boa sorte à seleção brasileira, que faça um excelente jogo. Ela vem evoluindo aí, né?
0: O Brasil, passando pelo Japão hoje, aguarda o resultado entre Costa do Marfim e Noruega, que jogam amanhã à tarde às 14h. Quem passar entre Costa do Marfim e Noruega é adversário do Brasil ou do Japão, quem passar hoje, né? Então tem esse jogo aí. E aí o confronto, né, dessa partida fica pro próximo domingo, né? Supondo que seja Brasil e Costa do Marfim, ou Brasil e Noruega, fica pro domingo à tarde esse jogo.
1: Vamos aguardar ver o que vem aí. A partir das 2, né?
0: 14h
1: o jogo. Das 14h começa tudo a acontecer, né?
0: Mas está definido os confrontos aqui, até pra gente fechar esse bloco, nessa segunda fase. Então, Alemanha e Paraguai, França pega a Suécia, África do Sul e Canadá já jogaram, África do Sul já está fora da Copa, ficou o Canadá, Holanda e Marrocos, Portugal e Croácia, Espanha e Áustria, Estados Unidos e Bósnia, Bélgica e Senegal, Brasil e Japão, Costa do Marfim e Noruega, México e Equador, aqui é um clássico das Américas, Inglaterra e República do Congo, Argentina e Cabo Verde, Austrália e Egito, Suíça e Argélia, Colômbia e Gana. São esses os confrontos que tem jogos até a próxima sexta-feira, né? E aí encerra esta fase na sexta-feira, à 12h, é o último jogo que vai fechar essa fase. E aí depois, a partir então do domingo, nós teremos, no sábado já teremos jogos, domingo e também sábado, domingo e segunda-feira nós teremos jogos, e também na terça, né? Então nós teremos até a terça, dia 7, a definição de quem fica, quem passa para as quartas de final. Isso já a partir então do sábado próximo. Como eu disse, o Brasil, se classificar, ele vai jogar no domingo, no final da tarde. Vamos voltar já com o programa agora, 8h19.
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18: Olá a todos que nos acompanham na Rádio Vang. Segunda-feira, muitas nuvens, frio, 11 a 12, 13 graus o dia todo. A umidade predomina, mas pequeno risco de chuva. De terça-feira em diante volta a chover e aí devemos ter então uma semana com um predomínio de chuva. Até o final de semana a chuva irá persistir na região de Marau, serão muitos dias seguidos de chuva e em alguns momentos poderá chover forte com grandes volumes. Então quando a gente somar a semana inteira, os acumulados na região de Marau poderão chegar perto de 100 milímetros. Da Metsu Meteorologia, Stael Cias.
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0: 8h26, aqui em Marau, temperatura de 12 graus nesta manhã. O tempo está fechado aqui na nossa região, está encoberto. Nesta segunda-feira, com temperatura de 12 graus, para hoje a máxima prevista 16, então deve subir a temperatura ao longo também desse dia, é o que informa a meteorologia. Nosso programa também destaca aqui os principais assuntos, aquilo que hoje tem repercussão. É, também os temas, né, em desafio do dia, tem Alemanha e Paraguai, Holanda contra Marrocos, e também tem o Brasil hoje em campo com a seleção do Japão, né, são os jogos de hoje. Nova escalada, Irã ataca aliados dos Estados Unidos e ameaça travar negociações. Esse tema não cessou ainda lá no Oriente Médio, essa questão também da guerra. Após pandemia e cheia, a escassez de profissionais desafia setor gastronômico. Também é um dos assuntos. E a Assembleia avalia projeto que autoriza financiamento contra desastres naturais. Piratini busca a contratação antecipada de até 1,7 bilhão de reais. Cifra só é liberada em caso de evento extremo ou emergência em saúde. Meta é garantir resposta rápida diante de calamidade, também é um dos assuntos. E vingança amorosa ou cobrança de dívida, polícia apura série de homicídios na capital. Aliás, teve 7 mortos na capital do estado, uma situação, né, bem intensa, né? E aí fica a dúvida, cobrança de dívida ou vingança amorosa é um dos temas também que ganha destaque nesta manhã.
1: O que temos como destaque, população vive estressada e sem dormir por dinheiro. E também El Niño ameaça São Paulo e junta seca, fogo e temporal. Berlim marca 40 graus positivos da maior onda de calor do continente. Nordeste é desafio para Flávio com bases frágeis e aliados reticentes. Maioria no país diz não saber nome de nenhum parlamentar. E também o que é destaque dessa manhã, famílias lideram buscas de corpos da Venezuela e se revoltam com o estado.
0: Também tem entre os assuntos, rodoviários entram em greve no Rio de Janeiro. A avaliação afirma que 30 ônibus foram vandalizados, isso no Rio de Janeiro. Também é um dos assuntos que tem destaque nesta manhã. E outro tema também, pastor completou 69 dias, 4 dias antes da morte em terremoto na Venezuela. Também é um dos assuntos. A ONU estima que 50 mil pessoas estejam desaparecidas com relação ao terremoto. Muita gente, né? Lamentável. E o que chama atenção, Alacir, é que para buscar fazer resgates, né? Mexer nos escombros, a ausência de equipamentos, de maquinário, né? Venezuela demonstrando a sua, o seu sucateamento como país, né? Os países enviando força humanitária, né? Para poder auxiliar, mas se depara com uma situação de ausência de maquinário, né? A gente observa que é tudo muito manual, não tem muito maquinário para poder fazer qualquer tipo de remoção, e não é remoção de escombros leves, é tudo muito pesado, né? São prédios que vieram abaixo.
1: É verdade.
0: E aí uma carência de maquinário para fazer isso, né? Então, demonstrando aí que há um sucateamento, não há também, né, um projeto de segurança pública no sentido de resgates, né? Muito vulnerável essa questão aí, pelo menos aparentemente que a gente pôde verificar com relação a isso também. Guilherme de Abreu está na Unimóvel, está voltando, está participando, aliás, aqui no programa pela primeira vez nesta manhã. Guilherme, bom dia.
2: Bom dia aí para ti, Ronaldo. Bom dia, Alacino. Bom dia especial para tu que nos acompanha também nesse comecinho de segunda-feira, comecinho de semana. De tempo fechado ainda, né, Ronaldo? Previsão que seja assim também a semana toda.
0: Tá fechadinho o tempo para hoje. A gente até custa acreditar que possa ter sol, viu, Guilherme? Para hoje, embora a meteorologia diz que possa ter momentos de sol. Mas olhando para o céu, a gente não se entusiasma tanto assim, viu?
2: Pois é, vamos aguardar, né? Quem sabe, tomara que venha, né? Pra pelo menos dar uma secadinha, né? Apesar de que amanhã tem mais previsão.
0: Volta amanhã, também na quarta-feira, e voltaria a firmar o tempo na sexta-feira, porque na quinta-feira teria alguma condição de chuva ainda, né? Segundo o clima-tempo. E na sexta-feira, aí sim, nós teremos uma condição um pouco melhor aí com a volta do sol, e as temperaturas aí, Guilherme, despencam. Na sexta-feira a previsão é de 1 grau, e aí no sábado de 5, no domingo é de 11, né? Assim que, e aí voltaria a chover no domingo de novo.
2: Pois é, e se a previsão for assim, Ronaldo, se der uma secada boa, uma limpada boa na sexta, eu acho que tá todo mundo assinou o contrato, né? Porque sexta começa o Festival Nacional do Salame, né? E esse é um dos temas aqui que a gente vai conversar com a prefeita Naura Bordinho, ela estará amanhã também na Vang falando mais sobre isso, mas eu sei que os últimos dias têm sido de ampla divulgação, né, prefeita? Bem-vinda, bom dia.
3: Olá, Guilherme, Ronaldo, todos os ouvintes da Vang, da nossa comunidade local e também regional, né? De fato, a gente, quando viu a primeira previsão, ficou um pouco apreensivo no que diz respeito também a essa questão do Festival Nacional do Salame, mas percebemos ontem à tarde que tem a previsão de mais frio e uma melhoria lá para sexta-feira e para o sábado, o que nos deixa bastante animados, porque, sim, nesse novo formato, essa questão do tempo, ela é bastante decisiva para o sucesso do evento. E sim, é verdade, nós nos últimos dias aí temos nos dedicado também junto com a rainha da festa italiana, uma vez que o Festival Nacional do Salame marca o encerramento da festa italiana na sua 37ª edição. E temos feito esse trabalho com muita alegria e entusiasmo, porque muitas pessoas da região, do próprio estado, já conheciam o Festival Nacional do Salame, não é à toa que chega na sua 10ª edição, depois de uma parada, né? Então há bastante expectativa, bastante mobilização e nós temos certeza que vai ser uma linda festa, que celebra a cultura, né? E a gente também não cansa de dizer, um dos primeiros produtos econômicos do município de Marau e começou a alavancar a nossa economia.
2: Com certeza. Mas além do festival, sei que tem outras atividades, né, prefeito? Importante lembrar também, né? A gente até colocou na pauta, amanhã é o último dia para quem quiser, né, cadastrar suas notas fiscais para participar do próximo sorteio já do Marau Digital.
3: É verdade, Guilherme. Amanhã, então, dia 30, encerra o prazo para as pessoas que desejam participar e cadastrarem notas fiscais por número da sorte, fazer essa troca e poderem participar do segundo sorteio, que vai acontecer agora no mês de julho. É o segundo do ano. E assim ajudar também a Marau a arrecadar e arrecadando mais, comprando no comércio local, todo o valor da arrecadação, ele retorna ao cidadão, às nossas famílias, em prestação de serviços, etc. Esse é o grande viés. Então a gente quer incentivar o nosso comércio local, que trabalha na formalidade, que emprega, que gera desenvolvimento na nossa cidade e também premiar o cidadão que faz esse trabalho de pedir a nota fiscal, independente se ele colocar o CPF ou não, poder estar concorrendo a prêmios, receber essa recompensa. Então, amanhã encerram e a gente faz esse convite para você que tem cupons, notas fiscais, a poder fazer a troca lá no aplicativo Marau Digital e participar do Premia Marau Digital dessa segunda fase.
2: No caso, depois de amanhã também dá para continuar cadastrando, só que vai valer para o próximo sorteio.
3: Exatamente. Dia 1º, dia 2, dia 3, não há problema, né? Entretanto, não pode participar desse segundo sorteio, apenas do terceiro que vai se dar mais adiante.
2: Perfeito. E no mais, prefeito, o que dá para destacar aí para o decorrer da semana?
3: Nós queremos, então, dizer que está previsto para essa semana, evidente que o tempo pode vir a prejudicar essa programação, a retomada das obras do asfaltamento da Laranjeira na segunda fase. Também temos a questão dos asfaltos nos bairros, um pacote de obras de qualificação da infraestrutura nos nossos bairros. E também a Praça de Santo Expedito, no bairro aqui na cidade, e a Praça do Distrito de São Miguel. Também segue a colocação dos cordões no distrito de Veado Pardo para posteriormente receber, então, a pavimentação asfáltica lá daquele distrito. E assim a gente também segue com várias outras questões que a gente já começa a se preparar, a divulgação que é o Fórum Internacional de Educação, que ocorrerá. Nós temos ainda que ocorrerá mais no final do mês, na segunda quinzena de julho. Nós temos ainda o processo de conclusão das casas do programa Casa é Sua, em parceria com o governo do estado. Temos transferência de casas ali no bairro Primavera, que também está sendo programada, além de outras obras importantes que também deverão ocorrer nos próximos dias, mais especificamente no próximo mês. Temos a expectativa de até o final do mês passada a Copa e a gente poder entregar a inauguração do novo ginásio municipal Jatir Francisco Forest. E também, né, dizer que amanhã, dia 30, iniciam as inscrições para participar do Centro Dia para Idosos. As inscrições seguem até o dia 15 de julho e no dia 3 de agosto estaremos inaugurando essa nova estrutura e esse novo serviço para a comunidade maraense.
2: Ok, só para deixar a prefeita, lembrando que hoje a prefeitura trabalha até uma hora, né, devido ao jogo da seleção brasileira.
3: Exatamente, nós nos demos conta assim que era uma prática que ocorria em copas anteriores e também porque alguns serviços públicos do governo do estado, algumas prefeituras da região, o próprio judiciário também tem esse encaminhamento. Evidentemente que muitos de nós, a prefeita, muitos secretários estarão aqui em expediente interno e dando encaminhamento a eventuais pendências, mas sim os servidores das partes administrativas aí então ficarão das 7 da manhã, né? Chegaram até 1 da tarde nessa data.
2: Ei, prefeita, obrigado pela atenção e ótima semana.
3: Nós que agradecemos, também desejamos a todos uma boa e produtiva semana e não se esqueça de visitar o Festival Nacional de Salame no fim de semana e a gente fazer uma bonita festa que marca o encerramento da festa italiana. Um grande abraço.
2: Ok, Naura Bordignon falando aqui nesse começo aqui de Espaço Plural. 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
0: Ok, Guilherme, agora são 8:38, 22, faltando para as 9 da manhã, hora certa que entras aqui a Martina, a gente volta na sequência também com os demais assuntos. O tempo tá fechado por aqui, viu, Alacir? Nesse momento, né? Até algumas áreas tem um nevoeiro, né? Tem uma névoa, né? Demonstra que teremos muita umidade. Depois também a gente vai trazer aqui, né, mais informação. Ar polar, nova frente se forma e semana será de frio intenso aqui no estado, então vai voltar o frio, né? Com massa de ar frio que deve provocar as temperaturas novamente com queda já nas próximas horas e nos próximos dias, inclusive. Vamos voltar já com o programa.
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0: Agora 15, faltando para as 9 da manhã. Hoje é segunda-feira, dia 29 de junho de 2026. Temperatura de 12 graus aqui em Marau nesta manhã de segunda-feira. Não falamos hoje, Alacir, mas no calendário temos fatos também para recordar hoje. E para os católicos, também, claro, hoje os devotos de São Pedro e São Paulo, hoje, né? Nesse dia 29. Além do que, tem o que para hoje ainda para destacar como fatos, hein?
1: O que eu tenho hoje, Ronaldo, dia da telefonista, dia do pescador, quem sabe podia ter aproveitado o dia de ontem também, o pescador, né? Revolta de Felipe dos Santos em Vila Rica, Minas Gerais, ano de fundação do ABC Futebol Clube no Rio Grande do Norte, é que eu tenho pro dia de hoje.
0: Também hoje é o dia mundial, aliás, dia do dublador, né? O dia da telefonista, como você falou, dia de pescador tem a ver com São Pedro, né? Que era pescador. Também hoje dia do Papa, né? São Pedro I Papa e dia internacional dos trópicos, dia do engenheiro de petróleo também eu tenho aqui como destaque, dia nacional da aviação de segurança pública do Brasil e também sendo hoje o dia do pescador amador, né? E também dia de ver Brasil e Japão hoje à tarde às 2 horas, verdade, pela Copa do Mundo.
1: Verdade.
0: Né? Então tem esse fato e certamente é uma data que vai ficar na história, né? Seja para classificação ou desclassificação, né? O dia 29 de junho também tem esse destaque para o Mundial que vai acontecendo, ou seja, a Copa do Mundo de 2026.
1: Se não me falha a memória, o Japão andou eliminando a Alemanha na última Copa, é isso, né? O Japão pergunta. Não dá para não. Tu não pode brincar com Suzuki, com Yamaha, com Honda, com Mitsubishi. Não dá para brincar com essas Toyota, marcas, né? Com Toyota. Não dá para brincar com essas marcas, não. Não pense você que você vai derrubar elas fácil, fácil.
0: Eu acho que o menosprezo não é um bom caminho.
1: Nunca
0: não
1: foi.
0: Não é um bom caminho.
1: Tratando-se de Japão, menos ainda, né?
0: Então, há uma evolução, sim, né? Entre os japoneses. A gente sabe, eles são muito dedicados, muito focados e disciplinados.
1: São mesmo.
0: Então, qualquer menosprezo é temerário, né? No mínimo.
1: É um gol.
0: É temerário. Não dá para menosprezar adversário, né? Porque quem chegou onde chegou, nessa fase, tem seus méritos, né?
1: Brincando aqui não foi, né?
0: Não foi brincando. Então, todos que estão nessa fase chegaram por mérito, né? Tem lá também os seus méritos. Então, não dá para menosprezar adversário, né? Porque menosprezo pode ser meio complicado depois.
1: Não chegar dizendo que Japão tá fácil, é um jogo. Não é jogo fácil. Trata-se de Japão, que eliminou até tetracampeã do mundo, a Alemanha.
0: Eu fiquei na dúvida se foi a Alemanha que... Vamos pesquisar mais sobre isso, né? Teve aqui, Alacir, também transtornos em razão da chuva no final de semana. A chuva intensa aqui no estado e contínua, né? Ela causou transtornos em municípios da região norte e noroeste. Conforme o balanço atualizado pela Defesa Civil, ao menos 8 cidades registraram ocorrências relacionadas a grande volume de precipitação. Tucunduva, Redentora, Campo Novo, Roque Gonzales, Humaitá, Porto Xavier, Horizontina e Boa Vista do Buricá foram as cidades que tiveram os seus transtornos com relação às chuvas. Em Tucunduva, a chuva começou por volta da 1:30 da manhã ou da madrugada do domingo e afetou principalmente a comunidade de Ponte Pratos, na divisa com Horizontina. No momento, 5 residências foram alagadas e 2 vias ficaram obstruídas e 10 pessoas estavam desabrigadas e 4 desalojadas. Famílias atingidas foram acolhidas em salão comunitário lá de Ponte Pratos, no município então, esse o de Tucunduva, um deles que teve aí prejuízos. Também teve em Redentora residências danificadas, pelo menos 30 residências, e aí foram as diversas situações, né, verificadas. Em Campo Novo, por exemplo, a informação é que lá choveu mais de 200 milímetros, ou seja, chuva torrencial, né, que atingiu o nosso estado, especialmente a região norte e noroeste, nessas cidades que eu mencionei, no domingo especialmente. 8:50.
1: Ronaldo, o número de doações de sangue tem registrado queda, e eu trago aqui que não é uma boa notícia, desde o início do inverno em Passo Fundo. De acordo com o Hemocentro Regional, município, e o Hemopasso, né? O número de doações já diminuiu 20% desde a chegada do frio. O número de casos de gripe também tem contribuído para a diminuição. Conforme a Secretaria Estadual de Saúde, o município soma 366 internações e 14 mortes por síndrome respiratória aguda grave em 2026. Segundo a coordenadora de captação da instituição, a Alexandra Mazoca, a necessidade de reforçar estoques dos grupos do sangue O positivo, A negativo, B negativo e O negativo. negativo, que é o doador universal. O Hemopasso atende cerca, ou melhor, atende, né, mais de 150 municípios e 47 hospitais na região. Pela grande demanda, a unidade convoca pessoas aptas para a coleta de sangue. A recomendação do Ministério da Saúde é de que aguarde 7 dias após o fim dos sintomas gripais, como coriza, febre, tosse ou dor de garganta, para poder fazer a doação. Nos casos mais complexos, é necessário aguardar mais a partir da orientação médica. Então tá aí uma informação, não é positiva, que o número de doador de sangue tem diminuído no município de Passo Fundo. É.
0: Uma massa de ar frio deve provocar temperaturas baixas no estado, segundo o Climatempo. Nessa segunda-feira, o dia, né, tinha como previsão de frio mais que o domingo, com temperaturas abaixo de 10 graus em grande parte do estado. E especialmente essa informação, ela seria para a região da fronteira, né? Nós aqui tínhamos 12 graus pela manhã, permanece em 12 graus. Se comparar com a semana passada, tem temperatura bem agradável, 12 graus, nesta manhã, né? Tá agradável. Na terça-feira, o ar frio de origem polar ainda atua sobre o estado, e o estado volta a amanhecer com temperaturas abaixo de 10 graus, especialmente, volta a dizer, lá na fronteira, especialmente com o Uruguai, onde há possibilidade de geada. Isso para terça-feira. Mas uma forte frente fria avança da Argentina no dia 1º de julho, que é na quarta-feira, associada com uma massa de ar frio de origem polar. Segundo o Climatempo, o sul do Brasil será influenciado por essa massa de ar polar já no começo de julho. Então, tendência é que as temperaturas caiam aí para os próximos dias, né? Especialmente logo nos primeiros dias do mês de julho. É o que é informado aí pelo Climatempo. Então, vem frio de novo, né? Se prepara.
1: Tu só me colocou uma dúvida: no início do mês de julho ou no início da semana que vem?
0: No início de julho. Agora,
1: então agora já?
0: A partir da quarta-feira.
1: Ah, não. Já agora, então?
0: É, a partir da
1: quarta-feira. Não, agora, ok, entendi.
0: Tanto é
1: então,
0: que
1: quarta-feira já inicia as temperaturas mais
0: já menos. Muda a partir da quarta-feira, tanto é que na quinta-feira já temos 5 graus por aqui.
1: Ok, entendi.
0: No sábado, aliás, na sexta é de 1 grau. E a máxima de 9.
1: Já estamos em julho.
0: Já estamos em julho.
1: Nesse período.
0: Então nós teremos essa condição já para a semana, porque vem essa massa de da Argentina, inclusive de ar polar, né? O que está informando a meteorologia.
1: Semana passada eu ouvi tu dizer que a Argentina tinha registros de menos 4 negativos.
0: Teve
1: temperaturas abaixo de 3. Então quer dizer que tu tá me fazendo entender que essa massa polar da Argentina tá vindo para cá.
0: Não, já veio, né? Veio porque nós tivemos aqui na semana passada, temperatura negativa em Vacaria foi de 4 graus e 8 décimos. Essa já passou, vem outra.
1: Compreendi.
0: Vem outra, essa já foi.
1: Né? Compreendi.
0: Então é nova frente que vem pela frente.
1: Nova frente fria que tá chegando aí.
0: Tem que ver se é frente fria ou se é massa de ar polar. Frente fria no inverno se fica chuva, umidade, né?
1: Certo.
0: E aí cai um pouco a temperatura. Agora, a massa de ar polar é frio extremo.
1: Vamos ver o que vem por aí.
0: Mas vem massa de ar polar, inclusive.
1: Para semana, para meio dessa semana.
0: Para começar o mês, né? Então tem isso.
1: É o que temos.
0: Vamos lá, agora 8h54.
1: Em apoio às vítimas dos terremotos que atingiram a Venezuela nesta semana, imigrantes venezuelanos de Passo Fundo, Carazinho, Sarandi, Padambi e também Três Palmeiras, do Norte Gaúcho, estão unidos para uma campanha de arrecadação. Os donativos estão sendo levados para em caravanas, né? Até Chapecó. E onde, no dia 28, não, até Chapecó, melhor dizendo, domingo, né? Serão reunidos com outras arrecadações organizadas pela Rede Nacional dos Venezuelanos no Brasil. Segundo a presidente da Venebras, que é a Associação de Venezuelanos em Passo Fundo, Luizana Gonçalves, a campanha busca arrecadar alimentos, produtos de higiene pessoal, medicamentos e materiais e área da saúde para serem enviados aos atingidos. De Chapecó, as doações serão encaminhadas por meio de uma transportadora até Curitiba, onde serão incorporadas à logística nacional da Rede Bem para envio à Venezuela. Então tá aí um mutirão que está acontecendo para envio de donativos, porque Venezuela tragicamente está passando por um momento de muita dificuldade. Tu disse agora pela manhã, 50 mil pessoas estão desaparecidas no país. Então, quem está aqui está mobilizado a fazer o que pode, que é essas doações para os. São os próprios imigrantes, né? Fazendo doações para o seu país.
0: A própria Reuters publicou uma matéria dizendo aquilo que a gente comentou agora há pouco, né? De que a impressão, né, que a gente tem, olhar distante pelas imagens, pelo que se traz informação na Venezuela, Uma das dificuldades do resgate é a ausência de maquinário.
19: Certo,
0: né?
19: Verdade.
0: E tanto é que tem aqui, né, uma declaração dada para a Reuters: precisamos de máquinas, né, para poder fazer esse resgate, essa remoção. Então demonstra, né, de que o sistema de urgência e emergência, ou seja, de resgate, tem essa lacuna, tem essa dificuldade de contar com maquinário, né? E são estruturas pesadas, são prédios que vieram abaixo, parece coisa de papel, né? Impressionante as imagens, né? E aí imagino quem está por aqui. Aqui nós temos a presença de muitos venezuelanos, e aí vendo as imagens, certamente o coração fica aflito, né?
19: Imagino, né?
0: Pela uma situação como essa, né? De destruição, porque os prédios simplesmente vieram abaixo, né? Tem essa lacuna, tem essa dificuldade de contar com maquinário, né? E são estruturas pesadas, são prédios que vieram abaixo, parece coisa de papel, né? Impressionante as imagens, né? E aí imagino quem está por aqui. Aqui nós temos a presença de muitos venezuelanos, e aí vendo as imagens, certamente o coração fica aflito, né?
19: Imagino, né?

0: o Rio Grande do Sul está preparado para, eu não quero que isso aconteça, mas temos que estar preparados, a exemplo da Venezuela, pegamos como exemplo o país vizinho. Não, eles não estão com condições hoje, mas e nós aqui, nós estamos com esta devida condição. É,
1: mas me parece que nós estamos melhor organizados com relação à defesa civil, isso com equipamentos.
0: Isso, né? É positivo.
1: Tá mais, né? As próprias corporações e bombeiros estão muito bem equipadas aqui no estado, né? Salvo alguma exceção, né? É, e maquinário nós temos aqui, né? As sim, prefeituras, sim. Se a gente observar, tem muita draga, muita escavadeira, né? Que são maquinários para isso, né? Obviamente não queremos que isso aconteça.
0: Exatamente.
1: Mas, então, em comparação, a gente está numa condição bem melhor, viu? Não precisa nem fazer muito esforço para verificar isso, né? Os municípios estão preparados até com maquinários, né? E tem também a própria iniciativa privada com maquinários em condição. O que a gente não vê nas imagens, por exemplo, lá da Venezuela, essa presença de um número maior de maquinários, que nesse caso aqui são as retroescavadeiras, né?
0: É o que precisa.
1: Que é o que precisa. Então são poucas. A gente não observa muito a presença desse tipo de equipamento. Vamos voltar já agora, 8h57.
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8: Nove horas e quatro aqui na Vanga tem Espaço Plural na sua segunda hora. Temperatura aqui em Marau permanece a temperatura agora de 12 graus aqui na área central da cidade. Assim foi o começo da manhã, mas também segue ainda essa condição de temperatura estável, né? Não modificou a temperatura. Tempo é que tem muitas nuvens aqui na área central. 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Hora certa 9:05. 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Tem informação que chega com a Unimove. A participação aqui no programa é do Guilherme de Abreu. E aí, Guilherme, qual a informação agora, hein?
9: A informação, Ronaldo, agora eu vou trazer uma oportunidade, tá? Porque eu sei que tem muita gente, tá? Que tem lixo eletrônico em casa, computador velho, enfim, todo tipo de material eletrônico velho, e aí não sabe o que fazer, né? Ah, mas tem ponto de coleta em tal lugar, mas tá distante da sua casa, né? Hoje e amanhã, tá, Ronaldo? A Prefeitura de Marau tá fazendo uma campanha de arrecadação. Praticamente todas as escolas, tanto de educação infantil, né, quanto as escolas de ensino fundamental municipais, também algumas estaduais e privadas, estão participando dessa campanha, tá? Então, vários pontos da cidade hoje e amanhã estarão recebendo lixo eletrônico. Eu vou conversar com a Adriana Dallagnol, ela que é coordenadora de relações comunitárias aqui de Marau, para a gente falar um pouco, né, dessa campanha, que tá, é uma oportunidade, né, Adriana, para quem tem lixo eletrônico em casa se desfazer logo disso. Bem-vinda, bom dia.
10: Bom dia, Guilherme, Ronaldo, ouvintes, sempre um prazer estar com vocês aqui. Exatamente, a gente, em função do mês do meio ambiente, teve várias ações nas escolas, do município, e nós pensamos então, para fechar mesmo, chave de ouro, fazer essa campanha, que a princípio era para ter sido na praça, mas depois pensando melhor em como facilitar a vida do cidadão, nós pensamos que a maioria das famílias tem alunos, né? Então, quando se pensou em colocar pontos de coleta nas escolas, desde a semana passada a gente vem avisando nas escolas para que os pais saibam, né? E exatamente, essa campanha, ela foi motivada porque a APAE também, ela tem um convênio, as APAEs de todo o estado tem um convênio, que eles conseguem vender esse lixo, eles conseguem transformar em recurso para ajudar a APAE. Então, por que não nós não nos engajarmos, né? Então, assim, durante todo o ano, todos os dias, existe um ponto de coleta fixo lá na APAE, que as pessoas podem destinar o eletrônico para lá. Mas hoje, amanhã, especificamente, em todas as escolas da nossa rede municipal, algumas estaduais, tá? Poxa Ruas, Oiesta também, Erzelino, Dami Bordinho. Então, em vários bairros ali também tem um ponto de coleta acessível.
9: Perfeito. Importante colocar, né, para quem se pergunta também, o que é considerado lixo eletrônico, resumindo, né, aquilo que se coloca na tomada.
10: Exatamente. Essa foi uma pergunta que eu fiz também quando comecei a me inteirar do assunto, e a resposta foi bem simples para todo mundo saber sempre. Aquilo que vai na tomada, dentro tem lixo eletrônico. Então, o que acontece? A pessoa destina lá aquele televisor, que depois lá no ponto de coleta vai ser separado. A empresa que ela vem recolher, ela separa, ela só leva aquilo que é a parte eletrônica, a parte do plástico ela deixa, e daí nós destinamos para outro local, que daí é o lixo dos recicláveis.
9: Perfeito. Hoje e amanhã, quem tem lixo eletrônico, só levar então nas escolas municipais, tanto as de educação infantil quanto as de ensino fundamental, também no Charruas, no Erzelino Davi Bordin, no Iesta, na Faculdade Cesurg, no Cristo Rei e também no Gabriel Taborim. Praticamente todas as escolas então estão recebendo hoje.
10: Exatamente, que é para facilitar totalmente o acesso, né, das pessoas a qualquer horário do dia, podem levar lá que vai ser recolhido, e posteriormente nós, enquanto prefeitura, passaremos com um caminhão para recolher e levar tudo lá para a APAE depois.
9: Perfeito, obrigado pela atenção e um ótimo dia.
10: Obrigada, Ronaldo, obrigada, Gui, também, e estamos sempre aí para sanar as dúvidas quanto ao lixo. Eu só peço para as pessoas lembrarem, tá, aquela velha frase: não existe lado de fora do mundo, o lixo todo fica dentro. Então vamos aprender a colocar no lugar correto.
9: Perfeito, então, hoje e amanhã essa campanha de arrecadação de lixo eletrônico. 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
8: Ok, Guilherme, agora são 9:10. 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Para fechar esse bloco, estava verificando aqui, Alacir, quem está derretendo de calor são os europeus.
11: É verdade.
8: Mas não só isso, infelizmente tem mortes. A França está informando que desde que começou a onda de calor no dia 20 de junho até agora, contabiliza 1000 mortos em razão do calor. Calor extremo na Europa. A Dinamarca e a Alemanha no final de semana registraram temperaturas recordes bem acima de 40 graus.
11: É isso.
8: Então a Europa está pagando, né, um preço muito caro pelo forte calor agora no verão europeu, né? Se nós aqui estamos com uma condição na semana passada, por exemplo, temperaturas muito baixas, por outro lado lá na Europa a condição é de calor extremo, né? Com mortes inclusive.
11: O país está lidando com algo diferente, que sempre se imagina que a Europa tem um clima um pouco mais ameno, um pouco mais abaixo do que a gente encontra aqui abaixo da linha do Equador. Agora se inverte, né? Eles estão tendo que lidar com climas mais severos, ao contrário, para eles um volume muito maior de calor.
8: E tem informação de que muitos desses mortos são idosos, né? Que não suportam o calor, né?
11: Pagam
8: um preço alto lá, inclusive, né? Mais de 1000 pessoas, a França dizendo que morreu no seu continente, no seu país, no seu território. Vamos voltar já com o nosso programa 913. A gente vai receber na sequência aqui no programa o deputado estadual Vilmar Zanquim, que está em Marau nesta manhã, vai estar ao vivo aqui no programa em seguidinha.
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8: Em Marau, temperatura de 12 graus. 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Como anunciamos, está aqui no programa nesta manhã o deputado estadual Vilmar Zanquim, que vem aqui ao nosso programa, também já num período, né, que antecede algumas permissões e não permissões, né, em razão do ano eleitoral. Então ele passa aqui no programa nesta manhã também para trazer os assuntos que tem se dedicado ultimamente, e até com uma forma de se despedir, digamos assim, num período também que o calendário não permite manifestações, né, a não ser de campanha eleitoral no momento oportuno. Deputado, seja bem-vindo aqui a Vangue, bom dia.
25: Bom dia, Ronaldo, Alacir, que está aqui também.
11: Bom dia.
25: E é uma alegria enorme estar aqui falando contigo e com a enorme audiência aqui do teu programa.
8: Deputado, isso que eu falava agora aqui do calendário eleitoral justamente vai confirmando aquilo que o senhor já dizia há alguns meses e até mesmo no ano passado. O senhor sim é pré-candidato à Câmara Federal.
25: Sim, eu vou concorrer nessa eleição para a Câmara Federal, então sou pré-candidato, né? E entendo que na Assembleia Legislativa eu cumpri a minha missão. 3 mandatos, ocupei vários espaços dentro da Assembleia, chegando até a presidência da Casa, o que é o ápice, né, do mandato parlamentar. E tive também a honra de, por alguns dias, responder pelo governo do Estado, dentro de um acordo que tem aí, e já é algo de praxe que acontece sempre no final de cada ano da legislatura, da presidência, em o presidente da Assembleia responder pelo governo. E eu fico muito feliz em poder, ao longo desses três mandatos, Ronaldo, acho que honrar o voto de confiança de todos aqueles que caminharam conosco. Quando eu cheguei na Assembleia em 2015, o estado do Rio Grande do Sul não tinha dinheiro para pagar as contas no final do mês. Não pagava o salário de um professor, de um brigadiano no final do mês. Não tinha os arrepassos para os municípios em dia. Hoje, depois de uma longa jornada de decisões difíceis, que precisou da participação dos deputados, nós hoje temos as contas em dia, os arrepasses constitucionais, todos eles rigorosamente em dia, mas principalmente o Estado voltou a ter capacidade de investimento, voltou a estar presente na vida das pessoas. Aqui em Marau mesmo, quantos recursos vieram do Estado? Olha para a área da segurança, da assistência, da saúde, infraestrutura, e a maior obra de todas, ao longo de décadas, nós aguardamos, reivindicamos, está em execução nesse momento, que é a estrada Marau e Laranjeira, o asfalto desta estrada tão importante para o nosso município, para a nossa microrregião. Isso tudo é fruto de Marau ter tido um deputado estadual, ter tido um deputado que foi presidente da Assembleia, e que fizemos uma articulação toda em conjunto aqui com o poder público, junto ao governo, que permitiu que nós executássemos essa obra em etapa. A primeira já está concluída, 5 quilômetros, investimento de 10 milhões de reais. Agora, nessa semana, começa a segunda etapa, mais 10 milhões de investimentos, mais 5 quilômetros. E se não tivesse a participação do Estado, o município, por conta própria, com recursos próprios, não teria condições de fazer esta obra tão importante. Só por esta obra, eu acho que já valeu a pena o nosso mandato. Só por esse investimento importante, acho que já valeu a pena essa nossa presença na Assembleia Legislativa. Mas eu entendo que depois desses mandatos, como eu disse, participando desta transformação que o Rio Grande do Sul está vivendo, um estado melhor do que nós tínhamos no passado, e o nosso desafio é fazer com que o Rio Grande seja ainda melhor no futuro, sendo mais avançado, evoluído daquilo que nós temos hoje. Eu, cumprida esta missão, vou para um outro desafio, para poder ter condições de continuar servindo não apenas Marau, mas a nossa macro-região. E é nesse sentido que eu me coloco à disposição para estar em Brasília, na Câmara Federal. Por isso que sou pré-candidato à Câmara Federal, porque, Ronaldo, a concentração dos recursos dos nossos impostos está em Brasília. De cada 100 reais que nós pagamos de impostos, 60 fica em Brasília, apenas 16 fica no município. Então, aqueles que tiverem condições de terem um acesso melhor a esses recursos junto ao governo central, vão poder receber de volta um dinheiro a mais, um recurso a mais, para poder fazer investimentos. E é esta ponte que eu quero ser e quero servir a minha comunidade, a minha região, lá em Brasília. Não apenas na busca de recursos, porque cada deputado federal tem 60 milhões de emenda parlamentar por ano, mas também fazendo com que esta região tenha acompanhamento de um parlamentar na tramitação dos projetos e com posicionamento claro sobre todos os temas, colocando o voto lá no painel. né? Todos os assuntos que passarão pela Câmara terá a nossa posição, onde nós vamos defender a política sendo feita de forma honesta, transparente, sempre visando o bem comum e sempre olhando para o coletivo, não pensando em si. Porque o que nós mais precisamos, talvez, em Brasília hoje, é gente de bem, pessoas que pensam no bem comum e que façam a política de forma responsável, exerçam o mandato de maneira correta. E aí eu ofereço a minha história, ofereço a minha vontade de trabalhar para ser um desses parlamentares que representam o Rio Grande do Sul, mas sobretudo a minha terra, Amaral.
8: Deputado, você até pontuou aqui, né, os avanços enquanto deputado estadual de 3 mandatos, e cabe aqui ressaltar, o senhor foi deputado em 3 mandatos, sempre deputado de situação, ou seja, muito próximo do governador, seja o Ivo Sartori ou o Eduardo Leite, nesse período, né, que o senhor foi deputado, ou seja, tinha muito esse acesso de conversar. O senhor disse, sim, teve muitos avanços, muitos projetos, e isso tem que ser saudado e reconhecido também aqui para o município de Marau e para a nossa região. Mas o senhor sabe, tem um tema, deputado, que sempre é um tema que aflora, justamente por nós temos aqui um corredor, que é a nossa RS-324, uma rodovia, né, que se passou esse período todo. Inclusive, numa ocasião, nós tínhamos 2 deputados estaduais, né? Importante colocar também isso, e que a gente sabe que a 324 não saiu do papel, a não ser alguns reparos que foram feitos, alguns consertos, e nós temos uma rodovia carregada, tem gargalo, infelizmente mais uma morte no final de semana, uma rodovia que não suporta mais o trânsito que tem. O que faltou para a rodovia, deputado? O que faltou? Faltou força política? Faltou vontade política do governador? O que faltou para esse assunto, hein?
25: Não, Ronaldo, o que faltou nesse caso aqui foi, dentro de toda a luta que nós sempre tivemos, tanto eu quanto o deputado Turra, sempre reivindicamos melhorias para esta rodovia. Agora mesmo, nós precisamos muito a roçada na beira da estrada, o reparo na pavimentação. O problema é que o governo tem como pensamento a concessão desta rodovia. E eu lembro que lá em 2019, 2020, no projeto que foi apresentado, que tinha 2 praças de pedágio entre Marau e Passo Fundo, que apresentava uma tarifa de R$15, nós nos posicionamos contra aquela concessão nos moldes que estava sendo apresentado. E foi muito pela nossa luta, porque tinha gente aí que também, naquele momento, não estava se manifestando sobre a concessão. Nós puxamos o movimento de que o governo deveria rever aquele projeto, e o governo retirou aquele projeto da concessão. Tá muito claro para o governo. Rodovia 324, ou todo esse trecho aqui de 400 quilômetros que sai lá do Vale do Taquari até Erechim, é concessão. A concessão. Aí o governo apresentou um novo projeto, que é no sistema Free Flow, onde você aumenta o número de pórticos de cobrança, mas reduz a tarifa. De 15 veio para 3,80. Só que eu entendo que nós, mesmo assim, isso eu falei para o próprio governador, nós precisamos articular melhor esse projeto. Se é essa a intenção do governo, tinha que ter tido uma construção com a região, porque ali tinha previsão, inclusive, de algumas obras que não havia interesse da região. O fato é, Ronaldo, que esse assunto da 324, de todo esse corredor que vai de Erechim até o Vale do Taquari, é assunto que vai ficar para o próximo governo.
8: Não mexe mais nesse.
25: Não mexe mais, porque não tem tempo hábil. Nós estamos aqui há 90 dias da eleição. O governo tentou, mesmo com a minha manifestação de que nós deveríamos fazer uma tratativa melhor, no sentido de construir um projeto com o apoio da região, tá? O governo levou adiante e deu deserta, inclusive na Bolsa de Valores em São Paulo, para empresas interessadas nesta concessão. Sorte que esse é um assunto que vai ficar para o próximo governo. Mas também nós temos que pautar aqui algo interessante, que esse assunto está contaminado pela eleição. Tanto é verdade que na Assembleia Legislativa se criou uma CPI onde PT e PL se uniram e foram os protagonistas desta CPI e acabou inclusive contribuindo para que não aparecesse nenhuma empresa oferecendo proposta na concessão, né, no projeto esse que foi aberto na Bolsa de Valores em São Paulo, que depois teria todo o edital. Esse é um tema que ele é muito sensível e nesse momento, período pré-eleitoral, é um assunto muito propício para ser contaminado pelos interesses eleitorais. Tanto é verdade que o presidente da CPI é o deputado do PL e o relator do PT. E ambos trabalharam em conjunto no sentido de fazer com que houvesse uma investigação em cima de um projeto que sequer existia, porque o governo não abriu o processo de licitação. Não há concessão feita para você questionar contratos. Não há nenhum motivo para você produzir uma investigação, o que acabou, ao meu ver, afugentando, inclusive, possíveis empresas que poderiam vir aqui participar da licitação desse certame. E por que que eu digo isso? Porque a tarifa proposta poderia cair muito mais. Embora a minha contrariedade no sentido da construção do projeto teria que, ao meu ver, ter sido feita diferente, envolvendo mais, inclusive, a região, as lideranças, se o governo levasse adiante, eu acho que esta CPI contribuiu muito para que não houvesse também interessados, inclusive o momento econômico que nós estamos vivendo, e portanto esse é um assunto que vai ficar para o próximo governo.
8: Deputado, o senhor inclusive nesse assunto aqui por algumas ocasiões até foi criticado, foi cobrado: ah, o deputado Zanquim é favorável aos pedágios. O senhor até veio a público em algumas ocasiões aqui na Vang mesmo dizendo que era contrário à questão dos pedágios, esse formato que estava sendo colocado em prática. Mas por outro lado, o estado tem que alternativas a não ser a terceirização da rodovia, deputado? Tem capacidade financeira para investir na rodovia?
25: Ronaldo, o Rio Grande do Sul tem que fazer escolhas, tem que fazer opção de onde alocar os recursos do Tesouro, tá? Cada governo tem um projeto, entende? Este governo que está concluindo, findando, governo Eduardo Leite, tem muito claro esse projeto, ele nunca escondeu. Olha, nós queremos fazer a concessão. Qual é o projeto dos outros candidatos? É isso que tem que ser discutido nesta eleição. Se os outros candidatos, se cada um dos pretendentes a governar o Rio Grande do Sul disser como vai resolver o problema e com qual a fonte de financiamento dessas obras, que são necessários bilhões de reais, é o momento oportuno na eleição de se conhecer. O atual governo tem esse projeto colocado, a forma como vai resolver, que é a concessão. Bom, agora vamos ver nos candidatos que estão se apresentando de que maneira eles vão resolver esse problema da duplicação dessas estradas, especialmente Marau Passo Fundo. Eu estou muito curioso para ouvir de cada um o que é que eles pretendem fazer e como vão solucionar esse problema, porque o Rio Grande do Sul tem inúmeras limitações ainda financeiras e que tem que fazer escolhas diante de uma, claro, de um problema como esse, da necessidade de duplicação de milhares de quilômetros de rodovias em todo o estado.
8: Mas, deputado, nesse sentido, o seu partido, o MDB, tem candidato a pré-candidato, melhor dizendo, ao governo do estado, que é o próprio vice-governador atual, né, o Gabriel Souza, que não aparece entre os primeiros na pesquisa, né? Como é que o MDB faz essa avaliação de não aparecer nas pesquisas e qual seria, talvez, o modelo do MDB para esse assunto, hein?
25: Ronaldo, o nosso candidato, Gabriel Souza, ao nosso ver, é o mais preparado para governar o estado. Agora mesmo, em todos os debates, em todas as participações, de todos os temas, nas entrevistas, nos debates em que ele teve a oportunidade de participar, ele deixou muito claro qual a visão de Estado, como se resolvem os gargalos que nós ainda temos aqui no Rio Grande do Sul. Problema da pesquisa, isso não nos assusta, porque se tem partido que é especialista em ganhar a eleição começando lá embaixo nas pesquisas, somos nós. Foi assim com o Rigoto, foi assim com o Sartori, nas duas eleições que nós vencemos e que começamos em terceiro, quarto lugar nas pesquisas e acabamos vencendo a eleição. Eu confio muito no período eleitoral, onde a propaganda através dos veículos de massa, né? Rádio, televisão, as redes sociais e todas as formas que nós temos de oportunidade hoje de chegar a nossa mensagem para o eleitor, vai ser feito um comparativo entre os candidatos e o eleitor vai perceber que o melhor candidato e a melhor proposta é a nossa. Gabriel e Hernani Polo são duas pessoas preparadas, vividas, têm experiência do setor público, têm visão muito clara sobre para onde o Rio Grande tem que caminhar. Nós defendemos muito a liberdade econômica, nós temos o compromisso da responsabilidade fiscal, que é muito importante. O que nos diferencia em relação a outros candidatos que defendem inclusive o aumento do gasto público, o endividamento da máquina pública, na medida em que você compromete as finanças até para outros governos, como já aconteceu no passado, e a certeza de que os nossos pré-candidatos, eles nos dão a segurança de que o Rio Grande vai evoluir ainda mais. Eu não quero acreditar que o Rio Grande do Sul nem pode passar por um projeto onde haja estagnação, onde haja um período de ficar marcando passo, de nós não evoluirmos, não crescermos, e muito menos quero acreditar que a gente retroceda em algumas das conquistas obtidas ao longo dos últimos anos, a duras penas, com muita dificuldade, porque votar projetos como nós votamos, de vender empresas deficitárias, como uma gráfica que o Estado tinha, um zoológico, empresas que não tinha nenhuma serventia para o Estado, como uma empresa de exploração de gás, por exemplo, é motivo, sim, eu diria, da gente olhar para frente e acreditar que o Rio Grande pode crescer e evoluir ainda mais, porque nós tivemos a coragem de tomar decisões duras. E eu confio muito nos nossos pré-candidatos e tenho certeza que todos os temas serão abordados ao longo da campanha, inclusive essas de rodovias e de outros assuntos, onde nós temos muita clareza em relação à forma de resolver esses problemas, que é aquilo que for possível com recursos do próprio Tesouro e aquilo que não der, sim, evoluirmos para concessões desses serviços, construídos sempre com muito diálogo e entendimento entre os interessados.
8: Deputado, eu vou lhe convidar para permanecer mais um pouquinho aqui no programa, agora faltando 21 para as 10. A gente já que toma o nosso espaço plural, vai com você até as 10 da manhã. Temperatura de 12 graus, também aos poucos as nuvens vão abrindo seu espaço, quem sabe para ter um pouco de sol depois do domingo que teve muita chuva aqui na região. Foi cerca de 100 milímetros aqui em Marau. Foi chuva em excesso, né? Além daquilo que estava na previsão. Vamos voltar já com o nosso programa.
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0: Agora 14, faltando para as 10, aqui na Vang tem o Espaço Plural, Supermercado Passa Lá, Cicobi, Proaund, também com a Romani Construções e Incorporações, Oral Única Implantes, Fábio Amaral, Isaia Gastronomia. A hora certa quem traz aqui é Martini, agora 13, faltando para as 10. Está aqui no programa nesta manhã o deputado Vilmar Zanquim, ele que está em Marau nesta manhã, deputado, senhor também no final de semana esteve em Marau participando de atividades aqui, inclusive em encontro com o seu partido, o senhor que preside o MDB, né?
1: Sim, eu estou na presidência do partido, isso me toma também um tempo, né? Porque tem que fazer a coordenação do maior partido em número de filiados do Rio Grande do Sul. Nós estamos presentes em 470 municípios. Mas eu tive aqui no fim de semana em conversa com entidades aqui do município, nós estamos aí com diálogo com instituições e eu quero, aproveitando o tempo disponível, me encontrar com o maior número de pessoas. Daqui eu vou lá para o Hospital Cristo Redentor entregar uma emenda em conjunto com o deputado Márcio de R$500 mil para o hospital. Tive também contato aí com a prefeita, visitamos aqui a estrada Marau Laranjeira, que nessa semana começa a segunda etapa. Eu tenho um compromisso que, dando certo o nosso projeto, a gente se elegendo deputado federal, nós vamos iniciar ao longo do mandato a estrada Marau-Nicolau, que é possível fazer uma articulação, e tudo isso depende dessas conversas, né, com as nossas lideranças aqui do município, dos mais diversos setores. Eu tenho andado muito, não apenas aqui em Marau, na região, mas também em outras regiões do estado, porque para deputado federal você precisa ter mais votos para se eleger do que é necessário para a Assembleia Legislativa. E isso, claro, que me exige mais trabalho de contato, de visitas, né? Até porque eu não tenho a estrutura que outros candidatos têm. E eu faço isso com muito gosto, com muito prazer, porque eu entendo que depois de cumprido esse período na Assembleia, como eu disse, ter passado pela presidência da Assembleia, o que me honrou muito, eu enfrentarei agora o maior desafio da minha vida, né? Que é esta eleição para a Câmara Federal, onde quero levar bandeiras que carrego comigo desde o primeiro dia que cheguei na Assembleia Legislativa: a defesa do setor primário, o setor do agro, a agricultura, porque a maioria dos municípios gaúchos tem no setor primário a principal matriz econômica, e eu sou membro titular da Comissão da Agricultura há 10 anos, né? Também quero empunhar a bandeira da educação, porque vejo que a transformação da sociedade passa necessariamente pela qualidade da educação que nós oferecemos para as nossas crianças e para os nossos jovens, especialmente, Ronaldo, desse mundo altamente tecnológico, inovador, inteligência artificial. Nós precisamos ter quem defenda o futuro e lute pelo futuro e oportunidades para os nossos jovens e para os nossos filhos. E eu quero ser uma voz em defesa também desta bandeira tão importante que é a educação aqui para nossas famílias, para os nossos alunos, e, claro, investimento em infraestrutura para nossa região, porque sem infraestrutura não há desenvolvimento, não há progresso. Então, quero ser uma voz em defesa dos interesses da nossa região. Se eu tiver a honra de estar em Brasília, terei posição firme e forte sobre todos os temas, levarei a nossa defesa dos valores e princípios das famílias e das pessoas de bem, e colocarei toda a minha garra, toda a minha força, toda a minha vontade de trabalhar em favor da nossa população, do nosso povo, de Marau acima de tudo, mas também aqui para a nossa região, que carece de representação no Congresso Nacional.
0: O seu partido, deputado, ele vai passar justamente por uma grande renovação, né? Se a gente comparar com os deputados federais atuais, o que está concorrendo à reeleição no MDB é o seu Moreira, esse deve concorrer. Bioc diz que não vai mais, né? Sai, não, o Feltes, que nem, quase eleito, também não pretende concorrer. E o próprio Osmar Terra trocou de partido, ou seja, o senhor também enxergou essa janela, né, dessa possibilidade para poder chegar na Câmara Federal. Entretanto, a ausência de quem já está lá, que tem uma estrutura, é o desafio justamente para trabalhar nessa campanha, ou seja, para buscar esse espaço, deputado?
1: Ronaldo, é beira covardia você disputar um mandato, disputando uma vaga com quem já tem um mandato, com quem está exercendo o mandato. Que cada deputado tem 60 milhões de emenda por ano para distribuir, pegando o mandato são 250 milhões praticamente. Você tem outras estruturas que colocam um candidato já no exercício do mandato muito à frente em termos de estrutura de quem não tem mandato, de quem está fora, né? E aí tu colocasse muito bem, no MDB está abrindo uma janela aqui, onde o nosso projeto é manter as três cadeiras que nós saímos das urnas na última eleição e, se possível, até ampliar o número de deputados eleitos, tanto em Brasília quanto na Assembleia Legislativa. E eu estou aproveitando esta oportunidade, onde nós, mantendo as cadeiras que temos hoje, nós teremos dois deputados novos, né? No mínimo. Então, é uma dessas cadeiras que eu estou buscando, aproveitando que haverá uma renovação automática em Brasília por conta dessas ausências de candidatos de quem está hoje no exercício do mandato. Você falou bem, o Biol, que por exemplo, que é aqui da região, não será candidato nesta eleição, né? O Terra saiu do partido, o Feltz não é candidato, concorreu na eleição passada. O Marco Alba, que é de Gravataí, vai concorrer a deputado estadual. Então, eu estou me colocando à disposição, tenho recebido muito apoio de lideranças do meu partido em municípios onde eu nunca estive, porque tu tem menos candidato a deputado federal e na presidência do partido me permite chegar, então, em mais de 400 cidades onde temos o partido organizado. E eu acredito muito é na força do trabalho, no apoio daqueles que conhecem a nossa história, sempre estiveram conosco. Eu, ao longo de todos esses mandatos na minha vida, acho que nunca desapontei, nunca desonrei aqueles que confiaram na gente, sempre procurei retribuir com muito trabalho, sempre com uma retidão na nossa conduta, que faz com que aquela pessoa que caminha conosco, né, sinta-se representado por alguém que tem boa vontade, que trabalha muito e que trabalha de forma correta, sempre primando pela honestidade no exercício do mandato, né? Então é isso que eu venho oferecer nesta eleição aos eleitores, mas principalmente para minha comunidade, para Marau, onde eu levei a bandeira de Marau lá para o meu gabinete desde o primeiro dia, né? E se Deus quiser, quero levar para Brasília para poder continuar servindo a Marau e a nossa região.
0: Deputado, o que o senhor projeta para esse pleito eleitoral, que no Brasil ainda teremos uma polarização entre direita e esquerda, né? Tá evidenciado isso, está muito claro, embora tenha uma terceira via que surge aí com o Caiado, mas centraliza o discurso sempre em esquerda e direita, ou seja, Lula, Flávio Bolsonaro, que são os pré-candidatos nesse momento. O que o senhor espera desse pleito eleitoral e os respingos disso para os estados, hein?
1: Nós, aqui no Rio Grande do Sul, a nossa chapa adotou um slogan que sintetiza aquilo que efetivamente nós trabalhamos nesta eleição, que é o 100% Rio Grande. A única chapa que não está atrelada aos candidatos dos espectros políticos dos extremos, né, dos dois polos que estão aí, é a nossa chapa, né, com o Gabriel e com o Hernani. Isso significa que nós vamos primar durante a campanha a discussão e o debate sobre o que nós queremos para o Rio Grande do Sul. Os nossos candidatos não terão a tarefa de ficar defendendo o seu candidato à presidência da República, porque uma semana recai sobre o colo de um candidato um escândalo, e na semana seguinte cai no colo do outro candidato. E aqui a discussão é se o escândalo que caiu nesta semana no colo de um é maior do que aquele que caiu na semana anterior no do outro, né? Do Sul. Os nossos candidatos não terão a tarefa de ficar defendendo o seu candidato à presidência da República, porque uma semana recai sobre o colo de um candidato um escândalo, e na semana seguinte cai no colo do outro candidato. E aqui a discussão é se o escândalo

0: nós temos nesta terceira via o candidato Caiado como o candidato que nós orientamos os nossos filiados a apoiarem, porque o MDB não terá candidato a presidente do partido nesta eleição, como tivemos no pleito passado. Tudo pode acontecer nesta eleição, Ronaldo. Tudo pode acontecer. Mas eu acho que pela dificuldade que o Brasil está enfrentando, nós vamos ter ao longo da campanha, e é necessário, um debate mais profundo sobre os grandes temas e os problemas que nós estamos vivendo hoje. As pessoas estão endividadas. O setor primário enfrenta uma dificuldade enorme ao ponto dos agricultores gaúchos estarem pensando em abandonar a atividade. E nós percebemos que o governo federal não olha com a devida atenção a situação porque está passando, por exemplo, os nossos agricultores, quem empreende, quem produz. Isso tudo é preciso nós esmiuçarmos esses temas durante a eleição e não ficarmos nos digladiando e querendo a eliminação por simplesmente pensar diferente o adversário. Eu espero que a gente tenha capacidade nesse pleito de debatermos com mais profundidade os grandes temas que interessam a vida das pessoas, porque o que está em jogo é o futuro dos brasileiros, é o futuro dos gaúchos. E eu quero participar desta campanha contribuindo com esse debate, respondendo a todos os questionamentos, porque, volto a dizer, nós temos sim posição sobre todos os temas, nós não podemos e não aceitamos qualquer tipo de omissão, porque a situação por que passa o país requer de todos nós responsabilidade na construção desse futuro, e a construção tem que ser de forma coletiva. Eu acredito muito, tenho muita esperança que o Brasil será um país muito melhor para frente na medida em que todos participarem desta discussão e deste pleito que vem pela frente, porque é a oportunidade de se escolher os melhores candidatos, os melhores representantes e os melhores governantes, e que assim seja nesse ano, para que a gente possa sonhar com um Brasil melhor.
1: Ok, deputado Vilmar Zanquim, do MDB, obrigado pela sua vinda aqui ao nosso programa nesta manhã, por essa sua manifestação. Agora temos a questão também do calendário eleitoral, que tem alguns impedimentos, mas obrigado pela sua vinda aqui ao nosso programa nesta manhã, e também desejo de uma boa semana e sucesso na sua caminhada aí.
0: Muito obrigado, Ronaldo, pela oportunidade, e aproveitando então esta última oportunidade que tenho aqui de falar antes da eleição, de agradecer muito todo o apoio dos marauenses que sempre recebi, todo o carinho que sempre tenho quando converso com algum conterrâneo, com algum amigo, alguma amiga aqui de Marau e da nossa região. Agradeço a oportunidade da Vang sempre aqui abrir esse espaço semanalmente há muitos anos, e quero dizer a todos que estão nos ouvindo que esta caminhada que nós estamos traçando, ela é pensando única e exclusivamente no interesse do nosso município e da nossa região. Se der certo, como acredito que dará esta eleição, nós vamos ser uma voz em defesa dos interesses de Marau lá em Brasília, e vamos retribuir com muito apoio aos inúmeros projetos que temos aqui no nosso município para promover o desenvolvimento ainda maior da nossa cidade, e vamos trabalhar muito para o bem do nosso povo. Muito obrigado pela oportunidade, e que Deus nos acompanhe nesta jornada, e se sairmos vitoriosos dela, todos que caminharem conosco podem se considerar também vitoriosos. Um abraço a todos.
1: Ok, deputado Vilmar Zanquim esteve aqui no nosso programa nesta manhã de segunda-feira. Agora 10:02, terminou aqui o nosso programa, Lacir. Vamos voltar amanhã, terça-feira, a partir das 8 da manhã.
2: Com mais uma edição no plural aqui na VANC.
1: Boa sorte, Brasil e Japão hoje, né?
2: Vamos avançando.
1: Vamos lá, 2 da tarde tem jogo. Até amanhã, bom dia, boa semana.

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13: Pelo gauchão de futsal, a MF jogou na noite da sexta-feira em Espumoso e empatou em 1-1 com o Guarani. Com esse empate, a MF ocupa agora a 8ª posição na tabela de classificação com 5 pontos em 4 jogos disputados. O próximo compromisso será nesse sábado, dia 4, contra o Ibira Futsal em Marau, no ginásio do Colégio Gabriel Taborim. Já o Cerca jogou no sábado em casa, em Casca, e venceu por 5-3 a equipe do Vélez de Camaquã. Com o resultado, o Cerca subiu para a segunda posição na tabela, com 8 pontos em 4 jogos disputados. O próximo jogo do Cerca será nesse sábado, dia 4, em Erechim, contra a equipe do Atlântico.
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0: 10:10 aqui na Vang, começando com esse clássico, né? Aqui no nosso programa, essa música é boa, né? Kelly Felipe, seja bem-vinda, bom dia.
1: Obrigada, Ronaldo, bom dia pra ti, Jenny, Guilherme, a toda a equipe, um bom dia especial pra você que está na sintonia do programa.
0: Pra começar.
1: Chororó, né? Sinônimos.
0: É, pra começar, sobe o som.

0: Começou aqui o nosso programa nesta manhã, também aos poucos o sol vai surgindo depois de um final de semana que foi de instabilidade, 12 graus é a temperatura pouco muda, e nós começamos aqui o 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Felipe. Hoje que é o dia de São Pedro e São Paulo, né?
1: É, e os propulsores da igreja, né? Os precursores. E aí também temos dia do pescador amador, dia nacional da aviação, da segurança pública do Brasil, dia do engenheiro de petróleo, dia internacional dos trópicos, também hoje marca o dia do papa, dia do telefonista, dia do dublador, dia mundial da esclerodermia, hoje também é dia de jogo, né? Jogo do Brasil e do Japão na Copa do Mundo, e como nós falamos agora há pouco, também hoje marca o dia de São Pedro e São Paulo.
0: Vamos lá, tem Guilherme de Abreu que está chegando na Unimóvel, chega ele e o sol agora aqui no programa. E aí, Guilherme, por onde andas você, hein? Bom dia.
2: Pois é, antes do previsto, né, Ronaldo? A presença do sol não tá muito forte não, né? Mas já tá se fazendo presente, sim, nesse começo aí de segunda-feira, começo de comunidade. Um bom dia, Tio, um bom dia, Kelly. Tinha previsão à tarde, né, Ronaldo, pra ele aparecer. Acho que a gente não tava muito crente nisso não, viu? Mas tá aí, né? Tá marcando presença já.
0: É que venha pra dar uma secada, porque tá muito úmido, né, Guilherme?
2: Meu Deus do céu. Sabe que ontem choveu muito, né? Mas no sábado, que não choveu, mas choveu pouco, a umidade estava absurda, né?
0: É, eu digo isso por condomínio, as escadarias estavam encharcadas.
2: Exato, banheiros, né, Ronaldo?
0: Banheiro, é.
2: Lugar onde, meu Deus do céu, tava terrível no sábado, e depois, como consequência, veio a chuva.
0: Mas abriu a temporada, é assim mesmo no inverno, né? Não tem nada de anormal, né?
2: Tem que ter paciência, uma hora para, né? E às vezes vem um solzinho para dar uma melhorada, mas logo, logo vem a umidade de novo.
0: É verdade. O que que tu vai contar no imóvel, Guilherme?
2: Ronaldo, até nessa pegada aí da chuva, tá? Hoje conversei com o coordenador da Defesa Civil aqui de Marau, Flávio Augusto de Conto. Até a gente tem aquela expressão, né? Choveu que mexeu as águas, né?
0: É, tem essa expressão. E aí a chuva do final de semana calma até dava a impressão que sim.
2: Pois é, e tu sabe que na ponte do Rio Marau, ali onde sobe pra Vila Fátima, pro Casulo, pra aquela região, já tem um equipamento instalado pela Defesa Civil que faz a medição, né, do nível das águas. Tem aqui em Marau e também em outros pontos estratégicos por todo o estado, até para monitorar, né, para a questão da enchente, enfim, para ter uma noção, né, de quanto está subindo o nível das águas no Rio Marau, naquele ponto ali, Ronaldo, na ponte. Ontem, às 6 da tarde, tá, foi o momento em que a água esteve mais alta. Esteve cerca de entre 1,60 e 1,70 acima do nível normal, tá? E aí hoje pela manhã, na medição que a gente acompanhou um pouco depois das entre 8 e 9 horas, já tinha baixado para cerca de 60 centímetros acima do nível normal. Então ontem realmente subiu, Ronaldo, 1,60m, 1,70m mais do normal.
0: Do nível do rio, né? E agora já teve uma queda, ainda está acima, mas uma queda bem considerável, de 1 metro em comparação com ontem, né, Guilherme?
2: Isso, em questão aí de ontem às 6 da tarde foi o maior nível, tá? E hoje na última medição ali, por volta das entre 8 e 9 horas, um pouco antes das 9, já estava cerca de 60 centímetros acima.
0: Pois é, então aquela chuva calma de ontem mexeu com as águas mesmo, né?
2: Literalmente mexeu. E aí também eu perguntei pro coordenador a respeito qual é a altura, né, para transbordar, para chegar à altura da ponte, cerca de 4 metros pela régua. Tava bem distante, né, de transbordar o rio, mas o número que chama atenção, né, 1,60m, 1,70m acima do nível normal pela chuva de ontem.
0: Pois é, quase chegou a metade do que seria a capacidade, então.
2: Exatamente isso, né, teve, claro que a água vem, né, então teve pontos aí que choveu talvez um pouco mais do que tinha chovido por aqui também, né, então é um dado interessante aí que é divulgado pela Defesa Civil.
0: Pois é. Importante, né, que esse dado também vai monitorando, e é até para avisar outras regiões, né, que são mais baixas do estado, dizendo que na parte alta, que é a nossa parte, tem chuva mais forte, né? Então são dados importantes aí como ação de prevenção futura, né? Naqueles pontos mais baixos do estado. Essa é a intenção, né?
2: Essa é a intenção. Se tivesse já, Ronaldo, esse equipamento antes da enchente, você evitaria muita coisa, né? Claro, foi colocado depois da enchente que atingiu o estado, né, há pouco tempo atrás, mas é um aparelho bem, bem importante para monitorar tudo isso. Opa, choveu demais, o nível está muito alto. já avisa aquela região lá que a água vai chegar alta naquele ponto, né? Então o pessoal já pode sair, né, e se proteger.
0: É, mas então só pra gente ressaltar mais uma vez, né, Guilherme, o Rio Maral ontem no final da tarde ele estava 1,60m, um pouco mais do que isso, acima do seu nível normal, né?
2: Exatamente isso. E aí hoje já baixou mais de 1m.
0: É, mas está um pouco acima ainda, 60cm, você comentou, né?
2: Isso, agora talvez um pouco menos, né, porque vai baixando, sim, né, mas tá acima do nível normal, sim.
0: Perfeito. Importante essa informação que tu traz aqui, Guilherme, até para dimensionar o que foi a chuva que caiu, especialmente no domingo, né, aqui em Marau.
2: Exato, mais de 100mm em vários pontos.
0: É, foi chuva forte, é. Muito acima do que previa a meteorologia, inclusive.
2: Verdade, bem acima.
0: É isso, Guilherme.
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0: Muito bem, eu trouxe a informação da Unimóvel aqui no nosso programa, nesta manhã, quando o sol também vai tendo, né, sua presença por aqui, ainda assim tem nuvens, mas até surpreendeu, porque a previsão é que ele pudesse vir que sair mais tarde, mas chegou um pouco antes, né? 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E a Becker dizendo que a gente está torcendo para a seleção que hoje tem Brasil e Japão, né?
1: É, isso aí, todos estamos, né, na expectativa.
0: Vamos voltar já com o nosso programa, agora 10h19.

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14: Olá a todos que nos acompanham na Rádio Vang. Segunda-feira, muitas nuvens, frio, 11 a 12, 13 graus o dia todo. A umidade predomina, mas pequeno risco de chuva. De terça-feira em diante volta a chover e aí devemos ter então uma semana com um predomínio de chuva. Até o final de semana a chuva irá persistir na região de Marau, serão muitos dias seguidos de chuva e em alguns momentos poderá chover forte com grandes volumes. Então quando a gente somar a semana inteira, os acumulados na região de Marau poderão chegar perto de 100 milímetros. Da Metso Meteorologia, Stael Cias.
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21: O programa traz aqui nesta segunda-feira a nossa convidada é a nutricionista Lauren Helena Alves, para falarmos aqui e respondermos, ou tentar responder uma pergunta: por que as pessoas sentem mais fome no inverno? Seja bem-vinda aqui, Lauren, bom dia.
22: Bom dia a todos os ouvintes, é uma alegria estar aqui novamente. E sim, muitas
21: sentem
22: pessoas
21: mais fome?
22: Vão sentir o apetite aumentar durante o inverno. O que acontece, então, é uma adaptação realmente fisiológica que responde a essa temperatura mais baixa, né, nos ambientes em que a gente está inserido, e acaba que a nossa taxa metabólica basal, que é o mínimo de calorias que a gente precisa consumir para sobreviver, acaba aumentando durante o inverno por causa desse aquecimento que o nosso corpo precisa estar o tempo inteiro repondo, né, essa temperatura interna. Então, a explicação mais conhecida é essa. Mas a gente também vai ter outras influências, como o funcionamento do nosso metabolismo, o funcionamento do nosso cérebro, né, dos nossos hábitos. Então, é uma série de fatores, como quase todas as respostas da nutrição, né? Tudo depende do contexto.
21: De cada um, né? Inclusive.
22: De cada um, com certeza. Agora,
21: Lauren, o fato do inverno nós ficarmos em ambientes mais restritos, a gente está menos exposto, sai de casa menos, né?
22: Exato.
21: Então, está mais próximo do alimento, inclusive?
22: Com certeza. Primeiro, por causa dessa exposição à luz solar, uhum, vai diminuir, então esse isolamento, esse estar mais sedentário vai influenciar com certeza, uhum, na tomada de decisão pelo alimento.
21: Tá sempre beliscando alguma coisa, né?
22: A gente acaba confundindo o tédio com a fome, né? Então é o que a gente chama de comer pela oportunidade. Eu tenho alimento disponível, eu estou ali com tempo de sobra e acabo tendo esse consumo, né? Então pode acontecer sim. Além de ter todo um estímulo do nosso sistema de recompensa, então a nível cerebral o alimento ele vai ser visto como conforto, né? Como recompensa, como prazer.
21: Bem-estar.
22: E esse prazer imediato, né? Essa coisa, tô me sentindo, ai, tá frio, tô com um pouco de dor porque eu não dormi muito bem, né? Tem toda uma série de fatores que acontece que acaba fazendo a gente decidir por essa alimentação.
21: Claro. Agora, no sentido também da alimentação, tem aquela questão do inverno, você costuma dizer, mas eu engordei no inverno. Uhum. Ganhou peso ou engordou?
22: Geralmente é ganhar peso, né?
21: Quando Qual a diferença de uma outra, hein?
22: Quando a gente fala em ganhar gordura, a gente precisa ter um consumo de mais de 7 mil calorias além daquilo que é gasto. Então, a pessoa precisa consumir muita caloria para ganhar gordura de fato, que aí é o que a gente chama de engordar. Uhum. Quando a gente vê esse peso na balança sendo transformado, muitas vezes, quando é em um curto período de tempo, é uma hidratação não tão adequada, uma retenção de líquido. E esse aumento que acontece de forma natural. A gente precisa entender a nutrição também entendendo a sazonalidade, né? No verão a gente perde peso, no inverno a gente aumenta um pouco. Então, o corpo, ele tem seus próprios mecanismos de adaptação, que são da nossa evolução como espécie e que continuam, né, presentes na nossa vida.
21: Lauren, dá para perder peso no inverno?
22: Com certeza, é um ótimo momento para perder peso.
21: Mas com tanta fartura, tem necessidade de comer, tá muito disciplinado para isso, né?
22: Disciplinado é uma palavra bem forte e necessária, mas também conectado, consciente com o seu próprio corpo. Porque eu costumo brincar com as minhas pacientes no consultório. A gente acha que quando a gente procura nutricionista, a gente vai ter que aprender a lidar com a fome, né? Que a gente vai ter que restringir, vai ter que comer menos. Mas, na verdade, a gente procura nutricionista para aprender a lidar com a nossa saciedade. Então, o emagrecimento, ele se dá muito mais quando o meu corpo está nutrido. Então, ele está ali nessa homeostase, né, que a gente chama, ele está tranquilo, ele está se sentindo bem. E eu tenho uma saciedade prolongada. Então, a gente tem também como unir o útil ao agradável. Se eu gasto mais calorias durante o inverno para o meu corpo se manter aquecido, eu também posso usar isso a meu favor e lá no verão eu surpreender as pessoas, né, tendo esse resultado corporal mais efetivo.
21: Nesse sentido, sempre é importante olhar quais são os meus hábitos, né? Porque a gente fala, mas eu ganhei peso, engordei, essa questão toda, mas como tem sido teus hábitos diários? Porque nós, queira ou não, nossa região aqui é uma região de mesas sempre muito fartas, né?
22: Com certeza.
21: E aí a gente não se dá conta, às vezes, que nós temos sempre uma fartura de alimento, e ainda mais agora também no inverno, né?
22: Exato.
21: Então é importante olhar para esses hábitos, inclusive.
22: Com certeza. A mudança de hábitos é o primordial dentro de uma mudança nutricional, falando, né? Mais específico. Porque se os meus hábitos me trouxeram até onde eu estou hoje, se eu não transformar eles, provavelmente eu vou continuar repetindo esses padrões. E aí entra também a neurociência, que é uma das áreas que eu mais trabalho dentro do consultório, agora com a especialização em neurociência e comportamento humano, porque a maior parte das nossas tomadas de decisão a nível alimentar estão relacionadas aos nossos neurotransmissores. Então, a dopamina, que vai trazer esse prazer imediato, que geralmente vai ser estimulado com a pizza, com o pão, né, com o fondue, com essas coisas que acabam sendo mais calóricas por si só. E também essa baixa incidência da exposição à luz solar faz com que a nossa serotonina não seja produzida tão adequadamente. E aí é o carboidrato, voltamos novamente para ele, que faz essa disponibilidade acontecer de forma temporária mais efetivo também. E aí a gente tende a procurar, né? Eu vou primeiro uma cuca, depois uma bolacha. Então, o maior problema é o que eu tenho ali disponível para tomar essa decisão de comer.
21: Agora, Laura, o que dá para a gente, Lauren, orientar a população no sentido, sim, da alimentação que vá garantir, né, o aquecimento, porque a gente precisa estar com o corpo mais aquecido, ele vai exigir mais, né, inclusive, energia para isso, e é por meio da alimentação que isso vai acontecer. Mas também, por outro lado, que seja, assim, uma alimentação que não exagere, que não seja para ganhar peso, que não seja para depois chegar ao ponto de ganhar gordura. O que se recomenda justamente para ter algo mais equilibrado, hein?
22: Primeiro, não pular refeições. Embora a gente veja hoje bastante esse jejum sendo estimulado, né, principalmente nas redes sociais, hoje a gente tem bastante exposição a esse assunto. quando ele não é um jejum bem calculado, bem orientado, individualizado e orientado, acaba que essa pessoa vai também ter um estímulo à fome mais aumentado. Então, às vezes, a pessoa acha que está tomando uma boa decisão e está lutando contra o próprio organismo. Além de garantir essa boa hidratação, então, eu não estou conseguindo tomar água. Eu vou preparar um chá de frutas sem adição de açúcar, ou também o próprio suco de fruta, quando sem adição de açúcar, que eles também vão contar como hidratação. E sempre procurar essa orientação individualizada e personalizada, que vai levar em consideração, além, né, dessas mudanças fisiológicas, também a tua rotina, os teus hábitos, o teu comportamento e tudo aquilo que pode ser que esteja influenciando no teu comportamento hoje.
21: Claro. A gente fala aqui justamente nesse assunto, né, de não ganhar peso ou gordura, ou engordar, se costuma dizer assim, né? Acontece a partir do inverno. Não adianta esperar chegar o verão e aí dá aquele desespero, que daí de última hora não vai resolver, né?
22: Não.
21: Isso é o ano todo de hábitos, né?
22: Com certeza. Por isso que o acompanhamento é tão necessário. A gente precisa sempre prever que vai ter essas alterações. Uhum. Vai ter alteração da temperatura, vai ter da disponibilidade de alimentos também. Não é todo alimento que a gente encontra no inverno que a gente vai encontrar no verão. Então é ir ouvindo o teu corpo a tal ponto que você sempre responde aquilo que ele necessita. Então, no inverno, por exemplo, o alimento mais quente, ele vai trazer realmente esse conforto e também vai ajudar na saciedade. Então, utilizar esses caldos mais nutritivos, as sopas, eles são aliados também, mas a gente precisa sempre pensar em quais nutrientes o meu corpo precisa mais nesse momento. Então, eu poderia citar aqui três nutrientes que vão ser imprescindíveis durante o inverno, que são as proteínas, que elas vão ajudar nessa saciedade a longo prazo, porque é o nutriente que mais tempo leva para ser digerido e absorvida.
21: Proteína é carne.
22: Carnes, ovos, frango, leite, iogurte, mas também entra proteínas de origem animal, então, de origem vegetal, perdão. Então, a lentilha, o grão de bico, o tofu, que hoje em dia também a gente tem bastante procura, né, por essa proteína vegetal. As fibras, então o consumo de frutas, de verduras, eles precisam continuar mesmo no inverno. É normal a gente não ter essa tendência, né? O corpo não procura algo mais cru, ele quer algo mais para cozido, mais para quente mesmo, mas ela continua sendo imprescindível para essa regulação.
21: A gente tem bastante agora,
22: exato,
21: né?
22: Exato. E também as gorduras boas, então utilizar as castanhas, as nozes, o azeite de oliva, o próprio abacate, como um auxiliar ali para a gente ter esse esvaziamento gástrico mais contido. Então, também vai ajudar nessa saciedade a longo prazo.
21: Perfeito. Para a gente concluir esse assunto, o que faltou dizer?
22: Faltou
21: além
22: dizer.
21: De orientar a população, obviamente não buscar as receitas prontas, né?
22: Não, a receita pronta, ela não é específica, né? Ela não é individualizada. Então, geralmente, quando a gente procura aquilo que deu certo para outra pessoa, pode ser que para ti
21: não funcione,
22: seja até pior.
21: Sim.
22: Né? Hoje mesmo eu estava lendo um artigo sobre o Low FODMAP, que é uma estratégia nutricional que a gente utiliza, por exemplo, para síndrome do intestino irritável, e ele deve ser levado por 8 semanas somente. E aí esse estudo falava sobre pessoas que levam por mais tempo. Então, sempre que eu preciso de uma intervenção nutricional, a gente precisa de um profissional nutricionista, que é o profissional habilitado, né, para essas orientações.
21: E cada organismo reage de uma forma, por isso tem que olhar de uma forma individual isso, né?
22: Individual, porque ninguém é igual ao outro, né? E é essa a beleza da vida, gente.
21: Funcionam diferentes,
22: todas,
21: né?
22: Todas essa diversidade. Por isso que a alimentação também precisa ser variada. Não pode ser aquela coisa monótona, né? Não é porque eu estou no inverno que eu vou evitar de comer algo ou vou comer demais de outro alimento. Então, a mensagem mais importante que eu tenho para passar é que não é o inverno que engorda. Na verdade, são as nossas decisões. Então, as a escolhas. Gente precisa tomar atitudes que estejam condizentes, né, com os nossos objetivos de saúde. Então, se eu deixo para olhar para o meu corpo só lá no verão, às vezes eu estou lutando contra toda, né, todo um sistema.
21: Mas, Lauren, eu vou te dizer o seguinte, Lauren, mas é tão bom de comer.
22: Mas é exatamente isso, a gente precisa, né? E por isso o equilíbrio. É. Tudo bem, de vez em quando, ir lá no Café Colonial, ir lá no festival que vai ter agora no final de semana.
21: Que não vire rotina, mas pode ir, né?
22: Exato, a gente pode ter essas exceções justamente por causa do sistema de recompensa. Que ruim seria uma vida que a gente não é recompensado por nada, né? É. Então, pelo menos um pouquinho... É muito daquele daquele ensinamento do 80 para 20. 80% do meu tempo adequado, 20% de permissão. Então, se eu sei que eu tô me hidratando, eu tô fazendo uma atividade física, né? Porque é também importante. No inverno as pessoas não querem se exercitar, e isso é muito importante também para a regulação do nosso humor. E sempre fazer escolhas alimentares que sejam condizentes àquilo que você quer viver. Então, se eu quero viver, ter uma qualidade de vida, ter um bem-estar, geralmente vai ser uma alimentação mais equilibrada que vai garantir isso.
21: Ok, Lauren Helena Alves, nutricionista, esteve aqui no programa nesta manhã para falar também sobre esse assunto. Obrigado pela vinda aqui, Lauren, por essas orientações todas, para a gente sim se alimentar, se aquecer por meio do alimento agora no inverno, né? E ficar atento com relação do ganhar peso ou de engordar, né? Sim. Tu explicou essa diferença aqui. Obrigado pela vinda aqui, uma boa semana.
22: Eu que agradeço pelo convite e um bom dia a todos.
21: Trouxe aqui o nosso Vida Saudável para a Companhia da Vacina, também com Guilherme Zanella, que é especialista em palmilhas ortopédicas, Manfron Oftalmologia, Dr. Jefferson Quinn, também com Exatos Laboratórios.
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21: Agora 19, faltando para as 11. 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Na sequência tem mais aqui na Funk.
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7: Olá, pessoal, tudo bem? Uma ótima segunda-feira. Hoje, dia 29 de junho, é dia de São Pedro e São Paulo, dia do Papa, dia da telefonista, dia do pescador e dia da festa junina, porque é dia de São Pedro. Tá no ar o quadro Patrulha do Consumidor. Você vai viajar por um longo período e quer economizar na conta de internet? Segundo as resoluções da Anatel, você pode suspender o serviço temporariamente para garantir o benefício e pausar as mensalidades. Suas faturas devem estar em dia. A solicitação pode ser feita uma vez ao ano, por um prazo de 30 a 120 dias. Faça valer o seu direito e viaje com total tranquilidade no bolso. O Patrulha do Consumidor fica por aqui. Até mais.
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0: Agora faltando 13 para as 11, aqui na Vang tem a nossa comunidade com 13 graus e a temperatura aqui na área central, né? Sol, variação de nuvens, e assim vamos com a segunda-feira, a última do mês de junho, que ele é a última do semestre também, né?
1: Exatamente, faltando hoje 185 dias para terminar o ano.
0: É, tá na reta final do primeiro semestre 2026. 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
0: Ok, Guilherme, agora faltando 10 para as 11, também destacando aqui no nosso programa que nesta hora de comunidade tem um oferecimento de lojas Banker. 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Aqui, Eimaral, destacando o nosso quadro Valores da Vida. Destacando hoje aqui o nosso quadro que fala sobre a ponte mais importante. Você saberia dizer qual é a ponte mais importante do mundo? Vou repetir, você saberia dizer qual é a ponte mais importante do mundo? Talvez muitas imagens de mega construções tenham passado pela sua mente nesse momento, tentando identificar qual seria a ponte mais importante, mas seguramente nenhuma delas é a mais importante, embora todas sejam úteis. Agora imagine uma mãe com o seu bebê no colo. Imaginem o bebê sugando o leite materno enquanto a mãe acaricia e envolve em terno de carinho. Sem dúvida, é uma imagem divina. Agora imagine uma criança deitada sobre o peito do seu pai, enquanto o pai passa suavemente a mão pelas suas costas. É outra cena comovente com certeza. Mas afinal de contas, o que isso tem a ver com a ponte mais importante do mundo? Tem, e tem muito. Esses pequenos gestos são alicerces que sustentarão a ponte mais eficiente e mais importante da vida, a ponte do diálogo. Muitos pais desconhecem que é desde os primeiros dias de seus bebês que a ponte do diálogo deve ser iniciada. Os pais sabem disso. Começam a conversar com o filho enquanto este ainda se move no ventre materno, e o bebê responde ao seu modo. Mas quando esse importante meio de comunicação, a união, é construído, as consequências podem ser desastrosas se isso não for bem conduzido, pois haverá um precipício, pode abrir entre pais e filhos. Desatentos para essa realidade, muitos dos pais creem que somente quando o filho for jovem é que deverão se preocupar com uma aproximação. Lê do engano. Não é raro que muitos pais se desesperam quando tentam dar um passo em direção do filho e só encontram um profundo vazio. Não há ponte. Não há como se aproximar. Perplexos, os pais gritam, também em vão. Os filhos não os ouvem. Não há entendimento. Só há uma grande tristeza e distanciamento. E vem aquela pergunta: onde foi que eu errei? Mas não houve resposta alguma. Encontrarão a resposta fazendo uma retrospectiva de suas atitudes com os filhos desde o momento em que eles chegaram ao mundo. As cenas são quase sempre iguais, mudando apenas o cenário e os personagens. O filho pequeno, que ainda não sabe se comunicar com palavras, é extremamente sensível aos gestos dos pais, mas é tratado como se fosse apenas um boneco, sem razão, sem sentimentos. Não é digno de atenção, pois não sabe se expressar. Sobre a ótica humana dos adultos. Outro equívoco, pois logo as crianças demonstram sua indignação agindo com rebeldia ou violência, ou se isolando do mundo. Por todas essas razões e outras mais, é importante pensar nesta ponte de afeição que liga as criaturas. Ela precisa ser construída com cuidado, usando-se os melhores sentimentos de ternura, atenção, de respeito, os únicos que são suficientes, mas também são duráveis. Por mais que avance a tecnologia, que se tenha mil modos de comunicação, nada substitui um diálogo caloroso entre pessoas, entre familiares. E não basta apenas estar junto, não basta oferecer o peito ao bebê ou ficar com a mente e o coração distantes. Não é suficiente sentar-se na mesma poltrona, ligar o televisor e ver um bom filme. É preciso estar junto, sentir o coração pulsar, olhares fugídios e os medos escondidos. Considere tudo isso e comece ainda hoje a construção desta ponte de ternura que aproximará você de quem você ama. Não permite que a erosão da indiferença abra valas intransponíveis na mesma poltrona, ligar o televisor e ver um bom filme. É preciso estar junto, sentir o coração pulsar, olhares fugídios e os medos escondidos. Considere tudo isso e comece ainda hoje a construção desta ponte de ternura.

0: vivas estarão sempre muito bem preservadas. Pense nisso, mas pense agora, mas também haja agora. A ponte mais importante, a resposta está aqui. Destaque do nosso quadro Valores da Vida para a Comercial Ferreloja do Jeffs, também com a Servini Telintur. A gente traz sempre esse quadro aqui no programa, agora faltando 2 para as 11. Temperatura aqui em Marão de 13 graus, a gente volta na sequência também com destaque para o comentário esportivo com Lancaster Forest. A gente vai com você até o meio-dia também com as informações da segunda hora aqui do programa, agora 1 para as 11.
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4: Oi, gente, tudo bem? Mais uma semana iniciando, uma ótima segunda-feira para você. Hoje, dia 29 de junho, comemora-se o dia de São Pedro e São Paulo, dia do Papa, dia da telefonista, dia do pescador e também dia da festa junina, o dia de São Pedro. E o Sinal Verde tá chegando por aqui com uma dica importante. Olha só, na estrada, um simples toque pode fazer toda a diferença. Vamos à dica de hoje. Você já parou para pensar no que acontece quando você pisa no pedal do freio? A pressão do seu pé aciona o servo de freio e o cilindro mestre, onde fica o fluido. Essa força gera uma pressão hidráulica que empurra as pastilhas contra o disco de freio. O atrito gerado por esse contato nas rodas é o que faz o veículo reduzir a velocidade. Mantenha esse sistema revisado para garantir total segurança em cada frenagem na estrada.
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0: 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Estamos na segunda hora aqui do nosso programa e confirmando também para você a temperatura nesta manhã, que tem nuvens, tem sol, 14 graus é a temperatura agora. 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Lancaster Forest, veja aqui na imagem, tá de verde já, já tá em clima de Brasil e Japão, hein, Lancaster? Bom dia.
1: Muito bom dia, Ronaldo, bom dia, Kelly, bom dia, ouvintes da Bang. Ronaldo, em clima total, uma mistura de ansiedade e de preocupação. Por que preocupação? Eu até nem teria que ter tanta preocupação se eu me fixasse apenas no último jogo, em que o Brasil claramente mostrou evolução. Eu não estou aqui analisando o adversário, esse é o problema. Eu tenho que analisar o adversário. Então, eu me lembro quando nós empatamos o primeiro jogo e tinha os dois seguintes, eu disse, não, nós vamos ganhar os dois seguintes e provavelmente nós vamos enfrentar o Japão. E esta a minha preocupação. Ah, mas o Brasil tem mais time para ganhar do Brasil, do Japão. Evidentemente que tem. Tem mais técnica, evidentemente que tem. Mas eu respeito muito o time do Japão. Ah, não tem tradição, nunca foi campeão, é verdade. O Ronaldo me lembrava antes de entrar no ar aqui que o Japão eliminou a Alemanha no campeonato passado. O Japão, agora em amistosos de preparação para esta Copa aqui, ganhou da Espanha, ganhou do Brasil. Então é um time que tem que ter no mínimo respeito. Eu tenho, Ronaldo, apenas palpite e a gente sempre dá. Ah, quanto vai ser o jogo? Meu palpite é 2-1 ou 3-1. Eu acho que o Brasil toma um gol do Japão. E por que que eu tô dizendo isso? Porque o Japão é um time muito rápido. É um time que sai pro contra-ataque em velocidade. E é esta minha preocupação. Eu tenho preocupação com o Casemiro. Gosto dele, mas não tem feito bons jogos. E é ele que dá o primeiro combate antes de chegar no sistema defensivo, principalmente os zagueiros do Brasil. Então eu tenho essa preocupação. Claro que eu tenho aí o Rayan, que jogou bem no último jogo. Eu preferi o Luiz Henrique, mas o Rayan deu conta do jogo. Bruno Guimarães, Vini Júnior, nem se fala. Veja, Ronaldo, veja que pela atuação que nós tivemos no último jogo, né? Não se fala no Neymar. Ah, o Neymar tem que jogar. O mundo inteiro fala o Neymar, mas eu acho que o Neymar tem que ficar no banco, sim. Até porque ele mostrou aqueles 15, 20 minutos que jogou na partida, que ele jogou totalmente fora de embocadura. Mas a partir do momento em que ele encaixar, pode ser hoje, quando entrar no segundo tempo, provavelmente ele vai ser titular. Eu não sei se ele vai entrar no lugar do Lucas Paquetá ou do Matheus Cunha, né? Um dos dois ele vai entrar se o Brasil passar para a próxima fase. Então eu acredito, viu, Ronaldo? Eu tô com esperança, tô apreensivo, tô nervoso, evidentemente, mas isso acho que faz parte. Então, acredito numa vitória do Brasil com muito respeito. Eu não vou dizer amanhã aqui se o Brasil foi eliminado pro Japão, que foi uma grande zebra que aconteceu. Não vou dizer isso. Até porque o Japão, volto a repetir, tem mostrado um futebol diferente, mas a qualidade individual dos jogadores do Brasil é muito superior. E o técnico Ancelotti sabe de certo fazer um esquema para segurar a velocidade dos japoneses. Mas eu preciso dizer, Ronaldo, para finalizar, agora que está definido aí, né? Já tem a definição dos 36, já tem mapeamento, e eu estava olhando hoje pela manhã aqui uma coisa muito interessante. Por exemplo, quem são os dois times que são apontados pela grande maioria como os favoritos. Espanha, França. França e Espanha. Esses não chegam uma final. Não dá final Brasil e França e Espanha. Pode dar na semifinal. Aliás, só vão se cruzar na semifinal a Espanha e a França. Do outro lado do chaveamento, antes, nesse lado do chaveamento da França e da Espanha, tem também a Alemanha, tem Holanda, tem Portugal, que são apontados aí por alguns, né? Mas enfim, do outro lado tem Brasil e Inglaterra. Se o Brasil passar as próximas duas fases, poderá pegar a Inglaterra, e tem a Argentina também. Ou seja, também não teremos uma final entre Brasil e Argentina, os dois times indo vencendo seus compromissos. Não teremos uma final Brasil e Argentina. Teremos também na semifinal, como o Ronaldo me disse. Então está se projetando, apenas projetando, está se especulando uma final num clube, num time, numa seleção europeia com um sul-americano, tá? Pode ser Brasil, pode ser Argentina. Do outro lado, pode ser a Espanha, pode ser a França. Eu acho que desses quatro que eu tô falando, no mínimo um ou dois vai estar numa final. Grandes surpresas, tu sabe quem, Ronaldo, que tem me chamado a atenção e que não está sendo chamada a atenção pela grande maioria da imprensa? Um sul-americano. Gostei muito do que eu vi da Colômbia. Claro, não estou falando da Argentina, né? O Messi é o Messi, né? Eu até disse aqui numa frase, não tem como não se apaixonar pelo Messi. Que jogador diferenciado. Mas uma seleção que não está chamando atenção é a Colômbia. E de repente, por que não a Colômbia aí? Não para ser campeão, mas para passar para as próximas fases, tenho certeza absoluta que pode acontecer. Desejo a todos um bom jogo, firme, acreditando no Brasil. Vai dar Brasil 2 ou 3-1. Tomara que eu possa vir aqui amanhã e dizer realmente acertei o placar. Ronaldo, bom jogo para todos. Bom dia e até amanhã.
0: Da mesma forma, Lencaster, bom jogo, bom dia, boa semana, até amanhã. 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Agora 11:14. Destacando aqui no nosso programa também, Kelly, a agenda, o que está programado para a semana, a gente traz também aqui no programa, no oferecimento da Conserve Condomínios e Serviços, que tem vaga para auxiliar de limpeza. 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
2: Nessa segunda-feira, então, dia 29 de junho, a partir das 6:30, sessão ordinária da Câmara de Vereadores de Marau. Também dia 3, 4 e 5 de julho, Festival Nacional do Salame, em Marau, no Parque Municipal Lauro Ricieri Bortolom. Programação completa no site vangfm.com.br. E também dia 4 de julho, a partir das 3 horas da tarde, encontro de rainhas e princesas das festas italianas de Marau, integrando aí a programação do Festival do Salame no Parque Municipal Lauro Ricieri Bortolom, Ronaldo.
0: 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Semana começa com o dólar negociado a 5,17, com alta de 0,19%. O euro 5,90, alta de 0,42%, e a Ibovespa opera em queda de 0,09%. No mercado agrícola, a semana está começando com o soja R$117 a saca, milho R$58 e o trigo R$70. 11:16, programa tem um oferecimento de Belestar Conte Hotel, tem dois aqui em Marão, fica na RS324 e o outro atende na área central, na Barão do Rio Branco. 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

0: Emaral, 14 graus, agora 11:24, de volta aqui com o nosso programa, já com o sol muito mais presente, né? Mas ainda com nuvens, depois de um final de semana marcado pela instabilidade de chuva forte em toda a nossa grande região. Nós seguimos com o nosso programa nesta sua segunda hora. 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Já estão em condição, quer para participar aqui no
1: estão
0: programa?
1: Estão em condições aqui, já posicionadíssimos para informar.
0: É, vamos fazer o seguinte, vamos fazer um contato. Alô, Houston, alô, bom dia.
2: Alô, Houston. É aquela velha história, a velha frase, Houston, we have a problem. Temos um problema na terra da NASA. Estamos chegando, bom dia. Bom dia,
3: Camilo. Bom dia, bom dia, Amaral, bom dia, região. Estamos aqui, pessoal chegando. E para, naturalmente, hoje Brasil e Japão, temos que vencer esse jogo, é matar ou morrer. Nós queremos permanecer vivos, né?
2: Ó, deixa eu botar uma pimenta nessa nossa conversa aqui. Eu não sou ligado a signo, muito pelo contrário, eu não sei o que cada um significa ou não. Mas eu sei traços da minha personalidade ligado ao meu signo. Acabei de ver uma galera batendo foto com a bandeira do Brasil, bandeira virada. Já me deu um negócio aqui, Ronaldo.
0: Virada
2: de cabeça pra baixo, já me deu um negócio.
0: É que tu é de virgens, tu é perfeccionista, né?
3: Exatamente.
2: Tudo certo, cara. 35 graus, certamente, agora. Temperatura de termômetro 33, né? Mas 35, 36 graus, sensação térmica. Um clima maravilhoso nas imediações do estádio. Já estamos aqui, muitos brasileiros circulando, o clima é de euforia. Eu, como sou muito realista, tenho meu receio, então vamos lá. Tem famílias passando, vamos ver aqui, ó. Vai lá, Cardito, vai lá.
3: Vai lá, tem um papo aí com os nossos brasileiros, né?
2: Vamos, Rabão.
3: Da onde?
4: Salvador, Bahia.
3: Salvador, grande Bahia, esperando hoje que placar.
4: Que pra cá, 3-0, que eu não quero sofrer com um gol de ninguém hoje.
3: Primeiro não levar gol pra não sofrer. Pior, né?
4: Exatamente, sem gols.
3: Toda a família reunida aqui?
4: Toda a família.
3: Você fala no placar do jogo, quanto é que o Brasil ganha?
5: 4-0.
3: 4-0, teu nome?
5: Luísa.
3: Luísa, o placar do jogo de hoje?
5: 10-0, senhor.
3: 10-0, muito otimista. E você, tudo bem? Teu nome?
5: Olivia.
3: Luísa, porque...
5: Olivia.
3: Olivia, querida, quanto vai dar o jogo? Assim tu ganha, né?
5: Sim. Tá. Zero pro
4: Japão.
3: Zero pro Japão e dois pro Brasil, né?
5: Não dois. Sete
3: pro Brasil. Muito obrigado aí pela participação aqui. Bom dia. É isso, Luigi?
0: Perdemos o Carlito na imagem aí, viu? Sumiu o Carlito na multidão, hein?
2: A gente tá com o pedestal aqui, vai ficar um pouco mais tranquilo, mais estável também. Mas enfim, esse é o clima, né, Ronaldo? A gente tem encontrado muitas famílias com crianças, como essa que o Carlito conversou agora. Imagina as crianças, o que representa um momento como esse,
0: Luigi,
2: momento de Copa do Mundo. Nós temos que torcer que dê tudo certo.
0: Luigi,
2: fala.
0: Tu não conseguiu colocar essa camisa na mala do Carlito, hein?
2: Não, mas essa aqui é aquela que a gente já tirou a zica. É o último jogo que ele foi e tá tranquilo.
3: Tá bom.
2: Agora tá zerado. Não vai ser hoje.
0: Então tá bom.
3: Porque... É isso aí. Tem mais torcedores passando aqui. Vamos ouvir os torcedores brasileiros, é claro, né?
6: É claro, sempre.
3: O que vocês esperam do jogo de hoje?
6: Espero ganhar, né? Espero que seja 2-0 no mínimo. Porque Japão tá forte agora, né? Mas espero que a gente ganhe.
3: Vocês são da onde?
6: Estamos de Brasília.
3: Brasília. E o garoto aí, como é teu nome?
7: João.
3: João, como é que vai ser o placar?
7: 2-1 Brasil.
3: 2-1 Brasil. Otimista você também?
8: Também tô. 2-1 Brasil.
3: Vamos lá, você?
9: 2-0.
3: 2-0. Muito obrigado, sucesso.
2: Legal. Bom, esse é o clima, né? Esse é o clima aqui. Eu tenho que cuidar do meu pedestal, Beto. Eu tenho que cuidar do meu pedestal aqui.
3: Olha.
2: Porque o japonês vai derrubar. E aí vai virar um problema. E o japonês com a camisa do Brasil, então.
3: Exatamente.
2: Vamos lá. Vamos adiante. Ronaldo, como é que tá o clima aí? Eu tô sabendo que hoje tem promoção da Beluno, né?
0: Tem promoção, né? Acontecendo agora durante, né? O arquivo da Vang, né? Vai ter pro pessoal participar ao longo do meio-dia, faltando um pouco pro jogo. O pessoal vai participar, viu?
2: Legal. Como é que faz pra participar?
0: Guilherme, me ajuda aí, Guilherme. Como é que vai fazer participar? O Guilherme vai anunciar isso no arquivo da Vang com a participação do ouvinte, né, Guilherme? Tá chegando aqui para também contar como é que vai ser, hein, Guilherme?
8: Vai ser na sequência, tá? Do meio-dia em diante, vai ter que falar ao vivo de novo, vai, tá? Depois eu conto.
0: Ah, depois isso tu aí. Conta, é. Então vai falar ao vivo na programação, viu, Luigi?
2: Legal. Então o ouvinte de casa tá concorrendo a uma cesta de produtos Belunos. Espera, vamos lá.
3: Vamos lá, então, com mais torcedores aí do Brasil, naturalmente. Vocês são de onde?
9: Somos de Ponta Grossa, no Paraná.
3: Ah, Paraná, tem um colega nosso aqui que é de Guarapuava, né?
9: Sim, sim.
3: E teu nome?
10: Bruna.
2: A dona da imagem aqui, Bruna, chega aqui.
3: Bruna, diz uma coisa, o que você imagina de placar para hoje?
10: Acho que vai ficar apertado, né? Mas Brasil com um gol de diferença aí. Um 2-1.
3: E não sei se eu pedi a tua opinião.
9: Eu sou mais otimista, acho que vai dar uns 4-0, Brasil.
3: 0, um pouco exagerado, mas...
2: Nada, tá bom, é isso aí, o clima tem que ser esse mesmo.
9: Eu acho que dá pra fazer, hein?
3: Tá bom.
2: Legal, um bom jogo pra vocês.
3: Obrigado. Abraço lá pro Paraná, tá
2: bom? Bom jogo. Lembrando nossa audiência, temos uma cesta de produtos Belluno, participa a partir do meio-dia na programação da Vang. Vamos, vamos lá.
9: Campeão do mundo.
2: Exato, cinco vezes. Vamos lá. 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Para fechar a roda de torcedor, pouquinho do jogo de hoje.
3: 2-0 pro Grêmio.
2: 2-0 pro Grêmio.
3: Ah, mas é o Grêmio.
2: Isso aqui, né? Você.
10: 2-0 também.
3: 2-0.
2: Sabe aqui, vem cá. Qual o seu nome?
11: Arthur.
2: É da onde, Arthur?
11: Do Rio.
2: Rio, quanto vai dar o jogo?
11: Vai ser 3-0, gol do Rayan e 2 do Vini.
2: Eu ia te pedir, só os cariocas vão marcar hoje, então. Claro. Vamos, as que façam, tá bom.
3: A gente
2: fecha essa roda de conversa que tem muito brasileiro passando.
3: E vou entrevistar um japonês.
2: Não, né? Não vai, você não vai conseguir se comunicar, né? Não tem, nem quem consegue se comunicar. Né? Então nós vamos fazer o seguinte, a gente está interagindo também com muitos brasileiros, é muita gente chegando. O jogo promete casa cheia, logicamente, né?
3: Brasil.
2: Lugares, se não me falha a memória. E é esse, o clima, Ronaldo, é de puro otimismo no dia de hoje.
0: Vamos até localizar a audiência, porque quem tá vendo a gente na rede social, o Luiz de Carito, tá vendo que tem muita gente, é um corredor. É muito distante do estádio aí, hein?
2: Não, bem não. Diferente, ó. Você entra aqui, já entra no pátio do estádio. É que veículos de imprensa não podem entrar para fazer aí de dentro. Ah, eu tava gerando alguns conteúdos já gravados para a parte de dentro, pedindo para se retirar. Então tem aqui pessoal da Gaúcha, pessoal da Globo, tem várias rádios aqui em Itatiaia também, pessoal tá pro lado de fora, que é onde é esse corredor que as pessoas entram para o estádio, para dentro das dependências, não para o estádio propriamente para a cancha. Certo. Entra para as redondezas, para a atmosfera do estádio.
0: Perfeito.
3: Tá pra... Posso pegar mais? Quais aqui? Torcedores do Brasil, teu nome?
12: Matheus.
3: Da onde, Matheus?
12: São Paulo.
3: São Paulo, e você?
13: Carolina.
3: Também de São Paulo?
13: Sim.
3: O que vocês esperam do placar?
13: Eu acho que vai ser 2-1.
3: 2-1? Modesto assim, e você?
12: 2-0, 2-1.
2: 2-1. Meio a zero tá bom hoje, né?
12: Tem problema nenhum. Qualquer coisa.
3: Um abraço.
2: Valeu.
12: Abraço, valeu.
2: Bom jogo pra vocês, pessoal.
13: Obrigado.
12: Obrigado.
2: Nossa. Só faltava algum brasileiro passar aqui e dizer que ia ser jogo ruim, né? Senão não ia ver o jogo, né, Ronaldo?
0: Pois é. Eu até me arrepiei, digo, mas será mesmo? Não, mas tá confiante ainda, né? Vamos lá. Uns mais modestos, outros um pouco mais eufóricos, mas tá a favorável ao Brasil, né?
2: Goleada não sei. Aí vamos naquela máxima. Pode ser, mas ai.
0: Tomara.
2: Aí tem os videntes, né? Aí tem aquelas coisas que tava rolando os OVNIs do outro jogo. Apareceu só um OVNI, né? Que foi o vidente. E hoje aqui tem uma vidente que cravou, tava os brasileiros comentando, que daria com um pêndulo lá, ela fez a previsão, daria 6-0 pro Brasil. Que loucura.
0: Nossa.
3: É demais, né?
0: Só para trazer aqui um pouco da retrospectiva de Brasil e Japão, viu? Foram 14 jogos disputados, 11 vitórias brasileiras, 2 empates e uma derrota que o Brasil sofreu pro Japão. Foram 37 gols marcados e 8 sofridos. A média de gol entre Brasil e Japão ultrapassa de 2, é quase 3 gols. Então, dá pra pensar, né? Claro que é a Copa do Mundo, tem toda essa questão decisiva, né? Mas é sempre um confronto de, teoricamente, mais do que 2 gols, né?
2: Eu tenho uma lembrança muito boa do Japão, não pelo resultado, mas pela experiência que eu tive em 2006 na Alemanha. Eu assisti o jogo no estádio, o Brasil saiu perdendo, e o Zico era treinador do Japão, e o Brasil saiu perdendo. Os japoneses, eles vibram fazendo ou não levando gols. É impressionante, é uma festa, é um povo muito querido e é um povo muito receptivo. E tem essa ligação com o Brasil desde os tempos do Ayrton Senna. Então é um povo realmente muito bacana que a gente enfrenta. Não gostaria de enfrentar agora pela qualidade deles e também por eles serem tão, tão gentis conosco. Mas é Copa do Mundo. Copa do Mundo, a gente, alguém tem que ir para casa, que não sejamos nós hoje.
3: Olha, falando em Zico, Zico deu uma entrevista ontem dizendo o seguinte: ele treinou a seleção do Japão.
2: 2006.
3: 2006. Aí ele disse o seguinte: olha, evidentemente que eu estou torcendo para a seleção brasileira, mas se o Japão, porventura, jogar melhor e ganhar, eu vou aceitar e não vou ficar assim tão tristinho, não é? Mas estamos torcendo aqui que o placar seja favorável para a gente, né?
2: Legal. Ronaldo, oi. É isso. Nós vamos continuar fazendo as imediações do estádio. À tarde nós voltamos ao vivo com a Kelly. Aí sim, também batendo papo mais sobre futebol, sobre também a questão da torcida e aproveitar esses momentos que antecedem o jogo para a gente ouvir mais brasileiro. Então, a qualquer momento a gente volta. Um bom trabalho para vocês. Que seja realmente uma boa jornada para nós brasileiros. Que ganhe, que a gente vença, vença bem. Mas que seja meio a zero também não importa. Importante é que a gente está criando casca e esse time me parece que está incorporando cada vez mais.
3: Tá ok, bom. Um grande abraço também.
0: Valeu, valeu, Calito Luiz, ao vivo de Houston, né? Participar aqui no nosso programa, é o local onde tem Brasil e Japão logo mais. 14h, esse confronto. E é importante colocar, né? Tem que ter um vencedor, né? Tem que sair um classificado.
1: Que seja o Brasil, né?
0: Que seja o Brasil, exatamente isso. Então, hoje tem esse confronto. E além do que hoje, Kelly, além desse jogo do Brasil, 14h com o Japão, também tem ainda para hoje mais confrontos. Tem, inclusive, né? Quem a gente conheceu no caminho da Copa do Mundo, que entra em campo hoje, que é a seleção de Marrocos, né, que vai pegar a Holanda, né? Esse jogo é marcado para noite às 10h. Mas tem um jogo mais cedo hoje, tem à tarde às 5h30, Alemanha e Paraguai. Também, né? Hoje, então, são três partidas marcadas para hoje. 14h tem Brasil e Japão, às 5h30, Alemanha e Paraguai. E tem às 10h, Holanda e Marrocos. São os três jogos desta segunda-feira.
1: E qual o
0: três
1: seu...
0: vão para casa, três ficam.
1: Qual o seu palpite aí para esses outros jogos, Ronaldo?
0: Eu acho que a Alemanha passa do Paraguai, né?
1: Eu também acho que a Alemanha
0: agora
1: passa.
0: Agora, Holanda e Marrocos.
1: Eu voto na Holanda.
0: É jogo duro.
1: É?
0: Eu acho que jogo que vai lá para as penalidades.
1: Vamos ver.
0: É jogo duro, né? Marrocos não vai entregar tão fácil assim. Embora a Holanda também tenha Mas a partir de agora, o empate é bastante corriqueiro, né? E aí, lembrando que essa fase ela vai terminar na sexta-feira, né? Aliás, à meia-noite da sexta-feira tem o último jogo, que é a Suíça com a Argélia. E já a partir do sábado começa a próxima fase, que é as oitavas de final. Então, se o Brasil venceu hoje, passa do Japão e vai aguardar o próximo adversário, que sai amanhã à tarde entre Costa do Marfim e Noruega. E esse confronto fica pro domingo à tarde, às 5h.
1: Isso aí. Lembrando que vai abrir então os palpites aí a partir do arquivo da Vang,
0: com
1: né?
0: O Guilherme ao meio-dia, né?
1: Já tem chegando por aqui
0: algumas manifestações. Mas ele vai explicar depois como é que faz a participar, né? Quando começar o programa.
1: Isso aí.
0: Vamos voltar já agora a 22, faltando pro meio-dia.
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0: Voltou aqui na Vangue Comunidade. Vamos lá, seguindo com o nosso programa que vai até o meio-dia. Agora 14, faltando para o meio-dia. Já tá na hora, né? Quem já foi, né? Quem ainda não tá pronto para o almoço, né, Kelly?
1: Hora do sorteio do bife.
0: É, capaz de ter já pouco bife, né? Mas é polenta que sobra. Talvez é mais bife do que polenta, né?
1: É.
0: Um arroz e feijão, aquele churrasco requentado com arroz e feijão. Guilherme de Abreu, pode me convidar que eu tô nessa. Segunda-feira com arroz e feijão, churrasquinho requentado.
1: Carreteiro.
0: E uma saladinha, não pode faltar salada, tem que ter salada. Que tipo de salada? Pode ser alface, pode ser tomate, pode ser qualquer alface, qualquer salada, né? Qualquer uma, só não pode faltar. Pelo menos uma, viu, Guilherme? Tá bom?
2: Tá bom, tá bom.
0: Tá tudo certo, Guilherme?
2: Tudo certo.
0: Vamos lá. O sol chegou que chegou, né?
2: Eu não tava esperando agora de manhã, viu?
0: Pois é.
2: Na previsão indicava... Não vou abrir agora, mas indicava
0: pra tarde, né?
2: Duas, três horas, né? Mas veio bem antes, melhor assim.
0: É. 14 graus aqui em Maragua a temperatura. Chega hoje a máxima de 16. O que chama atenção é que o tempo tende também mudar aí nos próximos dias e também até o final de semana, né? Tem muita informação aqui com relação a isso, mas tem a previsão de que as temperaturas tendem a cair novamente aqui no estado. Para hoje, máxima 16. O Climatempo informa que amanhã a mínima é de 11, então vai estar ainda agradável pela manhã, né? Máxima 17, mas teria amanhã da tarde para noite a volta da chuva. Quarta-feira fechada, mínima de 14, máxima 19. Na quinta-feira já cai bastante a temperatura, vai para 2 graus. Máxima, aliás, 5 graus na quinta, máxima 17. E aí teria na quinta-feira alguma coisa da tarde para noite de volta de chuva, né? Na quinta-feira. E a sexta-feira aí amanhece com temperatura de 1 grau e a máxima de 9. No sábado, mínima de 5, máxima 17. E o domingo aí ficaria mais agradável, mínima de 11, máxima de 17. Mas no domingo teria no final do dia. Teria aqui inicialmente uma informação de chuva, mas não se confirma. Ficaria um domingo limpo, né? Com 11 de mínima e máxima 17.
2: E tem a previsão do Festival do Salame, né? E até na previsão dos dias ali na sexta, sábado e domingo, no que eu acompanho aqui, tá marcando menos 1 para sexta, tá?
0: É, e aqui tem
2: negativo na sexta.
0: O clima fala de 1 positivo.
2: E aí mínima de 4, máxima 15 no sábado, com sol entre nuvens, chuva sábado à noite e domingo já com sol de manhã. E à tarde não, mínima de 8, máxima 18. Estaria bom, né?
0: Estaria bom.
2: Assim tá ótimo.
0: Tá bom. E aí depois pra semana que vem muda o cenário. Pra semana que vem, pelo menos segundo a meteorologia aqui, nós... Não acredito.
2: Olha ali.
0: Ai, meu Deus. Pra semana que vem as temperaturas ficariam mais agradáveis, né?
1: Jenny está convocada para ir até a mesa.
0: Ela tava quietinha.
2: Quieta que não contou nada.
0: Quieta que nem gato de mudança, né? Só percorrendo o caminho para o novo endereço,
1: só,
0: né?
1: Só.
0: Ah, é, Jenny Gato. Tá aniversário hoje, Jenny. Bom dia.
1: Bom dia.
0: Já tava
1: pois
0: muito.
1: É.
0: Ouvi que eu tava muito quieta hoje, mas o que que tá acontecendo,
1: muito,
0: né?
1: Muito.
0: Meu Deus do céu, Jenny.
1: Trintei.
0: É? Só isso?
1: É um marco importante, os 30.
0: Mas não entrou em 90, né? Depois 200 vai até o 100, né? Porque é só 40, é 50, é 60, é 70, 80, 90.
1: Só
0: né?
1: Vai.
0: Então aproveite bem teu zinta ainda, viu?
1: Passou tão rápido, né?
0: Parabéns. Passa. Então, Jenny.
1: Obrigada.
0: Parabéns.
1: Muito obrigada.
0: Sabe que eu não tinha olhado a lista de aniversariantes, agora a Kelly que
2: descobriu. Foi a Kelly que descobriu, tu que descobriu, né?
1: Agora.
2: Ah.
1: Agora.
0: Eu costumo olhar pra amanhã às vezes, né? Mas não deu tempo de olhar hoje, né? Mas
1: quase
0: eu vi que ela tava muito quieta hoje.
1: Tava.
0: O que que tá acontecendo, né?
1: Pois é.
0: Não quis nem contar que tá aniversário hoje. É bom fazer aniversário, Jenny?
1: É bom. Sempre é bom, né? Comemorar mais um ano. Agora talvez não seja mais tão bom, né? Depois dos 30.
0: Mas tem que lembrar que depois dos 30 começa a ficar bom, sabe por quê?
1: É
0: mais um ano que tu chegou lá, né?
1: É
0: o jovem
1: mais
0: do
1: um
0: certo,
1: ano
0: né?
1: Vencido.
0: Mais um ano vencido.
2: E o 30 é novo 20, então vai no...
0: Pois é.
2: Essa massa aí.
1: O importante é ter o espírito, né?
0: É isso aí, né? Então parabéns, Jenny. Né?
1: Muito obrigada.
0: Felicidades, né? Saúde, vida próspera sempre.
1: Amém. Muito obrigada.
0: Tá bom, vamos falar de aniversariantes então? Vamos pegar aqui uma homenagem para a Jenny, vamos falar de aniversariantes aqui no programa em nome de Exatos Laboratórios, que tem 56 anos. 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E o destaque para quem hoje está celebrando a vida.
1: Então, parabéns para nossa colega jornalista Jenny Gazola, parabéns também para Franciele Coletti e Alessandra Monteiro, também aniversariando hoje Wagner Ferro, William Copini, Leandro Bordignon e parabéns para Fabiana Durante.
2: Parabéns para Pierina Falkenbach, para Fabiana Durante, para Jenny Gazola, Neus Andrés, Júnior Dossa, Janira Vieira, Ana Paula Stagmaier, Thaís Bavaresco, Elisandro Rodrigues, Silvana Ednei Rapievinsk, Elida Moro, e são eles.
1: Tenho bastante colegas de aniversário hoje aqui. Parabéns para o Wagner Ferro, Alessandra Monteiro, Márcio Reck, Camila Tibola Vanin, Luana Magda Roá e também para Elida Moro.
0: Parabéns hoje pro Tokichi Wilson Katagiri, né? Japonês aqui de Marau. Hoje ele vai estar com o coração dividido, né? Mas tá aniversário hoje, né? Parabéns. Ainda para Luana Vargas, também para Silvana e Ednei Rapkevski, Janira Vieira, Neila Bordin, Neus Andrés, a Jenny Gazola aniversariando hoje. Parabéns, Jenny, mais uma vez. Também para Luana Magda Roa, Rafaela Carrard. E ainda parabéns para Luísa Lester, que hoje também celebra mais um ano de vida. E também parabéns aí para os Pedros e Paulos, que hoje estão de aniversário, né? Tem certamente muitos hoje aniversariando, que são Pedros e Paulos, de São Pedro e São Paulo, né?
1: Então, hoje é dia.
0: Parabéns aos Pedros e Paulos, né? Que seja no primeiro ou no segundo nome, que hoje celebram um aniversário, também nossa homenagem especial aqui do nosso comunidade. Em nome sempre do Exatos Laboratórios. 7 para o meio-dia. Diga, Kelly, qual o teu sorriso maroto, hein?
1: Não, nenhum motivo. Só mais uma semana aí cheia de oportunidades, né?
0: Passagem de mês.
1: Passagem de mês. Vamos aproveitar aí o início do semestre para ser bem produtivo também.
0: Avaliar os projetos do semestre para o futuro. Tá quase lá, né? Tá quase.
1: E tem uma... Eu vi que saiu uma notícia que os jogos do Brasil foram em... Será que... Eu não sei se não confirmei isso. Foram em 3 dias de Santos, né? O primeiro foi em dia de São...
0: O dia 13 foi de Santo Antônio.
1: Santo Antônio. Depois
0: jogou...
1: Dia 24?
0: Não, de João 19.
1: São João, não?
0: Não, 19. Seria 21, seria de São Luís. Dia 19 foi na sexta-feira o segundo jogo. Depois São João foi no terceiro jogo.
1: É. Então,
0: e agora hoje de São Pedro e São Paulo.
1: Tomara que os Santos estejam bem sorte ao nosso lado.
2: E sábado é dia do quê? Porque vai depender de hoje ter sábado, então. Se não tiver Santo sábado, talvez nem chegue lá.
1: Então, não sei.
2: Ou domingo, né?
0: É domingo, dia 5.
2: Domingo, isso.
0: Dia 5.
2: 5 de julho.
1: Acho que não tem santo aí. Dia 5, na Igreja Católica, é o dia de Santa Faustina Kowalska.
2: Então tá garantida mais um jogo.
1: Apóstola da Divina Misericórdia. E também é o dia então de São Benedito.
0: E hoje tem o padroeiro do Rio Grande, né? São Pedro, né?
1: São Pedro.
0: Nosso padroeiro do Rio Grande, São Pedro. E nós temos aqui em Marau duas comunidades que tem São Pedro. São Pedro do Gramado e lá na próxima Tateca, lá no Jacuí,
2: São Pedro do Jacuí.
0: Tem duas. E São Paulo nós temos São Paulo do Gramado, São Paulo da Cruz. Acho que são essas duas.
1: Ontem teve festa, inclusive, em São Pedro do Jacuí.
0: Vamos lá, Guilherme, tá chegando o arquivo da Van, então você fique ligado porque o Guilherme vai fazer.
2: Eu não vou falar quase nada, quem participar que vai falar, eu só vou abrir a ligação ali.
0: Tu só vai conduzir,
2: só vou conduzir
0: a participação da audiência.
2: Vai valer um kit da Beluna.
1: Quer adiantar como é que vai ser o...
0: Só na hora?
2: Oi?
1: Vai adiantar pra nós?
2: Quem quer acertar de novo, vai pro sorteio, mas só vai ser direto o programa hoje falando.
0: Então vai ser o tempo todo pra fazer isso, né? Então a partir agora do meio-dia, né? Na sequência, né?
2: Isso aí.
0: Bom programa, Guilherme.
2: Para todos nós.
0: Bom jogo.
2: Para todos nós.
1: Uma ótima segunda-feira, um bom jogo,
2: e
1: né, pro Brasil.
2: E os nada.
1: É, a gente
0: tem jogo
1: tá
0: do Brasil hoje, não vai ter,
2: não vai dar.
3: Pode ser, pro jogo do Brasil.
0: Depois do jogo.
3: Aceita.
2: Tem um colega nosso que a desculpa dele é sábado, porque faz aniversário sábado e domingo, né?
0: É feriado?
2: Nunca paga,
3: é. O nome dele é Guilherme de
2: Abril. Cada ano é um dia diferente.
1: Tem
2: é.
1: Um que tira férias.
0: Tem um que faz aniversário se manda de férias, né? E faz aniversário em maio ainda, né?
2: Coincidência.
0: Porque, mas em maio ele sai de férias.
3: Coincidência.
2: Cai bem no dia.
3: A gente aceita pagamento retroativo.
0: É possível, né? É possível.
3: É.
0: Boa semana, né? Bom jogo pra quem vai curtir também Brasil e Japão, logo mais 2 horas.
3: Boa semana, bom jogo.
0: Tchau, até amanhã. Tchau.
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1: Opa, vamos lá, agora é comigo, meio-dia e um, começando agora o nosso arquivo da Vangue. Vamos lá, que é segunda-feira, segundou, hein? Mais uma semaninha que vai começando, semana de transição, né? De junho para julho. Vamos lá, primeiro semestre do ano também tá se despedindo já. Temperatura em Marau agora, aqui no centro, vamos atualizar o termômetro, 14 graus, tá? Tá agradável ainda, deve subir mais um pouco, 17, 18 graus, porém com a presença do sol, né? Depois de uma umidade grande no sábado, muita chuva no domingo, uma segunda-feira de sol. Mas é por pouco tempo, tá? É só por hoje, porque amanhã, quarta, quinta, tem previsão de chuva mais uma vez e depois o frio retorna aqui para a região. 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WhatsApp tá liberado, tá? Só tu ligar pra cá no 3342-1522, fala comigo ao vivo, fala teu palpite pro jogo da seleção brasileira que acontece contra o Japão às 14h. Se tu acertar o placar, tu concorre a um kit da Beluno, tá? Um kit bem caprichado da Beluno. Pode ligar a partir de agora, tá? 3342-1522 e aí concorre a esse kit bem bacana da Beluno. É um kit que tem copa, tem calabresa, salame. Olha, é caprichado mesmo. Já foram 3 kits, tá? Teve no primeiro jogo, né? Um kit sorteado, teve no segundo, teve no terceiro e agora vai ter o quarto kit que será sorteado entre os acertadores do placar de hoje contra o Japão. Alô, quem fala?
2: Oi, é Paulo César Vaz.
1: Paulo César Vaz, tu fala de onde, Paulo?
2: Eu tô na rua, eu sou motorista de aplicativo.
1: Ah, tá certo. Nesse horário tá sempre trabalhando, então?
2: Sempre correndo.
1: E acompanhando o nosso arquivo da Vangue.
2: Sempre, todo dia eu acompanho.
1: Coisa boa. Paulo, tá confiante pra hoje? O Brasil passa pelo Japão?
2: Ah, passa.
1: Quanto que tu acha?
2: 2-0.
1: Eu tô contigo, viu? Acho que vai dar 2-0 também.
2: É, eu

0: Acho que é 2-0.
1: Sem complicação, né? Sem sustos.
0: Sem susto.
1: Valeu então, Paulo. Boa sorte, tá?
0: Muito obrigado, tá?
1: Tá certo. Paulo César Vaz, primeira participação aqui no nosso arquivo da Vang. Entre os acertadores, repito, pode ligar pra cá, tá? 3342-1522. Entre os acertadores, eu vou sortear um kit da Beluno, tá? Um kit bem bacana da Beluno. E pra concorrer, fácil. Tem que ligar pra cá pelo WhatsApp, o 3342-1522. E aí, se acertar o placar, vai pro bolo, né? Vai ficar entre os acertadores. Tá, alguém tá ligando e tá caindo. Vai ficar entre os acertadores e aí eu vou sortear pra alguém, tá? Deixa eu tentar pra ver se tá certo agora. Alô, quem fala? Alô?
2: Alô, bom dia.
1: Bom dia, tudo bem?
2: Tudo.
1: Quem que tá falando?
2: Isadora,
1: como que é teu sobrenome, Isadora?
2: Isadora de Camargo.
1: Isadora de Camargo. Tem quantos anos, Isadora?
2: 10.
1: 10 anos. Tá assistindo os jogos da seleção?
2: Sim.
1: Tá confiante que o Brasil vai ser campeão?
2: Sim.
1: Tomara, né?
2: Aham.
1: Tu estuda onde, Isadora?
2: Na Higino.
1: Tá bom, teu palpite pro jogo, quanto que tu acha que vai dar o jogo de hoje?
2: 3-1.
1: 3-1 pro Brasil?
2: Sim.
1: Um bom palpite também. Vamos ficar na torcida então, tá, Isadora?
2: Tá.
1: Um abraço, até mais.
2: Obrigado.
1: Tá aí, mais uma participação, Isadora de Camargo, 3-1 pro Brasil, né? Esse é o palpite dela. Tu pode ligar pra cá, tá? 3342-1522. Vamos bater um papo ao vivo, já tem mais ligação. Alô, quem fala?
3: Alô, Eliana.
1: Tudo bom, Eliana?
3: Tudo bem, você?
1: Tudo certinho. Como que é teu sobrenome?
3: É Siqueira.
1: Eliana Siqueira.
3: Aqui tua vizinha, do Alberto Morella.
1: Opa, coisa boa. Vai acompanhar o jogo do Brasil hoje?
3: Bora, né?
1: Quanto que tu acha que vai dar?
3: Vamos atirar ali um 3-0.
1: 3-0, melhor ainda, né? Sem passar susto, sem aperto, né?
3: Isso aí.
1: Tá certo, Eliana, boa sorte então, tá?
3: Muito obrigada.
1: Valeu, Eliana Siqueira também participando aqui do nosso arquivo. Mais uma, tá? Vamos ver. Já tem ligação. Alô, quem fala?
4: É Roseli.
1: Tudo bem, Roseli?
4: Tudo bem.
1: Como que é teu sobrenome?
4: Mazzucato.
1: Roseli Mazzucato. Tu mora onde, Roseli?
4: Nova Alternativa.
1: Nova Alternativa. Tá por casa agora? Tá trabalhando? Tá onde?
4: Tô em casa.
1: Descansando um pouco?
4: Eu descanso já faz anos.
1: Ah, então tá bom. Vai acompanhar o jogo depois, né?
4: Com certeza.
1: Qual que é teu palpite pro placar?
4: Olha, eu digo que vai ser 1-1, vai ser apertado.
1: Ai, ai, ai, 1-1. Tomara que não, né? Tomara que ganhe no tempo normal.
4: Tomara que ganha, mas eu tô jogando 1-1.
1: Vamos ver, né? E depois tem prorrogação e pênaltis, né? Se seguir empate.
4: Com certeza.
1: Mas aí ganha, né?
4: Daí ganha.
1: Tá, beleza. 1-1 no tempo normal, tá? Esse é teu palpite pro sorteio, tá bom?
4: Isso.
1: Um abraço, até mais.
4: Obrigada.
1: Tá aí, Roseli Mazzucato também, lá do Nova Alternativa, 1-1, né? Não tá tão confiante assim. Ó, se tu ligar agora, tu vai entrar no ar também e participar do sorteio, tá? No 3. 1, 2, 3. Ah, ligou, mas não deu certo. Tenta de novo, vamos lá, vou dar uma segurada aqui. Tem Barão Vermelho pra tocar na sequência. Mas vou dar uma segurada aqui, tá? Se ligar de novo agora e der certo, vamos falar ao vivo e vamos pro sorteio. Não tem mais de uma pessoa ligando, por isso que não tá dando certo. Vamos de novo? Não, duas pessoas ao mesmo tempo de novo, aí uma tá cortando a outra. Vamos pro bloco comercial, agora sim. Acho que agora sim. Ah, eu já sei quem é. Alô?
5: Oi, Diana.
1: Faltava tu, Silvane.
5: É, imagina, você vai faltar eu.
1: Silvane Rissardo, aí do Busnello, né?
5: Sim.
1: Bastante confiante ou pouco confiante?
5: Como diz o meu filho, não vai ser fácil, mas vai passar.
1: Vai passar, né? Quanto que tu acha que vai dar o placar hoje?
5: 2-1 pro Brasil.
1: 2-1 pro Brasil. Maravilha, tá concorrendo, Silvani.
5: Ok, Guilherme, obrigado, boa semana.
1: Boa semana também, até mais. Valeu, meio-dia e nove. Tem música agora, vamos com o Barão Vermelho, depois tem Engenheiros do Havaí e na sequência a gente volta com mais participações.

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11: Olá a todos que nos acompanham na Rádio Vang. Segunda-feira, muitas nuvens, frio, 11 a 12, 13 graus o dia todo. A umidade predomina, mas pequeno risco de chuva. De terça-feira em diante volta a chover e aí devemos ter então uma semana com um predomínio de chuva. Até o final de semana a chuva irá persistir na região de Marau, serão muitos dias seguidos de chuva e em alguns momentos poderá chover forte com grandes volumes. Então quando a gente somar a semana inteira, os acumulados na região de Marau poderão chegar perto de 100 milímetros. Da Metsu Meteorologia, Stael Cias.
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18: 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Vamos lá, meio-dia e 23. Dando sequência ao nosso arquivo da Vang. Tá valendo, né? Tá valendo um kit da Beluno entre os acertadores do placar do jogo do Brasil e do Japão na sequência, tá? A partir das 2 horas. Já tô com ligação por aqui. Alô, quem fala?
19: Oi.
18: Oi, bom dia. Quem fala?
19: Luiz Miguel.
18: Tudo bem, Luiz Miguel?
19: Tudo.
18: Quantos anos tu tem, Luiz?
19: 11 anos.
18: Teu sobrenome é como?
19: É Santos.
18: Luiz Miguel Santos. Tá acompanhando os jogos do Brasil?
19: Tô.
18: Quem é que tu tá achando? O time tá bom?
19: Acho que tá, hein?
18: Dá pra ganhar do Japão hoje, né?
19: Hoje dá.
18: Tu mora onde, Luiz?
19: No Fredelar.
18: E tu vai em qual escola?
19: Da Darvi Marozinho.
18: Tu estuda de manhã?
19: De tarde.
18: Hoje vai ficar em casa ou vai pra escola?
19: Pra escola.
18: Ah, tá bom então. Tu acha que vai dar quanto o jogo?
19: Acho que vai dar 3-0.
18: Pro Brasil?
19: Uhum.
18: Tá bom, Luiz, boa sorte, tá concorrendo, tá?
19: Tá.
18: Tá certo, Luiz Miguel Santos, 11 anos, também tá participando aqui do nosso arquivo da Vang, meio-dia e 24. Pode ligar, tá? 3342-1522. Só ligar aqui pelo WhatsApp, bate um papo comigo. E aí, se acertar o placar, concorre, né? A esse kit bem bacana lá da Beluno. Tem de novo, duas ligações bem ao mesmo tempo aqui. Uma tá indo por cima da outra, tá? Então, alguém vai ter que parar para outra pessoa poder ligar no 3342-1522. Tá dando problema, né? Tá todo mundo ao mesmo tempo aqui, não tá dando certo, tá? Vamos lá, enquanto isso, quero falar dos parceiros aqui do horário. 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Agora deu certo, quem fala?
20: Opa, boa tarde, Júnior.
18: Como é que tá, Júnior?
20: Tudo jóia.
18: Tudo certinho. Tu mora onde, Júnior?
20: Eu moro no Guadalupe.
18: No Guadalupe. Só me fala do sobrenome, faz favor.
20: Júnior Silva.
18: Júnior Silva. Quem é que tá achando da seleção até agora?
20: Olha, aos poucos tá melhorando, né? Tem que pegar e colocar as peças-chave ali, mas hoje vai ser pedreira contra o Japão, né? Porque eles não vêm pra brincadeira, né?
18: Tu acha que vai ser difícil?
20: É que assim, ó, ninguém mais tem medo de jogar com a seleção brasileira, né? E a gente tá vendo um time que não tinha muita perspectiva, tão indo muito bem, né?
18: Pois aí, e quanto ao placar, qual que é a tua opinião?
20: 2-1 estaria de bom mérito pra nós.
18: 2-1 pro Brasil.
20: Isso.
18: Tá certo, tá concorrendo, tá, Júnior?
20: Valeu, obrigado.
18: Um abraço, até mais.
20: Até mais.
18: Tá aí, Júnior Silva lá do Guadalupe, tá concorrendo também, né? Opinião dele, 2-1. se eu não me engano, é o segundo 2x1 que já chega pra mim, né? Teve o 2x1 que falou o Júnior e teve também a Silvânia que também falou 2x1. Nosso WhatsApp tá liberado, tá? 3342-1522, porém, quando mais de uma pessoa liga ao mesmo tempo, uma corta da outra, tá? Então tem várias ligações chegando, só que nenhuma tá encaixando aqui, tá? Pode tentar, tá? Pode tentar. Tem a Clarice que tá ligando ao mesmo tempo, tá? Tem outra pessoa também, a Karine, a Clarice de novo aqui. Tá, o pessoal tá ligando, mas uma tá desligando a outra, né? 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Alô, quem fala?
1: Clarice.
18: Deu Oi. Certo agora, Clarice?
1: Agora deu.
18: Tava congestionando a ligação aqui.
1: Ah, tem que insistir.
18: É verdade. Como que é teu sobrenome, Clarice?
1: Beloni.
18: Clarice Beloni.
1: Isso.
18: Tu mora onde, Clarice?
1: Eu moro no Colinas Novas.
18: No Colinas Novas. Tá por casa agora?
1: Não, tô no trabalho.
18: Ah, tá certo.
1: Tô no intervalo.
18: Ah, mas depois vai poder assistir o jogo ou não?
1: Ah, vamos ter que escutar, né? Que seja pelo rádio.
18: Pelo menos um pouquinho, né?
1: Isso.
18: Clarice, teu palpite pro jogo hoje?
1: Hoje eu vou de 3x2.
18: Pro Brasil?
1: Isso.
18: Bastante gols, então.
1: Tomara que
18: você não jogasse. Tá certo, tá concorrendo então, tá?
1: Então tá, grata, tá?
18: Tá certo, Clarice também dando sua opinião. Primeiro 3x2, tá? Primeiro 3x2 aí das participações. Vamos lá que tem mais gente na linha. Alô, quem fala?
21: Oi, Divaldo Conte.
18: Divaldo Conte, tudo certo?
21: Tudo lindo, tudo certo, estamos almoçando.
18: Opa, tá, qual que é o cardápio de hoje?
21: Feijão, arroz e salada.
18: Tá certo. É Vila Borges, né?
21: É, Santa Lúcia.
18: Santa Lúcia, me confundi, Santa Lúcia. Se eu não me engano, tu acertou nos últimos palpites, né?
21: Acertei.
18: Só foi azarado na hora do sorteio, né? Que aí perdeu.
21: De três, que estavam concorrendo, daí eu fiquei de fora também.
18: Tinha 33% de chance, então.
21: Isso, tava boa a porcentagem.
18: Pois é. Quem sabe nessa, tu acha que vai dar quanto agora?
21: O meu palpite é o daquela que ligou antes, 3x2.
18: 3x2 também pro Brasil?
21: Isso.
18: Palpite 2. Se tu acertar junto com ela, vai pro sorteio de novo, né? E aí vai ter que ganhar.
21: Aham. Uhum. Vai ser dessa vez, então.
18: Tá certo, Divaldo. Um abraço.
21: Valeu, boa pra vocês.
18: Tá aí, Divaldo Conte, né? Da Santa Lúcia também tá participando aqui do sorteio. Vamos lá que tem mais ligação. Alô, quem fala?
22: É a Cris, tudo bom?
18: Tudo bom, Cris?
22: Tudo bem.
18: É Cris Rigo, né?
22: Isso.
18: Tu mora onde, Cris?
22: Eu moro aqui no centro.
18: No centro, tá certo. E teu palpite pro jogo contra o Japão é quanto?
22: Vai ser 2x1 pro Brasil.
18: 2x1 pro Brasil. No sufoco mesmo.
22: Vai ser um pouquinho sofrido, mas eles vão ganhar.
18: O que importa é passar, né?
22: Isso aí.
18: Valeu então, Cris. Um abraço, boa sorte.
22: Outro, tchau,
18: obrigado. Tá aí, Cristiane Rigo também participando aqui do nosso, tá valendo um kit da Beluna, da Beluno, né? Beluno que tem a loja lá em Vila Maria na IRS 324. Pra concorrer é só fazer isso, tá? Só ligar pelo WhatsApp, tem que ligar, tá? Não adianta mandar áudio, não adianta mandar por escrito, tem que falar comigo ao vivo, tá? E dar teu palpite. E aí o kit da Beluno vai ser sorteado entre os acertadores do placar, tá? Teve três já que me falaram aí que vai dar 2x1. Se der 2x1, vai ter que ser sorteado entre um dos acertadores, tá? É nesse formato. Já teve, nas outras vezes, a mesma coisa. Teve vários aí que acertaram o mesmo placar. E aí foi sorteado entre os acertadores. Alô, quem fala?
23: Alô, é o Renato Tasca.
18: Renato Tasca, tudo certo?
23: Tudo certo, seu Guilherme. Como é que tá? Tudo bom aí?
18: Tudo em ordem. Tu mora onde, Renato?
23: Eu moro no Bem Viver.
18: No Bem Viver. Tá acompanhando a seleção, não tá acompanhando, mais ou menos?
23: Estamos acompanhando, estamos assistindo. Hoje não vai dar porque estamos na boleia do caminhão.
18: Ah, tá certo. Tá aqui pela cidade ou tá fora?
23: Tô aqui na 25, aqui no Ademir Broco.
18: Ah, tá bom. E o placar, tu acha que é quanto pra hoje contra o Japão?
23: Ah, hoje acho que vamos bolar uns 3 neles, uns 3-1.
18: 3-1?
23: Isso aí.
18: Tá bom então, Renato, boa sorte.
23: Valeu, obrigado, pra ti também.
18: Tá aí, Renato Tasca opinando aí no 3-1 no jogo contra o Japão. Ó, o sorteio, o nome do ganhador, a Silvane tá me pedindo aqui quando que será o sorteio. Vai ser amanhã, tá? Vai ser amanhã na programação da Vang. O jogo é hoje à tarde, né? Então, amanhã a gente faz o sorteio e divulga durante, possivelmente durante o comunidade mesmo, né? Divulgando aí o nome do ganhador ou da ganhadora, tá? Vamos fazer nesse formato aí, tá, Silvane? Amanhã, tá? Amanhã, no decorrer aí da nossa programação da parte da manhã, tá? 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Tem as ligações aqui, mais uma vez, né? Uma ligação tá desligando a outra, se tentar de novo agora, será que vai dar? Não vai. Acho que não, né? Tem duas ligações entrando juntinhas. E aí uma tá anulando a outra. Vamos com música, né? Vamos com música e na sequência a gente volta.

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4: Pelo gauchão de futsal, a MF jogou na noite da sexta-feira em Espumoso e empatou em 1-1 com o Guarani. Com esse empate, a MF ocupa agora a oitava posição na tabela de classificação com 5 pontos em 4 jogos disputados. O próximo compromisso será nesse sábado, dia 4, contra o Ibira Futsal em Marau, no ginásio do Colégio Gabriel Taborim. Já o Cerca jogou no sábado em casa, em Casca, e venceu por 5-3 a equipe do Vélez de Camaquã. Com o resultado, o Cerca subiu para a segunda posição na tabela, com 8 pontos em 4 jogos disputados. O próximo jogo do Cerca será nesse sábado, dia 4, em Erechim contra a equipe do Atlântico.
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0: É, vamos lá, meio-dia 41, 19, faltando já pra uma, bloco final, reta final aqui do nosso arquivo da Vang. Tá liberado mais uma vez o WhatsApp, tá? Liga no 3342-1522, tu que tava ligando aí, desesperada durante o intervalo, né? Só vale quando eu tô falando, né? Durante o intervalo não tem como. Mas vamos lá, quem ligou agora já tá na linha. Alô, quem fala?
1: Opa, boa tarde.
0: Tudo certo?
1: Bruno Xavier. Tudo certinho.
0: Só me repete, quem que tá falando?
1: Bruno Xavier.
0: Opa, Bruno, como é que tá?
1: Tudo certinho contigo?
0: Tudo bom também. Tu mora onde, Bruno?
1: Aqui no Jardim América.
0: No Jardim América. Confiante com a seleção ou nem tanto?
1: Mas olha, estamos arrumando espaço aí pra chamar a gurizada pra vir assistir.
0: Pois é. O que que tu acha pra tem hoje contra o Japão?
1: 2-1.
0: 2-1 pro Brasil?
1: Pro Brasil.
0: Apertadinho, né?
1: Apertadinho, mas é. O pessoal tá confiante, mas nós temos que alinhar muita coisa ainda, né?
0: O que importa é chegar lá, né?
1: Isso, e parece que agora vai, viu?
0: Tomara. Valeu, Bruno, tá participando, tá?
1: Valeu, muito obrigado.
0: Valeu, Bruno Xavier também opinando aí no 2-1. Aliás, o 2-1 foi o que mais foi citado hoje, né? Teve 1, 2, 3, 4. 4-2-1, né? Se der esse placar aí, entre quem acertou, vou sortear um kit da Beluno, tá? E a gente divulga amanhã o nome do ganhador ou da ganhadora. Tá liberado o WhatsApp, tá? É só ligar no 3342-1522 e aí fala teu nome completo, fala teu palpite pro placar do jogo, né? E aí concorre a esse kit da Beluno. De novo, né? Muita gente ligando ao mesmo tempo, né? Muita gente ligando ao mesmo tempo e aí acaba não dando certo. Será que vai dar agora ou não? Acho que eu vou colocar uma música, tá? E aí, quem ligar, eu vou interromper a música e vai falar comigo ao vivo, tá? Ao vivo aqui pelo canal 93.7 da Vang. Chegou a fechar o WhatsApp de tanta ligação, viu? Será que vai abrir? Acho que não, né? Vamos ver, vamos tentar atualizar, reiniciar aqui o WhatsApp e depois tem mais participações, tá? Valendo um kit da Beluno, tá? Um kit com calabresa, bacon, copa, salame, é um kit bem caprichado mesmo. Foi só reiniciar que já deu certo. Alô, quem fala?
2: Oi, Gui, a Mônica.
0: Tudo bem, Mônica?
2: Tudo bom, Gui.
0: Mônica Fernanda, né?
2: Isso aí.
0: Angelina?
2: Angelina, tô no trabalho hoje.
0: Ah, tá trabalhando agora.
2: Isso.
0: Vai conseguir assistir o jogo depois?
2: Ai, vou tentar assistir no meu celular algum pouquinho.
0: Ah, o que importa é acompanhar, né? De algum jeito.
2: Isso aí, eu vou acompanhar, né? Eu tava torcendo pro meu Uruguai voltou pra casa.
0: Pois é, que pena, né? Cedo demais.
2: É.
0: E o palpite pra hoje, Mônica?
2: É, eu vou apostar nos 3-1.
0: Pro Brasil?
2: Isso aí, sempre.
0: Tá bom então, tá concorrendo, tá?
2: Obrigado, Gui.
0: Valeu, a Mônica.
2: Abraço.
0: Abraço, até mais, bom trabalho.
2: Obrigado.
0: Tá aí, Mônica, também dando sua opinião, né? 3-1. Pro jogo do Brasil contra o Japão. Vamos lá, nosso WhatsApp tá liberado, 3342-1522. 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Alô, quem fala?
3: Alô?
0: Oi, quem fala?
3: Nicolas.
0: Tudo bem, Nicolas?
3: Tudo.
0: Como que é teu sobrenome? Nicolas?
3: Oi?
0: Tá me ouvindo?
3: Tô.
0: Como que é teu sobrenome?
3: Agora não me lembro.
0: Ah, mas não tem problema. Tem quantos anos, Nicolas?
3: 12
0: anos. Tá bom. Teu palpite pro jogo, Nicolas. Quanto que tu acha que vai dar o jogo contra o Japão?
3: 3-0.
0: 3-0 pro Brasil?
3: Sim.
0: Quem que tá contigo aí?
3: A minha avó.
0: Pede pra ela bem rapidinho como que é teu sobrenome, só pra mim anotar aqui, caso tu ganhe e seja sorteado, né? Tem que saber o sobrenome.
3: Ela não tá
0: Ah, mas não tem problema, Nicolas. Um abraço, então.
3: Obrigado.
0: Tchau, tchau. Até mais. Valeu, Nicolas. Opinou aí o 3-0, né, contra o Japão. Vamos lá que tem mais participação. Alô, quem fala?
4: Oi.
0: Oi.
4: Aqui é a Joana.
0: Tudo bem contigo, Joana?
4: Tudo bem.
0: Tá confiante com o Brasil contra o Japão hoje?
4: Eu tô um pouco.
0: Dá pra ganhar, né?
4: Dá.
0: Como que é teu sobrenome, Joana?
4: Marine Franceschi.
0: Joana Marine Franceschi. Tu mora onde, Joana?
4: Eu moro aqui em Marau.
0: Tá bom, tu tem quantos anos?
4: Eu tenho 9.
0: 9 anos. Tu acha que vai dar quanto jogo hoje contra o Japão?
4: Eu acho que vai dar 2-1.
0: 2-1 pro Brasil?
4: Aham.
0: Tá bom então, tá concorrendo, tá?
4: Obrigada.
0: Valeu, Joana também tá participando, deixando seu palpite aí pro jogo da seleção, tá valendo um kit da Beluno, tá? Entre os acertadores do placar, repito, uma pessoa será sorteada. Mais uma, tá? Mais uma ligação aqui no 3342-1522, se falar ao vivo comigo, der o palpite e acertar, estará concorrendo a esse kit da Beluno, tá? Mais uma, vamos tentar mais uma vez aqui, 3342-1522, se der certo, vai entrar ao vivo comigo agora e vai poder participar, né, para concorrer ao kit da Beluno. 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De novo, tá? Uma tá cortando a outra, vamos fazer assim, ó. Tá encerrada, tá? Encerrou. Quem participou aqui pelo 3342-1522 e acertar o placar, tá concorrendo ao kit da Beluno. Várias participações, tá? Todas elas, com exceção de uma, apostou na vitória do Brasil, tá? Teve uma pessoa que apostou no empate, 1-1, e ninguém apostou no Japão, né? Se der zebra, ninguém acertar, se o Japão ganhar o jogo ou der um empate diferente ali, aí eu vou fazer um sorteio entre todo mundo, tá? Entre todo mundo. E aí alguém vai levar de presente esse kit da Beluno, tá bom? 12:49.

0: Fechou então, tá? Meio dia e 50, já falei antes que tava encerrada a participação, tá? Então, quem tá ligando pra cá agora já não vale mais nada. Quem deu o seu palpite vai concorrer, tá? Se acertar o placar, né? Vai concorrer o kit da Beluno entre todos os acertadores. Tem alguém que não para de ligar pra cá, meu Deus do céu, não tá mais valendo, tá? Já tá encerrada a promoção faz alguns minutos. Então, fechou, tá? Por hoje fechou. E amanhã a gente divulga quem é o ganhador ou a ganhadora desse kit da Beluno, tá bom? 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Temperatura em Marau agora é de 14 graus, tem sol. Ótima tarde para você, até amanhã, tchau.
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Agora é uma hora aqui na Vang, começou nosso espaço livre. Hoje é segunda-feira, dia 29 de junho de 2026. 15 graus é a temperatura aqui na área central da cidade. A partir de agora tem o nosso programa, que vai com você até as duas, nessa segunda-feira também, que vive a expectativa. Logo mais tem Brasil e Japão pela Copa do Mundo. E nós estamos aqui com o nosso espaço livre, né? Com os assuntos também sempre das segundas-feiras. 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E nós estamos aqui com o nosso espaço livre, né? Com os assuntos também sempre das segundas-feiras. 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

0: 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Agora, 1:02. Hoje é segunda-feira. Na segunda-feira tem aqui a participação das professoras Vera Damarém Borges e também da Regiane Bortolotti. E hoje tem um convidado especial também aqui no programa. Seja bem-vinda, Regiane. Boa tarde.
1: Boa tarde. Boa tarde, Ronaldo, pessoal. Boa tarde, boa semana e obrigado. Obrigada aos que nos ouvem.
0: É, vamos lá para mais uma segunda. E aí, Vera, seja bem-vinda. Boa
2: tudo
0: tarde.
2: Tudo certo. Que bom estar aqui. Boa tarde para todo mundo.
0: E também tem hoje aqui no programa, ele é consultor financeiro, Valdir Beber, que vem hoje aqui também no programa para compartilhar do seu conhecimento, né? Para a gente falar também sobre os assuntos desta área, né? Ele tem muita informação aí para a gente falar no programa. Valdir, seja bem-vindo aqui à Vang, boa tarde.
3: Muito obrigado, Ronaldo. Obrigado, Regiane, Vera, aí pelo convite. Prazer estar aqui. E que bom a gente poder falar, né, sobre um tema que afeta a vida de todos nós, né? Falar um pouquinho de finanças pessoais, né? Trazer algumas informações e provocar, né, algum pensar por parte de todos nós brasileiros que devemos ter, né, um olhar mais atento para as nossas finanças, né?
0: E dormir melhor também depois, né?
3: Com certeza, aliás, é por aí, né? Para um bom sono a nossa vida tem que estar em dia, né? Inclusive as finanças.
0: Pois,
3: né?
0: É, porque tem quem não consegue dormir por causa de não ter as contas para pagar, né?
1: Soldi faz soldi, né?
2: E a gente, é verdade que a gente não consegue dormir, né? Quando a gente está com alguma dívida.
0: Não consegue dormir, o humor fica alterado, fica irritado. Uhum. Né?
3: Hoje, lendo os jornais, né, tem um estudo, uma pesquisa feita pela Datafolha, que fala que 47% dos brasileiros, né, por essa questão das dívidas, dos contas a pagar, enfim, essa questão financeira, né? 47% das pessoas ou tem algum problema psicológico, né, derivado disso, né, ou até essa dificuldade de ter uma boa noite de sono, né? Então, um olhar para todas as áreas da nossa vida é fundamental, mas um olhar para a nossa saúde financeira também, né, é extremamente importante. E a gente vai trazer alguns comentários aqui sobre algumas coisas que fazem parte de uma rotina que a gente pode incorporar e que nem sempre está presente no nosso dia a dia, né?
1: Não que se fala, desculpe, velho, vai. Sempre que a gente fala em, ou que se fala em saúde financeira também, né, se tu pegar a questão política, aí vão dizer que não, tem que ter nas escolas uma disciplina que ensine educação financeira. Tem escolas que já tem escolas particulares que tem. No currículo das escolas estaduais e municipais não tem, mas de certa forma você acaba trabalhando isso, né, com enfim, diluído ali no currículo, né? Mas acaba sempre como sendo uma responsabilidade da escola quando

0: aquela família não tem condições de se administrar. Às vezes nem o professor, ganhando o que ganha, pois não é, tem condição de se administrar.
1: O professor também está endividado, não consegue nem explicar.
0: O professor também está endividado. Como é que vai explicar a educação financeira? Aí tem todo um apelo do mercado para você consumir, né? Você tem que consumir, e está aí o isso, e está aí o aquilo, e está aí no toque do teu celular, você já compra. Então é difícil, né, pessoal, essa questão aí de se administrar.
2: E não deixa de ser uma violência, né? Contra você mesmo. Porque, por exemplo, existem muitos tipos de violência física, emocional, psicológica, né? Mas existe também a violência financeira, que eu posso fazer com os outros, mas os outros podem fazer comigo. Ou eu mesma posso fazer comigo. A partir do momento que eu gasto mais do que eu ganho, eu tô fazendo uma violência comigo, porque depois sou eu que vou ficar sem dormir.
3: É verdade, né? E assim, o impacto, né, de uma dificuldade financeira, né, na vida da gente é devastador. É devastador. Então, infelizmente, né, no Brasil, em outros lugares, mas especialmente no Brasil, as pessoas param para olhar para sua situação financeira quando a água já, né,
1: já tá com o pescoço para fora,
3: ou seja, já existe um nível de endividamento muito elevado, né? Então, a partir daí, você começa a olhar mais para isso. E na verdade, a gente deveria despertar para essa questão mais cedo. A Regiane fez um comentário aqui que eu acho que é bacana, apesar de todo o contexto de desafios que nós temos, né? A educação financeira, a gestão financeira, a disciplina financeira é um tema que está sendo sugerido, né, a ser inserido na grade curricular das escolas. Então, acho que é muito bacana. Agora, né? Em que ambiente você trata isso na sala de aula? É na medida que a remuneração das pessoas no Brasil, saiu recentemente uma informação do IBGE, a renda média do brasileiro, de todos os brasileiros, né? É de R$3.700. Me parece até na média, um valor elevado. Só que se a gente estratifica isso, 40% de tudo que se ganha no Brasil é destinado a 10% da população. Ou seja, existe uma concentração de renda muito grande. Então, embora a renda média pareça interessante, quase R$4.000 por mês para cada um dos brasileiros, existe uma concentração em 10% da camada da população, ou seja,
1: que ganha bem.
3: A gente tem uma desigualdade social, né? A desigualdade social muito grande. Então, é um desafio adicional que se tem no Brasil, né? Porque, poxa, todo mundo precisa organizar melhor suas finanças. Legal. Mas na medida em que a remuneração da grande base dos brasileiros é baixa,
1: Como é difícil,
3: né? Então, você compara, por exemplo, a renda média dos brasileiros é um terço da renda média dos americanos. É um quarto da renda média dos japoneses. Né? Então, nesses outros países, né? Administrar as finanças parece uma questão mais simples, mas ela no fundo não é tão mais simples pelo seguinte fato, né? Que se uma pessoa tem uma renda elevada, então às vezes não é só o fato de você ter uma renda baixa que dificulta o sua gestão financeira, né? Às vezes é a forma como você trata as finanças. Então, mesmo em países próprios, americanos, é um povo tem uma renda elevada, mas é o povo mais endividado do planeta. Porque existe
2: ganha mais, gasta mais.
3: Existe um apelo para o consumo muito grande. Então, ganha mais, então é mais tolerante com os gastos supérfluos, né? A gente pode falar daqui o que é essencial, né, na vida das pessoas depois, né? Gasta mais com aquilo que é supérfluo, embora ganhe muito mais, né? Então, a questão de você ter a gestão financeira não está diretamente relacionada com qual é a sua renda. Na verdade, está mais relacionado com a consciência que você precisa criar.
1: Como lida com o dinheiro.
3: Em como saber lida. Quais são os seus limites. Quer dizer, quanto que eu posso da minha renda, né? Quanto que eu preciso destinar para as minhas necessidades essenciais, né? Aquilo que eu preciso financeiramente para poder sobreviver, e quanto que eu posso destinar para, por exemplo, para suprir meus desejos, meus projetos, meus sonhos, enfim, né? Meus hobbies, né? Os investimentos daquilo que não é essencial para sobreviver. Então, acho que o grande desafio é isso, a gente ter a consciência de quanto precisa, né? Para de fato sobreviver com qualidade e de quanto pode dedicar às outras coisas. E às vezes a gente inverte isso no nosso dia a dia. Você destina parte dos seus recursos que não poderia para satisfazer desejos, né? E que daqui a pouco vai se transformar numa dívida e você vai ter dificuldade a partir daí para administrar, né?
0: tudo é uma questão de equilíbrio, né? A dificuldade é essa, né?
2: Quando o Valdir falou em desejos, a gente se dá conta de que aquilo é de diferenciar desejo e necessidade, né? Então, se eu tenho, sei lá,
0: o que é necessidade, o que é vontade, mas tu com uma vontade de me comprar aquilo lá, mas tu não precisa, mas tu com uma vontade,
2: exatamente,
0: né? Que é,
2: exatamente.
0: Não é uma forma de desejo também, né? Claro.
2: Sim. Ou para que você precisa, sei lá, de 20 calça jeans, né?
4: Vocês não acham que também tem o fator emocional, que é sempre na intenção da compensação, porque eu mereço, porque eu me esforço, porque eu não sei o quê?
2: Sim.
4: Não tem muito essa visão também do emocional, da compensação? E aí endivida mesmo?
2: E fica fácil por causa do celular, né? Fica mais fácil esse endividamento. Porque antes você precisava sair, trocar de roupa para sair de casa para comprar alguma coisa, né?
0: Agora não.
2: Simplesmente dá um clique.
3: É verdade, tem até um exercício que se sugere dentro desse processo da nossa educação ou reeducação financeira, né? Que antes de qualquer decisão de compra, de gastar, enfim, você deveria responder três perguntas, né? Primeiro, eu preciso?
2: Uhum.
3: Né? Eu de fato preciso disso que eu desejo, né? Comprar? Eu quero? É porque aí tem essa questão do apelo, né? Às vezes você está tomando a decisão de fazer uma despesa, um gasto, por algum apelo da mídia, né? E a terceira pergunta é, eu posso? Que acho que essa é importante, né? Então, eu preciso, eu quero, eu posso. Quer dizer, se a resposta for positiva...
0: Eu preciso me comprar um negócio, eu quero me comprar porque eu estou com vontade e eu...
2: Posso.
0: Eu posso, e se não posso, vou dar um jeito.
3: E aí vem a quarta pergunta.
0: Ah, vou passar o cartão.
3: E vem a quarta pergunta. Ah. Né? Eu posso agora, digamos, se as duas primeiras foram positivas, né, Regiane? Eu posso agora,
0: ou
3: eu devo esperar, né? Que aí tem a outra decisão, desculpa aí, né? Trazendo uma outra questão que está dentro desse processo de decisão e da gente tentar repensar as nossas decisões, né? Ao responder a pergunta, eu posso? Não, talvez não tenha um dinheiro disponível, né? Então, por que não protelar a compra, né? Então, acho que a decisão difícil, às vezes, né? É uma das questões de saber dizer não, em alguns momentos, para a gente mesmo, né?
0: Ver como
3: então, às vezes, assim, que acho que o problema é esse, né? Na verdade, você não poderia neste momento, mas aí você tem um apelo de um empréstimo, um financiamento, o cartão de crédito, que é terrível, né? É uma opção que nós temos das compras, mas se você não tem a condição de quitar a fatura no mês seguinte, precisa parcelar, isso se torna um problema gigantesco na sua vida financeira, porque o custo financeiro do parcelamento de um cartão é muito grande. Então, a questão também, às vezes, é de você protelar um pouquinho a decisão da compra. Poxa, eu quero trocar meu carro, né? Então, vou tentar juntar um dinheiro, né? Por algum tempo e depois, né? Se precisar financiar uma parcela menor. Você adiar a compra, né? Existe um livro que é muito interessante, escrito pelo Eduardo Gianetti, né? Um escritor, filósofo, enfim. O livro é O Valor do Amanhã. O Valor do Amanhã. E ele faz um pouco essa analogia, né? Se eu quero uma coisa hoje, eu tenho um preço. Então, por exemplo, se você faz um empréstimo, você vai ter os juros. Então, se você quer ter acesso a um bem hoje e não tem os recursos, você vai ter um preço a pagar, né? Se você abrir mão da posse desse bem, do benefício desse bem agora, né? Você vai ter um tempo, ou seja, você vai adiar o seu desejo, a sua necessidade para um momento futuro, né? E você tem, né, uma outra condição. Então, às vezes, a decisão da compra, né, é o momento que você faz. Né? Às vezes você está antecipando uma coisa que você poderia, né, ter com mais facilidade lá na frente.
0: O Valdir explicou didaticamente, né? Assim, é bem o que de fato acontece. Né? E eu vinha te ouvindo, Valdir, pensando, quando você vai ao supermercado? Da semana passada estava no supermercado, encontrei um ex-aluno com uma menina de 3 anos. E ela queria, porque queria um Kinder Ovo.
2: Uhum.
0: Então, assim, ó, ele foi muito bacana. Ele disse, ó, minha filha, o pai já te explicou, né? O pai já te explicou, porque tu já ganhou um. Essa semana não pode, nós temos que comprar comidinha, porque tem comidinha. Então, hoje nós vamos comprar comidinha pro cachorro. Então, no lugar do Kinder Ovo, nós vamos levar comida pro Dog lá, não me lembro, não me recordo o nome. Então, como os pais, quando cria, quando tem crianças, eles lidam, eles conseguem fazer essa barganha, essa consciência financeira do que, ó, nós vamos no supermercado, mas tu só pode comprar uma coisa, até tal valor. E aí, às vezes, tem aquela loucuragem, né? De chorar, vai se jogar no chão, tudo, as pessoas vão ficar olhando, provavelmente, mas isso faz parte.
2: Quem fica olhando é porque nunca teve filho.
0: Então, é uma forma também, né, Valdir, de educação financeira, de negociar, de sentar em casa e dizer, ó, nós vamos botar o que nós estamos gastando, com água, luz, telefone, internet.
4: Desde que faça em casa isso, né? Se não fizer, como é que vai?
0: Se não fizer, não tem, né?
3: Aliás, esse é um dos momentos importantes do... Da disciplina financeira, né? Da gente envolver nossos familiares.
0: Envolver a família.
3: Porque,
0: né,
3: às vezes, né, a gente, todos nós, né, tivemos uma vida simples, humilde, né? Na nossa infância, todos nós tivemos acesso, né, ao pouco luxo, pouco conforto, ou seja, todos sobrevivemos, mas com o essencial, com o básico, né? E hoje a gente tem uma geração, né, dos nossos filhos, nossos netos, que a gente parece que tem que oferecer tudo para eles, né? E na verdade não é bem assim. Então, essa reeducação financeira, ela passa muito por essa conversa dentro de casa. Desde o dia a dia, né? Você trouxe, Regiane, esse exemplo do supermercado, né? Você explicar o porquê não, né? Uhum. Em algum momento. Mas, assim, esse sentar dentro de casa, né? Com a esposa, com os filhos, pra gente compartilhar a real situação. Então, nos momentos, principalmente de maior dificuldade financeira, é importante que todo mundo tenha consciência e todo mundo faça, né, dentro do possível, o seu sacrifício. Mesmo aqueles que não geram nenhuma renda dentro de casa, mas para justificar até o não, né? Porque às vezes a gente tem o receio de dizer o não para quem está do nosso lado, imaginando que isso possa afetar as relações, mas a gente tem que ter a coragem maior, eu acho, de dizer o não, para que, e trazer a consciência das pessoas, né? O porquê do não, né? Para que a gente não seja vítima de consumir, consumir, consumir, e muitas vezes acima daquilo que de fato está na real condição daquele núcleo familiar que a gente está.
4: Extrapola o orçamento daí, né?
3: Exatamente.
4: É, extrapola. Vamos voltar já com o nosso programa, agora 1h17, a gente vai com você até as 2.
2: A gente,
4: mas eu preciso fazer um intervalo. A gente volta já com o nosso programa, que vai até as 2 para Forte Auto Center, também com o CCAA, Farmácias Associadas, Cotrijal Lojas, também Dr. Lucas Martins, Sicredi, Brita Marcalhari, Clínica DataMed e Associação Comercial Industrial, Serviços de Agropecuária. E assim, em Marau, 15 graus é a temperatura.
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5: Agora é 1h23 aqui na Vanga, a gente retoma o nosso programa que vai com você até as duas com a Associação Comercial Industrial Serviços e Agropecuária, também tem a Clínica Datamed, Brita Marcalhares, Sicredi, Dr. Lucas Martins, com a Cotrijal Lojas, Farmácia Associadas, com o CCIA e ainda com a Forte Auto Center. A gente retoma aqui o nosso programa nesta tarde de segunda-feira. Tem aqui a participação da Regiane Bortolotti, da Vera da Marim Borges, e também hoje tem aqui o Valdir Beber, né? Que é consultor financeiro. Só fazer aqui o registro. Valdir é uma pessoa incrível. Tenho a sorte de ter como pai, né? Minha referência. Bom programa a todos. Quem mandou aqui foi o Fábio Beber, né? Que tá acompanhando o nosso programa. Aliás, o Valdir que é consultor financeiro, né? Ele falava aqui sobre educação financeira no programa, né? Nessa tarde, né?
6: Também. Então é um tema bastante importante. A gente atuava também como professor em curso de graduação nessa área financeira, e a gente percebe o quanto, né, a disciplina, a educação financeira é um tema distante de todos nós, né? Todos nós, né? Então, bacana que há um primeiro esforço, a Regiane lembrou bem, né, de incluir esse tema na grade curricular das escolas, né? Enfim, ainda é uma coisa embrionária, mas é importante, né, que a gente possa ter um tempo maior para pensar sobre isso, né? É muito importante. E aí uma coisa que, desculpa, Vera, que eu acho que é interessante a gente colocar, porque a gente vive um tempo de muitas mudanças, quer dizer, além da tecnologia, né, que está cada vez mais presente no nosso dia a dia e ocupa parte das nossas finanças, porque celular, né, de tempos em tempos você precisa trocar, enfim, né, uma série de coisas que acabam ficando obsoletas mais rapidamente em relação a antigamente. E aí você tem que ter uma despesa financeira para isso, né? Mas a outra questão que é muito importante, que está mudando um pouquinho a finança das pessoas, é a questão da, não tem nada a ver, mas tem, na verdade tem tudo a ver, a longevidade, né? Ou seja, a expectativa de vida, né?
7: É caro se envelhecer, né?
6: Se voltarmos a 3-4 décadas, né? A expectativa de vida médio do brasileiro era de 50, 60 anos, né? Hoje a expectativa média de vida é de 76 anos, hoje. E ela só vai aumentar, quer dizer, as mulheres têm uma expectativa média de 80 anos e os homens que sofrem um pouco mais, né? Têm expectativa de 70 e
8: menos também,
6: a expectativa,
8: né,
6: masculina é a única explicação que eu achei.
8: Isso, essa. Pode ser, né?
6: Essa
8: não tem outra, né?
6: Sofrem. Os homens têm uma expectativa média de 73 anos, mas na média, então, 76 anos, né? Brincadeiras, a parte 76 anos. E todos desejamos viver esse tempo cada vez mais longo bem. Na medida em que você, ao longo da vida, não foi fazendo uma reserva ou esperou só para uma aposentadoria oficial, e a gente tem que lembrar da previdência privada, enfim, como alternativa, mas que você esperou só pela aposentadoria oficial, quer dizer, você vai viver uma boa parte da sua vida com poucos recursos financeiros, precisando cada vez mais destinar recursos para saúde, remédios, essa coisa toda, né? Então, essa questão da longevidade das pessoas, né, é uma questão que
1: tem, infelizmente, contribuído muito para o aumento do endividamento das pessoas no final da vida, para poder ter algum conforto, né? Então, a longevidade, ela traz uma necessidade de a gente começar mais cedo todos nós, né? A organizar as nossas finanças e pensar, né, a médio e longo prazo, em ter uma reserva para você viver bem, né, a melhor fase da nossa vida.
5: Planejar, né, a aposentadoria, né?
1: Então, hoje nós temos no Brasil, tem anotado aqui, não lembro exatamente, mas são mais de 30 milhões de brasileiros com mais de 60 anos de idade. Então, nós já temos, nos 60 a mais, mais de 15% da população brasileira. Então, e isso transforma como a gente vai administrar o dinheiro, né, a partir do cessar, você para de trabalhar, né? E aí, né, como é que você vai sobreviver só com uma aposentadoria, né?
8: Você falou primeiro, no primeiro bloco ainda, sobre o dizer não. Dizer não para uma compra. O que que eu sinto quando eu digo não? A Regiane me diz assim, Vera, vamos passear. E eu, por que que eu digo sim para a Regiane? Porque eu tô com vontade? Porque é de fato o que que eu quero fazer? Ou porque eu não...
1: Eu preciso, eu quero e eu posso, né?
5: Não quero ficar de mal com a Regiane.
7: Não quero ficar de mal comigo, né?
8: Se eu disser que não para ela, ela vai gostar menos de mim? Eu vou magoar ela? Então, como que eu lido com o não nas relações interpessoais é a mesma forma que eu lido com o não com o dinheiro. Só que o dinheiro não me responde, é eu que respondo para mim. Então, se eu não disser não para a Regiane, eu vou pensar que ela ficou chateada comigo. Agora, se eu disser não para mim com uma coisa que eu não vou comprar, eu vou ficar chateada comigo. Achei bem interessante quando você falou do dizer não, para não comprar alguma coisa. Mas o que que esse eu não comprar alguma coisa e eu dizer não para alguma coisa, o que que vai causar em mim? O que que eu vou sentir? Bah, eu sou uma fracassada, não vou comprar isso mesmo que eu não posso. Ou, né? O que eu fiz da minha vida até hoje que eu queria comprar isso e não consigo? Não alcanço com o dinheiro, né? Então eu tô dizendo não para mim. É interessante fazer esse pensamento.
7: É que isso aí é difícil, porque tu tem que ser muito bem resolvido, uma consciência, tu tem que ter serenidade, tu tem que ter
5: prioridades.
7: Prioridades, né? Você tem que aceitar do jeito que você vive, porque às vezes assim, ó. Ah, eu preciso trocar de carro porque é uma necessidade. Tá, vamos falar dos bens, né? Dos bens necessários.
5: Os ativos que não geram ativos, só passivos,
7: os ativos,
5: né?
7: Que só geram. Eu preciso daquela medicação.
1: Os ativos e passivos, né?
7: Fazer uso de uma medicação. Comida é um, né? Não tem, né, pessoal? Comida.
1: Necessidade básica.
7: Necessidade básica, combustível. Vamos em combustível, transporte ali e tal. E medicação. Aí o restante eu vou ter que deixar de lado, eu vou ter que abrir. Tu pega hoje esse pessoal que trabalha nas empresas em Marau, a maioria, né, felizmente, tem refeitório, tem cesta básica. Então, você tem essa economia aí, mas de outro lado as pessoas estão... O que elas não gastariam ali com cesta básica, com o refeitório, com tal, elas estão gastando no quê? Aonde? Uhum. No comércio, nas lojas, confecção, brinquedo, em lazer. Circula muito dinheiro em Marau, claro que circula, uma cidade empreendedora, né? Mas é também devido a essa questão da população não gastar com isso, e daí ela tem dinheiro para gastar em outras coisas?
1: Pois é. Mas assim,
7: uma situação difícil. Pega
8: Le da far pensiere.
7: Tu pega os aposentados. Se tu vai ao banco agora, tá chamando muita atenção que sempre tem idosos nos bancos, porque agora para fazer os empréstimos consignados tem que ser presencialmente para liberar,
1: isso,
7: né, em função aí dos golpes.
1: Questão
7: e tal.
1: Questão de segurança aí.
7: Questão de segurança, né? Como tem idosos fazendo empréstimos consignados? Eles, sim, são uma fonte de renda.
8: Aham.
7: Eles são uma fonte de exploração, mas também são uma fonte de renda. Eles consomem, eles sustentam muitas pessoas, Tem gente que suga ali, que vive em torno daquela pessoa, daquele cartão de um ou mais, né? Então, é isso que eu quero dizer, pessoal, assim, que é difícil. Se tu não tiver consciência, se tu não tiver bom da cabeça, não, tu não consegue. É.
1: Mas essa questão que a Vera trouxe...
7: É muita sedução,
1: tá,
7: né?
1: Tá endossando agora, assim, essa questão de dizer o não. É sempre difícil, né? Todo não... Ele traz consigo, em todas as áreas da nossa vida, né? Traz consequências. Mas, acima de tudo, quando a gente fala de finanças, e acho que vale para todas as outras áreas, é a questão da consciência, né? Então, se, falando de finanças agora, né? Se naquele momento, né, alguém convida você para uma viagem, né? Uma viagem. E isso ou não está nos seus planos agora, ou não é sua prioridade, ou você não tem recursos financeiros para isso, né? O dizer o não me parece natural. E aí eu acho que é importante a justificativa, né? Isso vale para dentro de casa, né? Os nãos que a gente precisa dizer às vezes aos nossos filhos, né? Embora doloridos, aos nossos netos, né? Para quem já tem os netos, né, Vera? Os nãos, eles são doloridos às vezes, mas são necessários, né? E na medida em que você justifica, você vai criando uma educação, né? Olha, obrigado pelo convite da viagem, né? Nesse momento, né, não está nos meus planos, não tenho condição financeira, mas quem sabe um dia, né, a gente possa viajar juntos. Mas fico feliz pelo convite. Então, o não, eu acho que ele justificado, primeiro, faz com que a gente seja coerente com a gente mesmo, tenha consciência limpa e possa dormir bem à noite, né? E segundo, na medida em que você é sincero, transparente com as pessoas, você não vai estar destruindo as suas relações por conta de um não, né?
8: Mas vem também a questão de que nós falamos da aparência, que se vive uma sociedade de muita aparência. E esses não, às vezes, esses não são ditos por questão de aparência. Ah, não, mas como é que eu vou dizer que não se tal pessoa vai, tal pessoa vai, tal pessoa vai? Eu tenho que dizer sim também. Por questão de aparência, que é o que a nossa sociedade hoje está.
1: Não, a gente vive até alguns analistas de mercado, de consumo, falam, né, que a gente vive a era do marketing da sedução. É que nós, né, sejam pelos canais de comunicação ou pelo convívio, né, isso que está trazendo, às vezes os amigos que trazem pra gente um apelo, né, para alguma coisa. Então, a gente vive o marketing da sedução. E na medida em que a gente é seduzido, né, essa palavra já remete a gente ao desejo, ao impulso, né, você estar consumindo, né, tomando uma decisão financeira com base no impulso, que é um desejo, um sonho, um hobby, enfim, e não é uma necessidade, né? Então, a gente tem essa consciência, né, quais são as nossas limitações financeiras, né, e o quanto a gente pode destinar para cada uma das áreas da nossa vida, eu acho que isso é importante. E em algum momento não vai ser necessário e vai ser positivo. Então acho que é melhor você administrar um não do que você dizer um sim lá na frente, por exemplo, você ter problemas financeiros só para satisfazer uma relação pessoal ou um desejo pessoal que às vezes não era tão importante naquele momento na sua vida.
5: Mas, né, Valdir, essa questão do dizer ou não começa talvez com um X muito antes do que isso, que poucos colocam no papel para saber o que realmente ganham e o que realmente gastam? Talvez seja aí o X da questão.
1: Não.
5: Porque não é desse momento de dizer um não, se eu não sei quanto eu ganho e quanto eu gasto.
1: Então, Ronaldo, é muito bom isso que você está trazendo para o nosso
5: trabalho. Se tu não tiver clareza do quanto tu ganha e quanto,
7: das tuas finanças,
5: vai dizer não, mas não para quê?
1: Então, assim, dentro dessa nossa interação aqui já fica um desafio, um apelo para todos que estão nos acompanhando nesse prazeroso bate-papo, né? E é uma coisa que o brasileiro não tem como tradição, Ronaldo, de colocar no papel.
5: Quer saber quanto ganha e quanto gasta?
1: Seja uma folha de um caderno, uma planilha, no Excel, enfim, aplicativos, né? Uma série de aplicativos hoje disponíveis, gratuitos para todos nós, para organizar as nossas finanças. Então, uma das coisas que se recomenda a todos nós é que a gente possa, para alguns pode parecer chato, para os outros é mais natural, da gente colocar no papel todos os nossos, não só os gastos. Então, assim, quais são as minhas rendas, minhas receitas, né? Quais são os meus gastos, e se possível fazer isso por 2 ou 3 meses, porque às vezes você fazer isso num mês só,
5: no começo vai doer, né?
1: Fazer por um mês só, às vezes tem um gasto que foi eventual, né? Então, o ideal, quando você quer ter uma dimensão real das suas finanças e das suas limitações financeiras, né, é de você fazer esse mapeamento por 2, 3 meses, no mínimo. Se puder manter esse hábito para o resto da sua vida, ótimo, né? Porque você pode repensar as suas finanças e tomar decisões em relação ao futuro na medida que você vai conhecendo e vai atualizando suas finanças. Mas então, uma dica é mapear, né? Da gente organizar e ter consciência de quais são as nossas rendas e quais são as nossas despesas. Isso é fundamental, passa por aí. É o primeiro ponto. E a partir daí você avaliar aquilo que você poderia, na medida em que fique apertado o orçamento, aquilo que você poderia abrir mão. Isso é fundamental. Então, disto tudo que faz parte dos meus gastos no dia a dia. Tem alguma coisa que eu realmente preciso? Né, que eu realmente então muitas coisas a gente pode abrir mão, esses pequenos gastos, né, que a gente pode abrir mão, mas organizar e olhar para os gastos é fundamental e separar aquilo que é essencial. Então, o que eu preciso para minha subsistência? O essencial é uma boa alimentação, é saúde, é segurança, é um conforto da casa, enfim. Então, essas coisas são essenciais. E o quanto eu estou destinando para outras coisas que podem eventualmente ser supérfluas, que eu posso abrir mão. Tem uma regra em finanças pessoais que diz o seguinte, né? É a regra 50-30-20. Então, o ideal, né, que a gente falou no começo, né, Regiane? A renda média do brasileiro, infelizmente, né, é baixa. Então, mas o ideal, na medida que você tem uma renda que seja possível aplicar essa regra, qual seria essa regra dos 50, 30 e 20? Que você pudesse destinar até 50% da sua renda para os gastos essenciais. Então, até 50%, né, ou menos, para os seus gastos essenciais. Aquilo que você precisa para viver confortavelmente. 30%, os outros 30%, para aquilo que seja seus desejos, né? Então, dia a dia, viagens, lazer, conforto, enfim, aquilo que faça parte, né, do prazer, né, que todos nós merecemos e realizar os nossos sonhos aí de consumo, né, ou de qualidade de vida. E os outros 20%, essa é a parte que, por exemplo, os japoneses têm isso na cultura já, que é a poupança, né, guardar. Então, que a gente possa destinar 20%, no mínimo 10%. Falo, o ideal é 20%, mas um mínimo de 10% da nossa renda é guardar, né? Guardar, investir, enfim. E aí no Brasil a gente tem muitas modalidades de investimento, além da caderneta de poupança, que é a mais usada, que eu pessoalmente não recomendo a caderneta de poupança, né? Essa é uma conversa até para, né, pra gente talvez trabalhar num outro momento aí, né? Das alternativas de investimento que nós temos no Brasil, né? Mas o conceito é assim, que a gente possa primeiro organizar as finanças e possa destinar uma parte delas para uma poupança, para uma reserva. O ideal é que seja de 10% a 20% da nossa renda para uma necessidade emergencial no futuro ou para aquilo que a gente falou, né? Poxa, todo mundo está vivendo muito tempo. Que a gente tenha uma qualidade de vida, né, satisfatória quando a gente chegar numa idade que não estamos mais gerando renda, que não estamos mais trabalhando, né? E para isso a gente precisa começar a planejar muito cedo. Outro dia eu fiz uma projeção financeira, uma pessoa que queria começar um plano de previdência privado para um filho, né, um recém-nascido. Então eu fiz um cálculo que se todo mês, então vejam o poder assim de você planejar e planejar o mais cedo possível. Se você investir todo mês R$100 num investimento financeiro, não necessariamente um plano de previdência, mas se você guardar e aplicar num banco, numa financeira ou num plano de previdência R$100 todo mês durante 50 anos, ok, poxa, mas é muito tempo, Valdir, mas enfim, esses R$100 gerarão a valor de hoje algo próximo de R$950 mil, quase R$1 milhão. Então, se você destinar R$100, né? Acho que todos nós podemos apartar R$100 do nosso orçamento. E na medida que você comece cedo a fazer essa reserva, você vai ter no futuro certamente um recurso financeiro, né, que vai ajudar a manter a sua qualidade de vida. Então, o desafio é esse, né? A gente criar, primeiro, partindo do mapeamento daquilo que são os nossos gastos, né? A gente tem a disciplina de todo mês guardar alguma coisa, como se fosse uma prestação de um financiamento. Olha, todo mês eu vou guardar, sei lá.
7: É um carnê.
1: É um carnê, né? E você ter essa disciplina, certamente lá na frente você vai ter uma vida mais tranquila, porque a gente já vive essa realidade agora, né? Não, não, não, viver da aposentadoria do INSS, né? Raramente as pessoas conseguem viver só com essa renda com qualidade. Você tem uma renda adicional. Então, que a gente pudesse começar a pensar mais cedo sobre isso, né? Esse é um desafio que nós temos e é uma mudança cultural que nós precisamos trazer para o nosso dia a dia.
5: Vamos voltar já com o nosso programa, agora 19 para as duas, a gente vai com você até as duas. Só para ter um dado aqui, Marau, a Cesur que fez um levantamento de cesta básica em Marau, R$791 a cesta básica aqui em Marau. Alimentos intermediários. Para quem ganha o salário mínimo, representa isso 48% para alimentação básica. Vamos voltar já com o nosso programa.
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0: Voltando aqui na Vanga, agora faltando 13 para as duas. Daqui a pouco tem Brasil em campo pela Copa do Mundo, Brasil e Japão, né? Mas enquanto isso, nosso assunto aqui no programa é educação financeira, né? Pessoal que joga futebol ganha bastante dinheiro na Copa do Mundo lá, né? Nós aqui temos que. Ó, vamos lá, né?
1: Vamos trabalhar.
0: Vamos lá. Né? E aí, fazer o quê, né? Nós temos esse apreço por parar até de trabalhar para assistir o jogo de futebol no Brasil, né? Interessante isso. 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Tem hoje aqui o Valdir Beber, é consultor financeiro, também tem as professoras Vreda Marim Borges e também a Regina Bortolotti. O assunto hoje é, a gente concentrou aqui para falar sobre educação financeira.
1: A Copa do Mundo é um exemplo magnífico de educação financeira, né, Valdir, né, pessoal? Que é um negócio aquilo, são números estratosféricos, né?
2: E aí a gente ouve o lado ruim, né, que muitas pessoas tomaram um empréstimo para poder viajar, para poder assistir presencialmente os jogos, né? Isso milhares de pessoas, não só no Brasil, né? Dentro daquilo que a gente não recomenda.
1: Vendeu carro,
2: isso infelizmente.
1: Tem essas aventuras, né?
2: Para atender, claro que, né? O prazer de estar no estádio para muitas pessoas vale uma vida, né? Mas se comprometer as finanças por conta disso, né?
0: Vale uma vida também, né?
2: É uma decisão questionável.
3: Se aquelas finanças são, se essa pessoa for sozinha, aquelas finanças forem só dela, vá lá, problema só dela. Agora, se ela tiver uma família e ela comprometeu as finanças da família para um desejo só dela, também é questionável daí, né?
2: É verdade.
1: É que tudo, né? Quando tu fala em Copa, tudo é muito grande, né? Tu vê, tem uma notícia, não sei se procede ou não, que o Neymar teve uma folga e foi comprar um relógio de 1 milhão. Mas também hoje tem uma que ele doou 1 milhão para a Venezuela para comprar água, né? Então, é uma questão de tudo tem muito... talento, ganha aquilo, é um investimento, movimenta milhões, é um evento que movimenta milhões, emprega milhões.
2: Verdade.
1: Tem esse lado, né?
0: Os mortais brasileiros não ganham 4 mil por mês, né?
2: Na média, né? Infelizmente, a grande maioria ganha muito menos do que isso, né? Muito menos do que isso, né? Então, se me permitir, aqui, claro. A gente voltando para trazer duas... A Vera trouxe o poder do não e as consequências do não, né? Então, quando a gente fala em finanças, tem uma da... Falei agora um pouquinho da regra dos 50, 30 e 20, né? Da gente dedicar pelo menos 20% para uma reserva futura, né? Tem uma outra regra que é a regra dos 5 R's, que eu acho interessante, né? Então, as 5 palavras aí que representam 5 R's seriam repensar, reduzir, recusar, reutilizar e reciclar. Então, o repensar é no sentido da gente avaliar se, né, aquela despesa, aquele gasto faz sentido. Por isso a importância da gente colocar no papel todos os nossos gastos, todas as nossas receitas para fazer, né, um diagnóstico consciente daquilo que a gente deve preservar e daquilo que a gente deve priorizar e daquilo que a gente deve abrir mão, né? Então, reduzir gastos, né, o segundo R é importante. O recusar está por trás do não. Então, o momento de dizer ou não para uma decisão financeira, é importante, a gente tem que ter a coragem para dizer mais nãos e não estar sujeito ao apelo do consumo, né? Que a gente tem sempre ao nosso lado. E os outros dois R's, reutilizar e reciclar, tem a ver um pouco com esse nosso compromisso, né? Enquanto sociedade, né? Com o futuro, com a sustentabilidade, né? Então, é uma outra área aqui, né? Mas, assim, o ser humano, por esse excesso de consumo, além de tudo, está maltratando a natureza, poluindo o ar, enfim. Então, na medida em que a gente possa consumir menos, né? Também a gente traz um pouco esse nosso compromisso em manter o mundo um pouco mais, né? Um pouco mais organizado e não tão suscetível a esse processo de industrialização que começou há 3 séculos atrás e que a gente está, né, cada vez mais intensificando, né, o processo industrial, que traz impactos na nossa vida financeira e traz um impacto ambiental também extremo.
3: Tu estava falando ali do reutilizar e eu pensei na nossa geração. O Ronaldo não, porque é mais novinho do que nós, né, Ronaldo?
2: É o menino.
3: É o menino. Mas vocês se lembram dentro do que vocês botavam os cadernos para ir na aula quando a gente ia na primeira, segunda série dos pequenos?
1: Sim, um saco plástico.
3: Num saquinho do Cristal Sucar.
1: Cristal Sucar.
3: Até o me mexia, né?
1: Mas eu acho que era o único que existia. Para nós era só esse.
3: Era um saco de açúcar de 5 quilos.
1: Era um saco em color, escrito Cristal Sucar em azul.
3: Era ali que nós colocávamos os cadernos, que em momento nenhum nós tínhamos. Eu estou falando por mim, dentro da minha realidade. Eu tinha a possibilidade de ir comprar os cadernos e escolher. Não, quem fazia isso?
1: Pais, né?
3: Era minha mãe, né? No caso dos meus pais. E os lápis, ou na época das canetas, meu Deus, quando eu ganhei uma caneta vermelha, né? E hoje, a questão do reutilizar, que todo final do ano se troca todo o material escolar das crianças.
0: Não que aproveita nada.
3: Não se aproveita nada.
1: Não reaproveita.
2: Verdade.
3: E veja só que eu estou falando de uma coisa, porque existe muita criança indo para a escola, e é uma coisa básica, assim, que é necessária. Só que não se faz uma reciclagem dos materiais escolares, do material escolar, da mochila, do estojo, do, né?
0: Até reaproveitar o lápis de cor, reaproveitar o lápis de borracha, né?
3: Então, o que eu falei, tudo isso para dizer que a nossa geração, no caso, a geração que está enxergando isso muito claramente, porque viveu isso.
1: É.
3: Tá, só que daí...
0: Mas não sei se enxerga claramente, porque está comprando. Acho que não enxerga, porque está comprando, não está?
3: Pois é.
0: Não está
3: tão
0: assimilado assim.
1: Que também, o Rodir até deu uma pincelada nisso. É que às vezes é uma questão de tu... Ah, eu passei necessidade. Nós três aqui, né? Não é que nós três que somos mais velhos um pouco do que o Ronaldo. Não, passamos necessidade. A gente tinha o básico.
0: Tinha limitações.
1: Tinha limitações. É. O mercado não tinha todos esses produtos, né? A cidade pequena, o comércio e tal, talvez em outros lugares tivesse. Mas isso hoje tu dá pro teu neto, tu dá pros teus guris, né? Pros teus filhos. É uma forma de compensação, para que ele não passe o que eu passei, para que não sofra como eu sofri.
0: Não quero que seja igual a mim.
1: Não quero que seja igual a mim. É. Também tem essa questão afetiva ou de compensação mesmo, sabe?
3: Sim. Só que são dois opostos muito, muito opostos, né? Dois opostos, muito opostos. E daqui 30, daqui 50 anos, como que vai ser? Eu me pego pensando, porque a natureza já está, como você falou primeiro, Valdir, da água, já está na garganta a água com relação à natureza.
2: Sim.
3: Ela já está mostrando.
2: O meio ambiente já traz algumas respostas.
3: É, né? já tá respondendo à nossa conduta.
2: Isso.
3: Ao jeito como nós, enquanto sociedade, nos comportamos. O meio, basta ver o terremoto
1: da Venezuela.
3: Da Venezuela, né? Que é o legítimo. Nada está tão ruim que não possa piorar, porque o que aconteceu lá foi um horror. Basta ver as enchentes nossas aqui há dois anos, um ano, dois atrás.
1: Nós, um fim de semana de chuva ontem já causou
3: exatamente
1: o caos no estado.
3: Então, quer dizer, mas a natureza está se vingando. Não, a natureza está só respondendo.
0: O próprio calor na Europa, né? Mais de 1.000 pessoas mortas na França.
3: É. Sim.
2: Uhum. É verdade, é um absurdo, né?
3: Aqui 50 anos, o que será? Não tenho ideia.
2: É, bom, eu penso assim, que a gente tem que criar uma consciência maior enquanto sociedade, né, em todas as áreas, né? A gente estava falando de finanças aqui, é um pedacinho disso. Mas é essa questão da produção excessiva, né? De eletrodomésticos, veículos. Agora a gente vive esse boom de veículos, carros elétricos. Quer dizer, o descarte desses carros lá no futuro, das baterias desses carros, vai ser um problema, né? Então, assim, essa consciência de como reutilizar ou reciclar, né? Até se chama isso em economia, chama economia circular, ou seja, todo o processo da produção, do descarte e da reutilização de tudo o que é consumido no mundo. A gente tem que criar formas, enquanto sociedade, é um desafio grande, né? Para que a gente tenha menos descarte, ou seja, que tudo seja reaproveitado, né? Como isso vai caminhar, Vera, ao longo do tempo, eu não sei, né? Mas
3: não.
2: É necessário, né? Iniciativas da sociedade, dos governos, para que a gente possa olhar com mais seriedade para tudo isso, né?
0: Criar consciência para isso.
2: Verdade, tá? Vai. Não, não é que, e aí em relação, se me permitirem, voltando à questão da disciplina financeira, né, em relação a criar consciência, né, trazer aqui assim, só uns quatro comentários daquilo que, né, é muito recomendado no processo da gente se reeducar, todos nós, né, se reeducar financeiramente e ter um olhar mais específico para as finanças. Então, eu anotei aqui, hábitos que diferenciam pessoas financeiramente organizadas. Então, alguns hábitos. Primeiro, aquele que a gente falou durante o nosso bate-papo aqui, da gente poder mapear, colocar no papel aquilo que de fato são as nossas receitas e quais são os nossos gastos. E olhar para isso de uma forma mais crítica. Então, mapear os gastos, e existem aplicativos, né, que a gente pode usar para isso também. Tá? Então, o primeiro ponto é esse. Segundo, né, é importante, gastar menos, embora pareça óbvio, mas assim, é fundamental isso, a gente encontrar formas de gastar menos do que a gente ganha, por menor que seja a nossa renda, né? A gente tem que encontrar um meio, sobrevivendo, evidente, né? Sobrevivendo com qualidade, mas gastar menos do que a gente ganha. E aí os nãos, né, precisam estar presentes nesse cotidiano, né? Da gente abrir mão de algumas coisas, infelizmente, até que a condição financeira melhore. Né? O outro ponto, a gente falou da regra lá dos 50, 30 e 20. O 20 seria a poupança. De todo mês, a gente, com sacrifício, sem mais guardar alguma coisa, investir. Então, guardar pensando no futuro, para uma reserva de emergência ou para aposentadoria. Terceiro ponto, que a gente falou muito aqui, do consumo excessivo. Então, a gente evitar, né, gastos pelo apelo, né, pelo apelo da mídia. Evitar gastos desnecessários. E aí, uma regra é: eu vou fazer dívida para coisas importantes, para comprar um carro, para comprar uma casa, comprar um apartamento. Agora, para o dia a dia, para o consumo do dia a dia, tentar, né, dentro de nós, criar a disciplina de não fazer dívida para as coisas do consumo do dia a dia.
0: Porque a parcelinha é baixa, né?
2: Esse é o problema. E aí evitar o cartão de crédito,
1: setembro,
2: o parcelamento do cartão de crédito, o saldo devedor no cheque especial, gente, por favor, né? Tem que ser evitado, porque tem um custo financeiro absurdamente elevado, né? E o último ponto, né? A gente, brasileiros, né, somos muito emotivos e muitos de visão de curto prazo. Então,
0: por exemplo, se emocionamos fácil, né?
2: Falei algumas vezes aqui do japonês, né? Então, uma visão de longo prazo. A gente olhar para as finanças pensando a longo prazo. Eu vou guardar R$100 hoje, que parece que não ajuda em nada, mas daqui a 40 anos, os R$100 que eu guardei todo mês vai significar a minha melhor idade tranquila. Então, acho que um pouco, né, do que a gente podia trazer.
0: Ações hoje. Bem práticas, né?
2: Bem práticas. E bem simples, práticas, né? Simples.
1: É uma questão de disciplina, né? De disciplina, de organização e de tu ser conscientizado da situação, né?
2: É verdade.
1: Quanto eu ganho, o que eu posso gastar, e é que as pessoas não têm, desculpa, Ronaldo, não tem essa visão. Ah, daqui a 50 anos, nem sei se eu vou estar aí daqui a 50 anos. Isso é
3: Mas se tiver?
1: Mas se tiver, vamos ver como é que vai ser a situação, né?
0: Porque você fala dessa prática de colocar no papel, no aplicativo, nos primeiros meses, vai doer.
1: É chorante, diz a galera.
0: Vai doer.
1: É chorante.
0: Você vai se dar conta que tu gasta coisa que não tem sentido.
2: É.
0: E aí tu vai abrir mão disso. Tu vai criando consciência. É. Mas no começo vai doer.
2: É verdade, né? E também.
0: E faz parte do processo.
2: E é uma atividade.
1: Não sei se eu vou estar aí daqui a 50 anos. Isso é uma.
3: Mas se tiver.
1: Mas se tiver, vamos ver como é que vai ser a situação, né?
0: Porque você fala dessa prática de colocar no papel, no aplicativo, nos primeiros meses, vai doer.
1: É chorante, diz a galera.
0: Vai doer.
1: É chorante.
0: Você vai se dar conta que tu gasta coisa que não tem sentido.
2: É.
0: E aí tu vai abrir mão disso.

0: ótimo, aprendi muito. Olha, Valdir, tem muita coisa que eu tô fazendo errado, viu? Muito obrigada. Vou ter que repensar certas coisas aqui. Não. Mas foi ótimo. Nossa, muito bom. Muito bacana.
1: Isso que o Valdir trouxe aqui, né, Valdir, para nós falar como investir esse dinheiro, né? Poupança não é um bom investimento.
0: Não,
1: né?
0: É um bom.
2: Não, mas a gente precisa de tempo para isso, né? Mas sim, existe uma série de alternativas, fundos de investimentos, CDBs, né, que todos os bancos oferecem. Agora tem novidades, né? Tesouro Direto, isso, uma modalidade nova, segura, que tem mais de, já no Brasil já tem mais de 3 milhões de brasileiros com recursos investidos no Tesouro
3: Deus,
2: Direto.
3: Tem gente rica nesse país.
2: Fundos, não. Então, você consegue, a partir de R$30, você se torna investidor no Tesouro Direto.
3: Faz aplicação,
2: E os fundos imobiliários. Fundos imobiliários, que é um misto de ações com, enfim, né, é renda variável, e que muita gente investe também em fundos imobiliários, é parecido com ações, não é ações.
1: Para quem é mais ousado, daí não precisa...
2: um pouco mais ousado. E tudo isso, assim, a gente tem os bancos que todos nós conhecemos, aí os bancos tradicionais, e a novidade, a tecnologia trouxe, né, uma infinidade de bancos digitais com ofertas de produtos bastante interessantes, né, bancos digitais seguros, a maioria deles, né, que tem a proteção do seguro do fundo garantidor de crédito. Então a gente tem bastante alternativas de investimento no mercado brasileiro. É evidente que a gente precisa de mergulhar nessa conversa, né, para avaliar o perfil de cada um, a expectativa de cada um, mas assim, o primeiro passo é você arrumar uma forma de separar uma parte dos seus recursos, né, e a partir daí aonde destinar esse recurso, né, há uma infinidade de opções.
1: Independe de quanto ganha, e poupar sempre é possível com qualquer renda, né?
3: Bota verdade. No cofrinho, né? A mentalidade do cofrinho, né? Isso. Faz.
1: Valdir, obrigado pela vinda aqui, Valdir, pelas informações todas.
2: Eu que agradeço aí, Ronaldo, Regiane, Vera, foi muito prazeroso, né? E que a gente possa ter outras oportunidades futuras de estarmos juntos, né? Mas obrigado, gratidão pela oportunidade aí.
1: Ok. Regiane e Vera, obrigado também, vocês voltam
0: na
1: semana que vem, né?
0: Semana que vem.
1: Maravilha. Tínhamos aqui no programa hoje o Valdir Beber, que é consultor financeiro, juntamente com a Vera da Marim Borges e também com a Regiane Bortolotti, no nosso Espaço Livre, que vai voltar amanhã a partir de 13h. Para você, uma ótima tarde. Bom jogo, Brasil e Japão. Tchau.
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1: Sintonize 93.7 Vang FM, é pra ouvir, hein? ZYD 670, canal 229, diretamente de Marau, Rio Grande do Sul. Excelente tarde, seja bem-vindo, que bom que você chegou. A gente também tá iniciando por aqui, ó, mais uma edição de Talk Show Vang, o seu aquecimento oficial pro fim de tarde aqui nas ondas da Vang FM. Esse é o ponto alto da cidade, aqui, meu amor, a felicidade tem nome, Vang FM. Essa é a vibe que você precisa para tornar o seu dia produtivo, tornar o seu dia feliz, alegre e você fazer esse dia render muito, não é verdade? Seja no trabalho, seja em casa, seja no trânsito, o importante é que você esteja com o rádio ligado e sempre, sempre sintonizado aqui, ó, celebrando com a 93.7. Eu sou Josi Melegari, a sua companhia na tarde, coisa linda! E a minha missão aqui, ó, já tá definida, fazer você sorrir. Nosso WhatsApp já tá bombando e se você não participou, já vai deixando sua mensagem, já vai me ajudando a programar através do 54-3342-1522. Vai ser uma honra fazer parte da sua tarde, deixar você mais feliz e a gente cantar muito ao som da Poderosa. Começar a sua tarde com tudo, eu preparei um hit que vai estourar. Então, ó, ajusta o seu som aí, aumenta o volume e vem embarcar comigo nessa. Aqui na Vang FM é assim, ó. A gente faz e acontece.

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jeito de elevar o volume. Iniciamos na segunda-feira com tudo, só as melhores trilhas sonoras pra embalar sua tarde na sintonia que você adora. Aqui na Vang FM é assim, ó, cada música é um novo sucesso.

0: Thanks. 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
1: Fique ligado, intervalinho quase chegando. Mas a Vang FM 93.7, meu amor, continua sem parar. Fiquem ligados, nós voltamos em breve com mais hits pra animar ainda mais a sua tarde.
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6: Olá a todos que nos acompanham na Rádio Vang. Segunda-feira, muitas nuvens, frio, 11 a 12, 13 graus o dia todo. A umidade predomina, mas pequeno risco de chuva. De terça-feira em diante volta a chover e aí devemos ter então uma semana com um predomínio de chuva. Até o final de semana a chuva irá persistir na região de Marau, serão muitos dias seguidos de chuva e em alguns momentos poderá chover forte com grandes volumes. Então quando a gente somar a semana inteira, os acumulados na região de Marau poderão chegar perto de 100 milímetros. Da Metso Meteorologia, Stael Cias.
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1: Olá, pessoal, tudo bem? Uma ótima segunda-feira. Hoje, dia 29 de junho, é dia de São Pedro e São Paulo, dia do Papa, dia da telefonista, dia do pescador e dia da festa junina, porque é dia de São Pedro. Tá no ar o quadro Patrulha do Consumidor. Você vai viajar por um longo período e quer economizar na conta de internet? Segundo as resoluções da Anatel, você pode suspender o serviço temporariamente. Para garantir o benefício e pausar as mensalidades, suas faturas devem estar em dia. A solicitação pode ser feita uma vez ao ano, por um prazo de 30 a 120 dias. Faça valer o seu direito e viaje com total tranquilidade no bolso. O Patrulha do Consumidor fica por aqui. Até mais.
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Estamos de volta com mais de Talk Show Vang na nossa 93,7, sempre no topo da lista de lembrados. E a sua tarde segue conosco aqui. Fique por aqui porque já já teremos as últimas notícias ao vivo da redação Vang FM, no coração, a mais lembrada em rádio. Vamos começar com tudo.

E é desse jeitinho aqui, ó, embalados por uma música contagiante que mexe com a sua cabeça, que a gente tá entrando com aquele break rapidinho. Opa, você continua aí com a gente numa boa, porque vem aí durante o intervalo o Direto da Redação com as principais atualizações de forma clara, rápida, direta, objetiva. Mantenha-se sintonizado, essa é a Vang FM e você tá conferindo o Talk Show.

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1: Olá, e o tema agora é política. O deputado estadual Vilmar Zanquim, do MDB, confirmou nesta segunda-feira que é pré-candidato a uma vaga na Câmara dos Deputados nas eleições de outubro. O anúncio foi feito durante sua última participação no programa da Rádio Vang, antes do início das restrições previstas pela legislação eleitoral. A partir dessa terça-feira, emissoras de rádio e televisão ficam proibidas de transmitir programas apresentados ou comentados por pré-candidatos. Durante a entrevista, Zanquim fez um balanço de sua trajetória no Parlamento Gaúcho e afirmou que considera exitoso seu ciclo na Assembleia Legislativa do Rio Grande do Sul. Entre os dias 20 de julho e 5 de agosto, partidos políticos e federações realizarão as convenções partidárias para definir coligações e homologar os candidatos que disputarão os cargos de presidente e vice-presidente da República, governador e vice-governador, senador, deputado federal e deputado estadual. Os pedidos de registro de candidatura deverão ser apresentados à Justiça Eleitoral até o dia 15 de agosto. O primeiro turno das eleições será dia 4 de outubro. Esse conteúdo completo você pode ler no vangfm.com.br, direto da redação, Kelly Felipe.
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Liderando direto do ponto mais alto da cidade. E nós estamos retornando com mais pra você, o Talk Show Vang. Logo mais vai rolar aquele som que você pediu, indicou e tanto.

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0: intervalo, hein? Mas fica ligado, não troca de estação, não. Porque em breve tem mais sucessos que estão te esperando. Estão no jeitinho aqui pra gente fazer esse espetáculo juntos. Você não pode perder por nada. A gente faz uma pausa rápida por aqui, mas eu já tô retornando. Não sai daí.
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8: Olá, pessoal, tudo bem? Uma ótima segunda-feira. Hoje, dia 29 de junho, é dia de São Pedro e São Paulo, dia do Papa, dia da telefonista, dia do pescador e dia da festa junina, porque é dia de São Pedro. Tá no ar o quadro Patrulha do Consumidor. Você vai viajar por um longo período e quer economizar na conta de internet? Segundo as resoluções da Anatel, você pode suspender o serviço temporariamente. Para garantir o benefício e pausar as mensalidades, suas faturas devem estar em dia. A solicitação pode ser feita uma vez ao ano, por um prazo de 30 a 120 dias. Faça valer o seu direito e viaje com total tranquilidade no bolso. O Patrulha do Consumidor fica por aqui. Até mais.
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Estamos de volta e você ligado durante toda a tarde ao som da Vang FM. Já estamos com o nosso WhatsApp mais que liberado para você falar comigo. Anota aí o número 54-3342-1522. Envia sua mensagem. É a região inteira acompanhando o nosso Talk Show Vang. Retornando, a gente convida você também a acessar nossas redes sociais. Lá no Instagram você nos encontra como @vangmaral. Não deixe de nos seguir, hein? A sua tarde tá boa? E que comece a sessão musical!

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Segue aí que eu vou seguir de volta. 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Vem com a gente, Van FM, a marca mais lembrada em rádio.

0: rápida aqui na Vang FM. Você não se desconecte. Em instantes, a gente prossegue com mais conversa e mais música da boa, claro. A sua presença é fundamental aqui na 93.7. Afinal de contas, meu amor, você não sai não só do nosso coração, como da nossa memória.
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0: Oi, gente, como é que tá por aí? Tudo bem? Estamos começando mais uma semana, espero que todos estejam muito bem. Eu sou a Kelly Gomes e tô aqui pra você te encher de dicas, de cuidados e muito carinho. E então, fica de olho, tá? Na boquinha do seu bebê, porque manchas escuras nos dentes das crianças podem ser sinais de cárie. Esses pequenos buraquinhos acumulam bactérias e também restos de comida e aí vão acelerando a destruição do dente. Quando o problema avança, seu filho passa a sentir dor e sensibilidade ao comer. Se não for tratado a tempo, pode causar infecções graves e até a perda do dentinho. Não espera a dor aparecer. Cuida do sorriso de quem você mais ama, até porque é a coisa mais linda que você tem na vida. Ótima semana para você e até amanhã, que tem mais. Tchau, tchau.
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0: 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Liderando direto do ponto mais alto da cidade. Voltamos à cena, meu bem, ao Talk Show Vang. E agora a gente vai tocar por aqui essa música que é um sucesso. Olha, tenho certeza que tá na sua lista de favoritas.
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0: fazer uma pequena interrupção aqui na parte de músicas, mas é só isso, hein? Durante essa pausa, você vai aproveitar e se atualizar com o Direto da Redação. As principais notícias entregues diretamente na palma da sua mão, sem rodeios. Continua com a gente, essa é a Vang FM. Você está conferindo comigo o Talk Show Vang. 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
2: Olá, e encerra nessa terça-feira o prazo para jovens que completam 18 anos em 2026 fazerem o alistamento militar. O procedimento é obrigatório para os brasileiros do sexo masculino e voluntário para mulheres que desejarem ingressar nas Forças Armadas. A inscrição é gratuita e pode ser feita pelo site alistamento.eb.mit.br ou presencialmente na Junta de Serviço Militar mais próxima. A expectativa do Ministério da Defesa é de que mais de 1 milhão de jovens em todo o país se candidatem este ano, superando 1,02 milhão de inscritos em 2025. De acordo com a pasta, o serviço é importante para que as Forças Armadas possam renovar anualmente seu contingente. O serviço militar terá início em 2027, com duração de 1 ano. Devem se alistar todos os jovens do sexo masculino que completam 18 anos ao longo deste ano, e para o sexo feminino, o alistamento é voluntário e segue o mesmo prazo até 30 de junho. As jovens que desejarem ingressar no serviço militar inicial feminino também devem estar completando 18 anos em 2026. Para se alistar, é necessário ter cadastro na plataforma de serviços digitais do governo federal, o gov.br. Direto da redação, Kelly Felipe.
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10: Olá, meus amores, chegando por aqui com meu amigo Pet. E atenção, você sabia que a escovação do seu gatinho pode precisar de atenção diária? Pois é, se os pelos dele forem longos, escove todo dia. Se forem curtinhos, a cada 3 dias basta. O segredo para não machucar é passar passar a escova sempre no sentido do crescimento dos fios. Esse hábito simples remove os pelos mortos com eficiência e evita o desconforto no peludo. Cuide da pelagem do seu bichano e deixe seu amigo de quatro patas brilhando.
1: Esse foi o Meu Amigo Pet. 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

Tô de volta e com muita animação aqui na tarde ao som da Vang FM. Nosso WhatsApp tá assim, ó, prontíssimo pra receber sua mensagem. Que tal você mandar um oi pra cá, hein? Então manda 54 33 42 15 22. Não deixa de participar aí do nosso Talk Show Vang. Prosseguindo com o nosso bate-papo por aqui, eu quero lembrar você a dar aquela espiada no nosso Instagram, @vangmaral. Junte-se a nós lá. E então, me conta a sua tarde, como é que tá indo até agora? E que comece a sessão musical!

como esquecer se você tá sempre ligado, participando, mandando seu alô pra cá, comunicando a gente da sua presença. É, meu bem, é por isso que eu quero mandar um beijo pra turma de Passo Fundo, que tá sempre sintonizada. Alô, Carazinho, toda a região, Santo Antônio do Palma, Nova Alvorada e Montauri, valeu a presença. Olha, posso te falar? É isso que motiva a gente. A gente agradece por estarem sempre presente conosco. 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

prepare-se porque tá chegando intervalo comercial em breve. Mas a Vang FM 93.7 tá sempre assim, ó, em movimento. Logo mais, seleção musical pra transformar sua tarde é por nossa conta. Mantenha-se sintonizado.

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8: Pelo gauchão de futsal, a MF jogou na noite da sexta-feira em Espumoso e empatou em 1-1 com o Guarani. Com esse empate, a MF ocupa agora a 8ª posição na tabela de classificação com 5 pontos em 4 jogos disputados. O próximo compromisso será nesse sábado, dia 4, contra o Ibira Futsal em Marau, no ginásio do Colégio Gabriel Taborim. Já o Cerca jogou no sábado em casa, em Casca, e venceu por 5-3 a equipe do Vélez de Camaquã. Com o resultado, o Cerca subiu para a 2ª posição na tabela, com 8 pontos em 4 jogos disputados. O próximo jogo do Cerca será nesse sábado, dia 4, em Erechim, contra a equipe do Atlântico.
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2: 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Voltamos à cena, meu bem, ao Talk Show Vang. Em seguida, a gente vai curtir outro grande hit que você adora.

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5: Tá, então, boa tarde então, Amaral, boa tarde você que tá ligado com a gente aqui nos 93.7, te dá uma pequena pausa aqui no programa do Talk Show, né? Dando, pedindo um pouquinho de licença aqui pra Josi, porque a gente vai um contato direto agora com o local onde está acontecendo, ou já aconteceu, melhor dizendo, o jogo da seleção brasileira com o Japão. Luiz de Carlito, boa tarde pra vocês, com aquela alegria de sempre, é claro, com essa magnífica a vitória do Brasil contra o Japão. Boa tarde mais uma vez, Luiz de Carlito.
6: Boa tarde. Coração bom, hein, Carlito?
7: É, muito bom, aguentamos aí. O companheiro aqui tava esperando o seguinte, olha, eu não vou ficar aqui, eu vou sair se tiver pênaltis. Não, eu digo, nós vamos virar esse placar bem no finalzinho, faltava 2 minutos, né? Que emoção,
6: sabe? Eu há muito não sofri num jogo de futebol, nem do meu clube. Há muito eu não sofri, porque eu sou temeroso, eu não sou mais otimista para o resultado, mas que jogo de futebol que vivenciamos e seleção agora, a partir de agora, que cenário que se pinta?
7: Eu não tenho dúvida nenhuma que ela cresceu, incorporou, fez corpo e eu tenho certeza absoluta que agora ele vai para as cabeças. Jogou muito bem a seleção brasileira, porque uma oportunidade apenas de gol, teve a equipe.
6: Numa falha, né?
7: É, numa falha, inclusive, aí da defesa e tal, que sobrou a bola para o jogador. É, mais um time aplicado também, mas que ficou no campo dele, né? Esperando a seleção brasileira, principalmente no primeiro tempo. E aí, no segundo tempo, mostrou aí até o treinador que agora eu me dobro, né? Não se apressou para lançar o jogo também.
6: Teve personalidade que não colocar o Neymar.
7: Exatamente, eu acho que isso aí sem dúvida nenhuma é uma demonstração de que ele realmente está sob o comando desse time e vai longe, eu não tenho dúvida mais.
6: Eu gostei muito do que vi também, eu realmente eu ainda tô me recuperando aqui, porque eu e o Carlito vivenciamos juntos aqui uma coisa inacreditável. Eu realmente imaginei que nós forçaríamos uma prorrogação e o Brasil não teve chances no jogo. O Casemiro não foi bem no primeiro tempo, o Danilo não foi bem no primeiro tempo, uma falha de ambos ali no gol do Japão. E aí depois o Casemiro faz a redenção, faz o gol. E, cara, vou te dizer, o Neymar tinha que ter voltado, nós falávamos, né? Volta pro segundo tempo já com o Neymar, que joga o Neymar no lugar do Paquetá, não o Endrick. E o Endrick na frente, tira o Cunha, talvez.
7: Exatamente.
6: Né? E coloca o Endrick e mantém o Neymar no lugar do Paquetá. E o Ancelotti, nós falávamos aqui, dizia o seguinte, olha, o Ancelotti, se nós formos eliminados hoje, vai ser crucificado, como o Tite, no último pênalti contra a Croácia, que não botou Neymar. Mas se ele classificar, o time ganha corpo e ele é, na expressão gaúcha, aspas aqui, temos liberdade poética para isso, macho, né?
7: Exatamente.
6: Para manter uma posição. Gostei muito do que vi.
7: Exatamente. Outro que entrou bem foi o Martinelli, que até fez o gol da vitória desta tarde aqui. E já passamos, claro, das 2 horas da tarde. Aqui está um calor imenso.
6: Aqui é 2 horas, é.
7: 2 horas.
6: 2 horas atrás.
7: De diferença. E o time todo jogou bem. É, inclusive teve gente aí da imprensa central que tem uma mania de culpar goleiro, por exemplo. Teve falha do goleiro, né? Mas o pessoal começa a analisar pequenos detalhes aí e fazer as críticas indevidas. O time todo jogou bem.
6: Gostei.
7: E eu gostei demais.
6: Também gostei. 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Vamos adiante na Copa. 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E nos trazem sempre a informação aqui na programação e nos trazem a ótica própria numa cobertura de Copa do Mundo. É impressionante o que a gente está vendo aqui e é impressionante também o que a gente está vivenciando em termos de elevação agora do nível do jogo, né?
7: Sem dúvida nenhuma, eu não tenho dúvida mais de que agora em diante nós vamos para as oitavas de finais e vamos pegar o time...
6: Possivelmente a Noruega.
7: A Noruega, né? Temos condições de passar, basta jogar com seriedade e aplicação como hoje fizeram. Não temos nenhum reparo a fazer sobre a seleção brasileira. Em outros jogos anteriores, a gente exerceu a crítica também. Mas dessa vez teve a mão do técnico, a postura de comando e também poderia ter lançado um pouquinho antes o Neymar. Nós achávamos, ele não, ele está reservando aí se tiver prorrogação.
6: Na prorrogação.
7: Porque ele ainda não está em condições perfeitas de jogo, mas será muito útil daqui para frente e põe respeito também quando joga na seleção brasileira.
6: Bom, gente, avançamos, isso que importa. A gente volta amanhã, Lacir, falando ao vivo, dentro do Espaço Plural, o final da manhã, um bate-papo mais descontraído. Amanhã também já estamos fazendo a nossa logística, que amanhã a gente sai de Houston. Nesse gap de jogos, até para adiantar para nossa audiência, a gente conta os bastidores, que é o mais importante. Nós não vamos seguir a Nova York nesse momento, vamos a Seattle. Vamos a Seattle, temos alguns trabalhos a fazer por lá, aproveitar e esticar para Vancouver, que é 40 minutos de carro, e aí sim, na véspera do Jogo do Brasil, estaremos em Nova York para acompanhar essa atmosfera.
7: Exatamente, complementando aquilo que anunciamos na Bang, que faríamos cobertura nos três países que estão fazendo a Copa do Mundo. Nós vamos então para
6: o Canadá.
7: E então em Vancouver, que tem jogo lá programado também. Mas daqui então, toda alegria, toda satisfação, toda felicidade. Esperamos que Amaral também deve ter comemorado bastante. O Brasil precisa de momentos de alegria.
6: Vamos assim, em frente. Vamos dar uma cegadinha na Alemanha agora, torcer pro Paraguai. Grande abraço a todos. Nós voltamos a qualquer momento à Copa de um jeito que você nunca viu. É a 12ª Copa da Vang. É aqui, em todas as nossas plataformas. Um grande abraço. Voltamos amanhã.
5: Tá então. Um abraço ao Luiz, um abraço também ao Carlito aí, né? Pessoa que tá se deslocando também. Eu desejo aos dois aí excelente momento para se deslocar, excelente momento de viagem também para os dois. A gente vai seguindo por aqui, né? A gente vai seguindo por aqui. Nos encontramos amanhã, então, no Espaço Plural aqui da Vang FM. Esse é o Talk Show. Essa é a Vang FM, a marca mais lembrada de rádio. Intervalo, a gente já volta.
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14: Olá a todos que nos acompanham na Rádio Vang, expectativa de uma noite de variação de nuvens em toda a região de Marau para amanhã. Os modelos projetam aí sol, variação de nuvens na região de Marau, mínima caindo para 7 a 8 graus e uma tarde de 16. Volta a chover no final da tarde à noite, chuva que persiste durante toda a quarta e quinta-feira, dias em que a temperatura tende a variar menos por conta da instabilidade. Pode chover forte e o acumulado de chuva pode ser significativo, mas não passando muito de 20 a 30 milímetros. A tendência para sexta-feira é de o tempo secar com uma massa de ar seco e frio, dissipando as nuvens e promovendo forte queda na temperatura. A mínima pode ficar ao redor de zero e não se descarta geada, com uma tarde ainda fria de apenas 10 graus. Fim de semana tem um sábado frio, com temperatura mínima caindo para 2 a 3 graus. À tarde, a máxima um dia ensolarado chega aos 16 e volta a chover no domingo, mas de forma mais isolada. Da Metsul Meteorologia, Estelso.
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retornamos e é sua tarde que segue muito mais animada aqui com a Vang FM. Não esqueça de mandar o seu oi pelo WhatsApp no número 54-3342-1522. É, meu amor, siga acompanhando aí o Talk Show Vang. Que delícia de conversa, hein? Vamos nessa com mais. Eu quero aproveitar o momento e pedir pra você, ó, vai lá nos seguir no Instagram pra você acompanhar mais de perto a nossa programação, tá? @VangMaral. Conecte-se conosco nas redes sociais. E então, me conta a sua tarde, como é que tá indo até agora? E seguimos com mais música agora.

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músicas gostosas que fazem a sua cabeça que a gente aparece por aqui com um break bem rapidinho. Mas e aí, meu bem, sabe qual é a boa? Mantenha-se conectado, porque durante o intervalo a gente vai trazer pra você o Direto da Redação com as principais notícias no formato que você gosta, prefere, né? Direto, rápido, cheio de informação, não perca. Essa é a Vanga FM, você tá conferindo comigo o Talk Show.

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1: Olá, eu volto com mais informação para você. A TV Cazé retirou do YouTube parte das transmissões completas da Copa do Mundo após se tornar alvo de uma investigação da Secretaria Nacional do Consumidor ligada ao Ministério da Justiça. O canal também foi atingido por uma decisão liminar da CONAR, que determinou a suspensão de propagandas de casas de apostas durante os jogos. A investigação apura se houve publicidade irregular ao incentivar apostas ao vivo durante as transmissões. Segundo o Ministério da Justiça, há indícios de possível descumprimento do Código de Defesa do Consumidor e das regras que regulam o setor de apostas. Em nota, a Cazé TV informou que alterou a forma de exibir publicidade de empresas de apostas e, por isso, editou as gravações dos jogos disponíveis no canal. Trechos que mostram recomendações de apostas foram removidos das reexibições. A retirada das partidas e das edições também chamou a atenção de internautas que relataram dificuldade para encontrar os jogos completos no YouTube. Direto da redação, Kelly Felipe.
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2: Oi, gente, tudo bem? Mais uma semana iniciando, uma ótima segunda-feira para você. Hoje, dia 29 de junho, comemora-se o dia de São Pedro e São Paulo, dia do Papa, dia da telefonista, dia do pescador e também dia da festa junina, o dia de São Pedro. E o Sinal Verde tá chegando por aqui com uma dica importante. Olha só, na estrada, um simples toque pode fazer toda a diferença. Vamos à dica de hoje. Você já parou para pensar no que acontece quando você pisa no pedal do freio? A pressão do seu pé aciona o servo de freio e o cilindro mestre, onde fica o fluido. Essa força gera uma pressão hidráulica que empurra as pastilhas contra o disco de freio. O atrito gerado por esse contato nas rodas é o que faz o veículo reduzir a velocidade. Mantenha esse sistema revisado para garantir total segurança em cada frenagem na estrada.
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Voltamos à cena, meu bem, é o Talk Show Vang. Logo mais a gente curte mais música e olha, posso te falar, vou te adiantar aqui, ó, esse hit você escolheu como seu favorito.

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1: Tá chegando um abraço gostoso, um beijo super especial pra essa galera gostosa que tá ligada conosco em Vila Maria, Camargo, Casca Gentil. Alô, Nicolau Vergueiro, valeu a companhia. Que felicidade tá por aqui, ó. Nas ondas da Vang FM com a sua companhia, o Talk Show Vang rolando, na marca mais lembrada em rádio, Vang FM. Valeu demais a companhia!

0: Assim a gente encerra mais uma de Talk Show Vang na Vang FM. E o tempo voou porque a conversa foi boa, né? Obrigada a você que me acompanhou até agora, você que mandou mensagem, você que indicou o seu som. Valeu! Essa vibe contagiante é só nossa. É só aqui na 93.7. Um forte abraço especial a toda a equipe aqui da Vang FM por esse trabalho impecável, né? É, gente, são eles que produzem esse programa maravilhoso que vocês ouvem aí do outro lado e adoram. Alô, você de Marau, você da região, sempre conectado conosco, valeu, continue com a gente. Aliás, já vai lá nos seguir nas redes sociais se ainda não nos segue, hein? Josi Meligari tá caindo fora e agradecendo a você pelo privilégio da sua companhia. Beijos com carinho, amanhã a gente se fala, tá combinado assim? Olha que eu vou te esperar, hein? Eu vou, mas eu volto. Amanhã no mesmo horário aqui, ó, tem mais de Talk Show Vang na Vang FM, o ponto alto da cidade. Me espera que eu volto. Tchau, tchau.
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0: Oi, gente, como é que tá por aí? Tudo bem? Estamos começando mais uma semana, espero que todos estejam muito bem. Eu sou a Kelly Gomes e tô aqui pra você, te encher de dicas, de cuidados e muito carinho. E então, fica de olho, tá? Na boquinha do seu bebê, porque manchas escuras nos dentes das crianças podem ser sinais de cárie. Esses pequenos buraquinhos acumulam bactérias e também restos de comida e aí vão acelerando a destruição do dente. Quando o problema avança, seu filho passa a sentir dor e sensibilidade ao comer. Se não for tratado a tempo, pode causar infecções graves e até a perda do dentinho. Não espera a dor aparecer. Cuida do sorriso de quem você mais ama. Até porque é a coisa mais linda que você tem na vida. Ótima semana pra você e até amanhã que tem mais. Tchau, tchau.

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6: Olá, meus amores, chegando por aqui com meu amigo Pet. E atenção, você sabia que a escovação do seu gatinho pode precisar de atenção diária? Pois é, se os pelos dele forem longos, escove todo dia. Se forem curtinhos, a cada 3 dias basta. O segredo para não machucar é passar a escova sempre no sentido do crescimento dos fios. Esse hábito simples remove os pelos mortos com eficiência e evita o desconforto no peludo. Cuide da pelagem do seu bichano e deixe seu amigo de quatro patas brilhando.
0: Esse foi o meu

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10: Olá, pessoal, tudo bem? Uma ótima segunda-feira. Hoje, dia 29 de junho, é dia de São Pedro e São Paulo, dia do Papa, dia da telefonista, dia do pescador e dia da festa junina, porque é dia de São Pedro. Tá no ar o quadro Patrulha do Consumidor. Você vai viajar por um longo período e quer economizar na conta de internet? Segundo as resoluções da Anatel, você pode suspender o serviço temporariamente. Para garantir o benefício e pausar as mensalidades, suas faturas devem estar em dia. A solicitação pode ser feita uma vez ao ano, por um prazo de 30 a 120 dias. Faça valer o seu direito e viaje com total tranquilidade no bolso. O Patrulha do Consumidor fica por aqui. Até mais.
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1: Um homem de 28 anos foi preso pela Brigada Militar na tarde deste domingo, dia 28, após arrombar o cofre de ofertas da Gruta Santuário de Lourdes, localizada na Avenida João Posser, em Marau. A ocorrência foi registrada por volta das 6h45 da tarde, quando a guarnição foi acionada pela sala de operações para averiguar uma denúncia de que um indivíduo estaria praticando furtos e danificando objetos no local religioso. No endereço, os policiais localizaram o suspeito, que apresentava visíveis sinais de embriaguez. Segundo a Brigada Militar, ele também possuía lesões e escoriações que, conforme a avaliação da guarnição, eram anteriores à abordagem. Durante a revista pessoal, foram encontrados R$17,10 em moedas e cédulas. Os policiais constataram também que o cofre destinado ao depósito de ofertas havia sido arrombado. As imagens do sistema de vídeo monitoramento registraram o momento em que o homem arrombou o cofre poucos minutos antes da chegada da guarnição. Ele recebeu voz de prisão. Direto da redação, Jenny Gazola.
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2: 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Vem aí o 10º Festival Nacional do Salame em Marau, nos dias 3, 4 e 5 de julho. 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
13: Olá a todos que nos acompanham na Rádio Vang. Expectativa de uma noite de variação de nuvens em toda a região de Marau. Para amanhã, os modelos projetam aí sol, variação de nuvens na região de Marau, mínima caindo para 7 a 8 graus, e uma tarde de 16. Volta a chover no final da tarde à noite, chuva que persiste durante toda a quarta e quinta-feira, dias em que a temperatura tende a variar menos por conta da instabilidade. Pode chover forte e o acumulado de chuva pode ser significativo, mas não passando muito de 20 a 30 milímetros. A tendência para sexta-feira é de o tempo secar com uma massa de ar seco e frio, dissipando as nuvens e promovendo forte queda na temperatura. A mínima pode ficar ao redor de zero e não se descarta geada, com uma tarde ainda fria de apenas 10 graus. Fim de semana tem um sábado frio, com temperatura mínima caindo para 2 a 3 graus. À tarde, a máxima um dia ensolarado chega aos 16 e volta a chover no domingo, mas de forma mais isolada. Da Metsu Meteorologia, Estelso.
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22: Oi, gente, tudo bem? Mais uma semana iniciando, uma ótima segunda-feira pra você. Hoje, dia 29 de junho, comemora-se o dia de São Pedro e São Paulo, dia do Papa, dia da telefonista, dia do pescador e também dia da festa junina, o dia de São Pedro. E o Sinal Verde tá chegando por aqui com uma dica importante. Olha só, na estrada, um simples toque pode fazer toda a diferença. Vamos à dica de hoje. Você já parou para pensar no que acontece quando você pisa no pedal do freio? A pressão do seu pé aciona o servo de freio e o cilindro mestre, onde fica o fluido. Essa força gera uma pressão hidráulica que empurra as pastilhas contra o disco de freio. O atrito gerado por esse contato nas rodas é o que faz o veículo reduzir a velocidade. Mantenha esse sistema revisado para garantir total segurança em cada frenagem na estrada.
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2: Pelo gauchão de futsal, a MF jogou na noite da sexta-feira em Espumoso e empatou em 1-1 com o Guarani. Com esse empate, a MF ocupa agora a oitava posição na tabela de classificação com 5 pontos em 4 jogos disputados. O próximo compromisso será nesse sábado, dia 4, contra o Ibira Futsal em Marau, no ginásio do Colégio Gabriel Taborim. Já o Cerca jogou no sábado em casa, em Casca, e venceu por 5-3 a equipe do Vélez de Camaquã. Com o resultado, o Cerca subiu para a segunda posição na tabela, com 8 pontos em 4 jogos disputados. O próximo jogo do Cerca será nesse sábado, dia 4, em Erechim, contra a equipe do Atlântico.
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2: Mano, já faz 7 dias que o meu gato não volta pra casa. O bicho é muito vagabundo, velho. Fica saindo por aí pra pegar as gatas, velho. Mano, manda essa música aqui nos grupos da família. Que vai que ele escuta em alguma esquina e volta pra casa.

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7: 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Esse hábito simples remove os pelos mortos com eficiência e evita o desconforto no peludo. Cuide da pelagem do seu bichano e deixe seu amigo de quatro patas brilhando.
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3: Oi, gente, como é que tá por aí? Tudo bem? Estamos começando mais uma semana, espero que todos estejam muito bem. Eu sou a Kelly Gomes e tô aqui pra você te encher de dicas, de cuidados e muito carinho. E então, fica de olho, tá? Na boquinha do seu bebê, porque manchas escuras nos dentes das crianças podem ser sinais de cárie. Esses pequenos buraquinhos acumulam bactérias e também restos de comida e aí vão acelerando a destruição do dente. Quando o problema avança, seu filho passa a sentir dor e sensibilidade ao comer. Se não for tratado a tempo, pode causar infecções graves e até a perda do dentinho. Não espera a dor aparecer. Cuida do sorriso de quem você mais ama. Até porque é a coisa mais linda que você tem na vida. Ótima semana pra você e até amanhã que tem mais. Tchau, tchau.
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1: Equipes de resgate continuam a buscar sobreviventes dos dois fortes terremotos que atingiram a Venezuela na semana passada, trazendo pequeno alívio a uma busca sombria para reduzir a lista de dezenas de milhares de desaparecidos. O número de mortos nos dois terremotos ocorridos na última quarta-feira se aproxima de 1.500 pessoas, enquanto equipes de resgate estrangeiras chegam em grande número a La Guaira, o estado mais atingido do país, que está em profunda crise política e econômica. Dezenas de prédios desabaram, transformando-se em pilhas de areia e escombros no estado litorâneo, a cerca de 40 quilômetros ao norte de Caracas. Embora o governo tenha divulgado um número de centenas de desaparecidos ou presos nos escombros, pouco menos de 50 mil pessoas estão listadas como desaparecidas em um site produzido pela oposição do país no último domingo. Direto da redação, Jenny Gazola.

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2: Oi, gente, tudo bem? Mais uma semana iniciando, uma ótima segunda-feira para você. Hoje, dia 29 de junho, comemora-se o dia de São Pedro e São Paulo, dia do Papa, dia da telefonista, dia do pescador e também dia da festa junina, o dia de São Pedro. E o Sinal Verde tá chegando por aqui com uma dica importante. Olha só, na estrada, um simples toque pode fazer toda a diferença. Vamos à dica de hoje. Você já parou para pensar no que acontece quando você pisa no pedal do freio? A pressão do seu pé aciona o servo de freio e o cilindro mestre, onde fica o fluido. Essa força gera uma pressão hidráulica que empurra as pastilhas contra o disco de freio. O atrito gerado por esse contato nas rodas é o que faz o veículo reduzir a velocidade. Mantenha esse sistema revisado para garantir total segurança em cada frenagem na estrada.
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4: Olá a todos que nos acompanham na Rádio Vang. Expectativa de uma noite de variação de nuvens em toda a região de Marau. Para amanhã, os modelos projetam aí sol, variação de nuvens na região de Marau, mínima caindo para 7 a 8 graus e uma tarde de 16. Volta a chover no final da tarde à noite, chuva que persiste durante toda a quarta e quinta-feira, dias em que a temperatura tende a variar menos por conta da instabilidade. Pode chover forte e o acumulado de chuva pode ser significativo, mas não passando muito de 20 a 30 milímetros. A tendência para sexta-feira é de o tempo secar com uma massa de ar seco e frio, dissipando as nuvens e promovendo forte queda na temperatura. A mínima pode ficar ao redor de zero e não se descarta geada, com uma tarde ainda fria de apenas 10 graus. Fim de semana tem um sábado frio, com temperatura mínima caindo para 2 a 3 graus. À tarde, a máxima um dia ensolarado chega aos 16 e volta a chover no domingo, mas de forma mais isolada. Da Metsul Meteorologia, Estel Sul.
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1: Oi, gente, como é que tá por aí? Tudo bem? Estamos começando mais uma semana. Espero que todos estejam muito bem. Eu sou a Kelly Gomes e tô aqui pra você te encher de dicas, de cuidados e muito carinho. E então, fica de olho, tá? Na boquinha do seu bebê, porque manchas escuras nos dentes das crianças podem ser sinais de cárie. Esses pequenos buraquinhos acumulam bactérias e também restos de comida e aí vão acelerando a destruição do dente. Quando o problema avança, seu filho passa a sentir dor e sensibilidade ao comer. Se não for tratado a tempo, pode causar infecções graves e até a perda do dentinho. Não espera a dor aparecer. Cuida do sorriso de quem você mais ama. Até porque é a coisa mais linda que você tem na vida. Ótima semana pra você e até amanhã que tem mais. Tchau, tchau.

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1: Olá, e o tema agora é política. O deputado estadual Vilmar Zanquim, do MDB, confirmou nesta segunda-feira que é pré-candidato a uma vaga na Câmara dos Deputados nas eleições de outubro. O anúncio foi feito durante sua última participação no programa da Rádio Vang, antes do início das restrições previstas pela legislação eleitoral. A partir dessa terça-feira, emissoras de rádio e televisão ficam proibidas de transmitir programas apresentados ou comentados por pré-candidatos. Durante a entrevista, Zanquim fez um balanço de sua trajetória no Parlamento Gaúcho e afirmou que considera exitoso seu ciclo na Assembleia Legislativa do Rio Grande do Sul. Entre os dias 20 de julho e 5 de agosto, partidos políticos e federações realizarão as convenções partidárias para definir coligações e homologar os candidatos que disputarão os cargos de presidente e vice-presidente da República, governador e vice-governador, senador, deputado federal e deputado estadual. Os pedidos de registro de candidatura deverão ser apresentados à Justiça Eleitoral até o dia 15 de agosto. O primeiro turno das eleições será dia 4 de outubro. Esse conteúdo completo você pode ler no vangfm.com.br. Direto da redação, Kelly Felipe.
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2: Olá, pessoal, tudo bem? Uma ótima segunda-feira. Hoje, dia 29 de junho, é dia de São Pedro e São Paulo, dia do Papa, dia da telefonista, dia do pescador e dia da festa junina, porque é dia de São Pedro. Tá no ar o quadro Patrulha do Consumidor. Você vai viajar por um longo período e quer economizar na conta de internet? Segundo as resoluções da Anatel, você pode suspender o serviço temporariamente. Para garantir o benefício e pausar as mensalidades, suas faturas devem estar em dia. A solicitação pode ser feita uma vez ao ano, por um prazo de 30 a 120 dias. Faça valer o seu direito e viaje com total tranquilidade no bolso. O Patrulha do Consumidor fica por aqui. Até mais.
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1: Boa noite.
2: Boa noite para você que nos acompanha em todo o país.
1: Segunda-feira, 29 de junho de 2026.
2: Vamos ao destaque do dia. Apoio a bons pagadores.
1: Desenrola adimplentes, permite substituir empréstimos mais caros por financiamentos com juros menores.
2: A iniciativa busca reduzir o peso das parcelas no orçamento, prevenindo o endividamento. Pablo Mundim.
3: A ideia é substituir juros de até 12% por juros no máximo de 1,99% ao mês.
1: E ainda, incentivo também para quem está em dia com o FIES, o Fundo de Financiamento Estudantil.
2: Após se formar, o estudante poderá receber crédito para montar seu próprio negócio.
1: É o FIES empreendedor. Graziele Bezerra.
4: O governo do Brasil estima que em um universo de 500 mil beneficiários adimplentes, exista um público potencial imediato entre 50 mil e 125 mil pessoas.
2: Vamos falar também sobre restituição do imposto de renda.
1: Amanhã será pago o segundo lote a mais de 9 milhões e 500 mil contribuintes.
2: É o maior número de pessoas já beneficiadas de uma só vez.
1: Hoje, na apresentação da Voz do Brasil, eu, Mariana Jungmann e Luciano Seixas.
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